0: por não assumir a cobrança da penalidade por conta de seu vínculo publicitário com a empresa do setor. Como argumento, o usuário destacaram que Bruno Guimarães era um dos jogadores menos experientes da equipe em cobrança de pênalti. Até então, o volante havia batido 9 penalidades ao longo da carreira, com 7 convenções e 2 cobranças desperdiçadas. Segundo essa narrativa, caso Vinícius Júnior tivesse cobrado e convertido o pênalti, as empresas de apostas precisariam pagar os apostadores que haviam investido no camisa 9 da seleção. Outro ponto que passou a ser explorado pelos internautas foi uma ação publicitária exibida pela Betis Nacional durante a transmissão da Cazé TV. A plataforma promovida um mercado de aposta com cotação elevada envolvendo Vinícius Júnior, o que significava que os apostadores receberiam um retorno acima habitual caso a aposta do atacante fosse bem sucedida. A situação ganhou ainda mais repercussão porque Vinícius Júnior é o garoto propaganda oficial da casa de aposta, fator que acabou alimentando as especulações compartilhadas nas redes sociais. A explicação dada pela comissão técnica, porém, é outra. Após o apito final, Vinícius Júnior afirmou que a definição do cobrador partiu de Carlos Ancelotti e negou ter se recusado a assumir a responsabilidade pela cobrança. O treinador italiano também se pronunciou sobre o episódio e explicou que a ordem dos cobradores havia sido estabelecida previamente com base em estatísticas elaboradas pela comissão técnica. Conforme Ancelotti, entre os jogadores que permaneciam em campo, naquele momento, Bruno Guimarães era considerado o melhor alternativa para a cobrança.
1: Eu falei com você isso aqui assim que cheguei aqui. Não falei? Você lembra? Falei? Pois é. E foi por isso também que o governo já tomou algumas posições em relação a isso, as apostas. Li a matéria aqui do ministro
2: da Economia. Faz sentido mesmo.
1: Do Iga. Então, é por isso que eu digo, tá perdendo a credibilidade do futebol.
2: Porque, olha só, isso faz sentido porque todos que estão brigando pela artilharia estão batendo pênalti. O Vinícius Júnior, que era um que deveriam estar brigando pela artilharia, não bateu.
1: O dinheiro fala mais alto. Vamos embora? Amanhã a gente discute isso. Vamos trazer um técnico amanhã para a gente. Procura uma pessoa para a gente falar sobre isso aqui amanhã. Pai, muito obrigado, senhor, por mais um dia, por mais um programa. Muito obrigado, senhor, por estarmos sempre na tua presença. Pai, abençoa cada ouvinte, abençoa cada patrocinador, abençoa esta emissora. Pai, entregamos tudo e todos em tuas mãos, em nome de Jesus. Amém? Ficam todos na paz do Senhor e amanhã, se for da boa, perfeita e agradável do Pai, estaremos aqui de volta, né, Deus?
2: Com certeza. Falar amanhã, Dona Rosa tá lá, Roda do Fato.
1: Eu vou lá fazer uma visita.
2: Aí no centro de abastecimento. Renato vai estar no sábado, e Lu também, né? A todos vocês uma ótima noite. Um abraço aí para Regis do restaurante, Dona Márcia e Dona Ecília, na rua GQE. A todos vocês uma ótima noite. Fique agora com mais notícias com a Rede Brasileira de Notícias, a voz do Brasil. Voltaremos amanhã, na sexta-feira, às 7 da noite, com mais uma edição do seu programa Alerta Cidade.
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5: Olá, boa noite.
6: Boa noite para você que nos acompanha em todo o país.
5: Quarta-feira, 9 de julho de 2026.
6: Vamos ao destaque do dia na Voz do Brasil.
5: Atenção, professores, amanhã é o último dia para se inscrever na Prova Nacional Docente.
6: Sobre o exame, nós conversamos com o secretário executivo do Ministério da Educação, Rodolfo Cabral.
7: Ela vai ser utilizada para subsidiar os processos seletivos de concursos públicos realizados tanto no âmbito federal, estadual e municipal para ingresso na carreira docente da educação básica.
5: Unidades móveis flutuantes da Previdência iniciaram atendimentos na região norte.
6: 7 barcos vão prestar assistência a comunidades ribeirinhas, indígenas e quilombolas até dezembro.
5: E ainda, produtores precisam validar o cadastro ambiental rural. Carlos Oliveira.
8: Ter o cadastro ambiental rural concluído é fundamental para acessar o crédito agrícola no sistema bancário.
6: Turismo. Passageiros que enfrentarem problemas com companhias aéreas poderão registrar reclamações em plataforma digital.
5: Vamos falar também de uma pesquisa sobre viagens de brasileiros com bichinhos de estimação. Natália Koslick.
9: O mapeamento servirá de base para a criação de um manual de boas práticas do segmento.
6: A apresentação da Voz do Brasil hoje é comigo, Mariana Jungmann e Luciano Seixas.
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6: 1 milhão de pessoas já solicitaram a autoexclusão dos sites de apostas online, as chamadas bets.
5: Qualquer pessoa pode fazer o bloqueio nas plataformas de apostas de uma só vez.
6: E o próprio usuário define quanto tempo quer ficar sem apostar.
10: A plataforma centralizada de autoexclusão permite ao cidadão restringir o acesso às casas de apostas para prevenir danos financeiros e à saúde mental. O bloqueio atinge todos os sites de apostas autorizados pela Secretaria de Prêmios e Apostas do Ministério da Fazenda. Para solicitar a autoexclusão, o cidadão deve utilizar o login da plataforma gov.br. Ao preencher os dados, deve informar por quanto tempo deseja ficar autoexcluído, que pode ser de 1 a 12 meses. Se desejar, o usuário pode informar também os motivos da autoexclusão, como decisão por dificuldades financeiras ou recomendação de saúde, por exemplo. Além da autoexclusão voluntária, o ministro da Fazenda, Dario Durigan, lembra as exclusões automáticas das plataformas de apostas.
11: Houve uma vedação por cumprimento de decisão do Supremo de beneficiário de programa social, Bolsa Família, BPC, que estão proibidos de acessar essas plataformas de apostas.
10: Após a autoexclusão, as operadoras autorizadas têm até 72 horas para bloquear o acesso dos usuários aos seus sites e aplicativos. Segundo o Ministério da Fazenda, 1 milhão de pessoas já fizeram a autoexclusão desses sites. Quem nunca apostou e não tem cadastro em casas de apostas também pode solicitar a autoexclusão. Reportagem Nazi Brum.
5: O Comitê de Gestão da Câmara de Comércio Exterior manteve a alíquota de 12% no imposto de exportação do petróleo diante dos episódios no Estreito de Hormuz.
6: Ontem, os Estados Unidos interromperam o acordo de cessar fogo e realizaram novos ataques ao Irã.
5: De acordo com nota divulgada pelo comitê, a decisão tem como objetivo proteger o mercado interno e evitar o desabastecimento dos combustíveis no país.
6: A medida terá caráter temporário, com vigência de até 60 dias e será reavaliada após 30 dias.
5: Hoje, o ministro da Fazenda, Dario Durigan, afirmou que o governo federal seguirá tendo cautela com as medidas de subvenção dos combustíveis diante dos conflitos no Oriente Médio.
11: Eu tinha expectativa, sim, de tirar a subvenção da gasolina num prazo mais curto. O que a gente ouviu foi uma declaração do presidente dos Estados Unidos dizendo que o cessar-fogo estava encerrado e que o acordo de paz já não seria mais executado nos termos em que estava sendo planejado. O que nos acendeu um sinal de alerta, sim, para a cautela em que a gente tem que adotar no acompanhamento da guerra. Então, a estratégia não muda. O objetivo do Ministério da Fazenda, com a guerra diminuindo de proporção, é retirada dos subsídios, mas eu preciso ter cautela porque os eventos novos aconteceram ontem.
6: A Receita Federal iniciou uma ação direcionada aos contribuintes com eventuais débitos em aberto.
5: A iniciativa busca manter a regularidade fiscal dos contribuintes.
12: Contribuintes classificados com o selo Sintonia a Mais começaram a receber comunicações pela Caixa Postal e pelo Domicílio Tributário Eletrônico, DTE, com informações sobre eventual existência de débitos em aberto. A regularização é necessária para evitar a inadimplência, situação que pode resultar no cancelamento do selo. A validade da classificação é de 1 ano, contada a partir do primeiro dia do mês de referência. O cancelamento também pode ocorrer em situações como concessão da medida cautelar, decretação de falência ou liquidação da pessoa jurídica, manutenção de irregularidade cadastral por mais de 30 dias ou enquadramento como devedor contumaz. Reportagem Edinaldo Júnior.
6: Você sabia que eliminar o acúmulo de capim seco, galhos e folhas cria barreiras naturais para reduzir o risco de incêndios durante o período de seca?
5: E essa técnica tem um nome e uma regulamentação. É o que vamos ouvir agora na reportagem de Márcia Fernandes.
13: Atear fogo numa área para evitar queimadas. Parece contraditório, mas trata-se de uma técnica recomendada para evitar grandes incêndios florestais na época da seca. São as chamadas queimas prescritas. O fogo é colocado de forma controlada em áreas demarcadas. Com isso, é eliminado o acúmulo de capim, galhos e folhas que podem servir de combustível para incêndios. É o que explica Hudson Coimbra, analista ambiental do Instituto Chico Mendes de Conservação da Biodiversidade, ICMBio.
14: É uma ferramenta de manejo do fogo, utilizada com critérios técnicos, análises de risco, vulnerabilidades, critérios meteorológicos, topográficos, e aí a partir disso a gente também define o que é que a gente quer queimar para evitar a propagação de incêndios.
13: A Floresta Nacional de Brasília é um dos espaços que costuma ser atingido por focos de incêndios durante o período da estiagem. Por isso, recebeu nesta quinta-feira uma queima prescrita como parte das ações de prevenção a incêndios, como destacou Hudson Coimbra, do ICMBio.
14: Dentro do Distrito Federal, elas são importantes para evitar os grandes incêndios que acontecem na época da estiagem, né? Que vai se iniciar já agora.
13: A queima prescrita é executada por brigadistas, que fazem um monitoramento constante da área. Pode ser implementada em parques nacionais, reservas extrativistas e unidades de conservação em geral. Reportagem Márcia Fernandes.
15: E por falar em período de estiagem, o Instituto Nacional de Meteorologia emitiu um alerta de baixa umidade do ar.
16: Uma massa de ar seco se estende do interior da região Nordeste até grande parte do Centro-Oeste, além de áreas do interior das regiões Sudeste e Sul do país.
15: Segundo o Instituto, a baixa umidade deve permanecer até o domingo, dia 12 de julho.
16: Durante os períodos mais secos do dia, a umidade relativa pode ficar entre 20% e 30%, níveis que exigem atenção, principalmente para crianças, idosos e pessoas com doenças respiratórias.
15: Uma ferramenta digital para pequenos produtores e cooperativas do campo que simplifica o acesso a financiamentos.
16: É o simulador de crédito do Pronaf, o Programa Nacional de Fortalecimento da Agricultura Familiar.
15: A plataforma mostra linhas e condições de crédito que combinam com o perfil do produtor.
17: Se você é produtor rural e precisa de crédito, pode contar com uma ferramenta na hora de solicitar os recursos. É o simulador de crédito do Pronaf, uma ferramenta digital desenvolvida para ajudar agricultores familiares e cooperativas a identificarem quais linhas de crédito do Pronaf eles podem usar. É preciso responder algumas perguntas sobre a situação do agricultor, como renda familiar, localidade e objetivo do financiamento. Depois, são informadas as linhas de crédito e as condições de financiamento compatíveis com seu perfil e quais as instituições financeiras que operam em sua região. Vale ressaltar que o simulador não substitui a análise realizada pelas instituições financeiras e também não garante a contratação do crédito. A ferramenta é apenas informativa e busca facilitar o acesso às informações sobre o Pronaf antes do agricultor familiar buscar uma instituição financeira. Para simular o crédito, acesse simuladorpronaf.mda.gov.br. Daniele Popov para A Voz do Brasil.
16: Produtores que vivem no campo precisam validar o CAR, Cadastro Ambiental Rural de suas propriedades.
15: O cadastro é um registro público eletrônico nacional, obrigatório para todos os imóveis rurais.
18: Você que tem uma propriedade rural e já fez a inclusão dela no Cadastro Ambiental Rural, o CAR, não se esqueça de verificar se está tudo certinho. Veja na caixa de mensagens da Central do Proprietário Possuidor do CAR se você recebeu uma notificação para resolver alguma pendência. O órgão gestor do CAR enviou recentemente mensagens para mais de 845 mil proprietários. Para 500 mil, só falta responder se concordam com as informações já analisadas. Se você estiver nesse grupo e finalizar o processo, o seu CAR vai ficar em dia com o que prevê o Código Florestal, que é a lei que cuida desse assunto. Ter o Cadastro Ambiental Rural concluído é fundamental para acessar o crédito agrícola no sistema bancário. Então, não se esqueça de olhar a caixa de mensagens da Central do Proprietário Possuidor do CAR e ver se você recebeu uma notificação para resolver alguma pendência. O Cadastro Ambiental Rural é obrigatório para todos os imóveis rurais. Quando o processo for finalizado, sua propriedade será classificada como cumpridora das regras de proteção do meio ambiente. Se você ainda não fez o cadastro da propriedade rural no CAR, vá no site car.gov.br, escolha o estado e siga o passo a passo. Depois disso, é emitido um recibo de inscrição no CAR. Com esse recibo em mãos, você consegue acessar a central do proprietário possuidor com o seu login no gov.br. É nessa central que você acompanha a situação de sua propriedade, os documentos e as análises feitas pelos técnicos. Reportagem Carlos Oliveira.
16: As inscrições para a PND, a Prova Nacional Docente, se encerram amanhã.
15: Por meio do Exame Nacional de Desempenho de Estudantes, a prova avalia os formandos em licenciaturas.
16: Mas professores já formados também podem fazer a PND, especialmente porque ela pode ser usada por governos estaduais e prefeituras como parte de seus processos seletivos para a contratação de docentes.
15: Nós conversamos com o secretário executivo do Ministério da Educação, Rodolfo Cabral, sobre a Prova Nacional Docente. Vamos ouvir. Secretário Rodolfo Cabral, muito bem-vindo à Voz do Brasil. A gente queria começar, então, explicando, né, para quem já é professor e quem está se formando agora, por que que é importante fazer a Prova Nacional Docente? Quais são os benefícios dela para esses profissionais?
19: Boa noite, Mariana, Luciano e os ouvintes da Voz do Brasil. A Prova Nacional Docente é um exame anual destinado aos professores brasileiros interessados em utilizar os seus resultados em processos seletivos das redes de ensino. Então, ela vai ser utilizada para subsidiar os processos seletivos e concursos públicos realizados tanto no âmbito federal, estadual e municipal para ingresso na carreira docente da educação básica. É uma avaliação teórica que vai atestar se os participantes têm as competências essenciais para o exercício da docência em sala de aula. Ela é feita para 21 licenciaturas diferentes. Então, a pessoa que vai fazer uma prova com a parte comum para todas as áreas, com 30 questões de formação docente e a parte discursiva, além de 50 questões específicas de cada área.
16: Secretária, ela foi criada inicialmente como um exame, né, para avaliar a formação dos formandos em licenciaturas. A ideia é medir aí o nivelamento dos cursos em todo o país e identificar possíveis defasagens de formação, é isso? O que pode ser feito a partir dessa constatação?
19: Isso, Luciana. A PMD funcionou conjuntamente com o ENAD das licenciaturas, né, sendo o ENAD somente para os formandos e a PMD também para quem já se formou. Então, a ideia da PMD é avaliar os formandos das licenciaturas, por meio do ENAD, mas também quem se formou, para garantir que esses professores possuam as competências essenciais para a docência. Então, além de avaliar as competências, né, ela vai subsidiar a formulação de políticas públicas voltadas à formação inicial e continuada dos professores. Então, a partir dos resultados do ENAD, se uma instituição ela tem resultados negativos, a gente vai abrir processos de supervisão no MEC para avaliar e melhorar a qualidade da formação dos nossos professores.
15: Agora, secretário, a prova também pode ser usada em processos seletivos, né? Como é que funciona isso? É possível que uma prefeitura, por exemplo, use os resultados da PND como um concurso?
19: Isso, é importante a gente ressaltar que, embora não seja um concurso e ela não substitua o processo seletivo da Secretaria de Educação, as secretarias elas podem usar a nota da PND como etapa de suas provas. Então, as redes de ensino, as secretarias estaduais, municipais, distrital de educação, elas fazem adesão junto ao MEC para usar a nota da PND em seus concursos e processos seletivos. Agora, para 2026, 2.031 redes de ensino fizeram adesão. Então, os resultados, e aí o professor faz essa prova da PND, e os resultados de cada exame têm validade de 3 anos, permitindo sua utilização em vários processos seletivos ao longo desse período.
16: Secretária, a prova nacional docente ocorre quantas vezes por ano? Por exemplo, quem perder essa oportunidade terá outra ainda em 2026?
19: Isso, a prova é anual, né? Então, quem não participar agora poderá se inscrever para a PND em 2027, em data ainda a ser definida. Então, quem estiver concluindo a licenciatura ou já estiver formado, é importante fazer a prova ainda esse ano. E aí ficar com essa nota disponível para os concursos públicos das redes que aderiram durante todo o período de 2026 e 2027.
15: É, porque como o senhor disse, né, a prova tem validade por 3 anos aí.
19: Isso, quem não fez agora vai ter que aguardar a próxima PND em 2027.
15: Agora, onde que os interessados podem se inscrever e quanto é que custa a taxa de inscrição, secretário?
19: Os interessados podem se inscrever no sistema PND, no site do INEP, até o dia 10 de julho. E a taxa de inscrição custa R$ 85.
16: E quando serão as provas e quando saem os resultados?
19: As provas serão realizadas em todo o país no dia 20 de setembro. E o resultado final será divulgado em 15 de dezembro.
15: E aí a gente lembra também que na página do INEP, os interessados também podem acessar outras informações, né, secretário? Sobre pedidos excepcionais, enfim, recursos e todo o resto, qualquer outra parte que tenham interesse em saber sobre a prova.
19: Muito bem. Informação, tá? Para os conteúdos, acesso aos conteúdos da prova, quem quiser estudar, se preparar, no site do INEP tem as matrizes de referência utilizadas pelo INEP para fazer a prova. Então, o professor pode utilizar esses materiais para se preparar e estudar para obter um melhor resultado.
15: Ótimo. Muito bem, nós conversamos com o secretário executivo do Ministério da Educação, Rodolfo Cabral. Secretário, muito obrigada pela sua entrevista aqui à Voz do Brasil.
19: Muito obrigado, Mariana, Luciano. Um abraço aos ouvintes da Voz do Brasil.
16: Funcionando 24 horas por dia, 7 dias por semana, o Disque 100 oferece orientação em casos de violações dos direitos humanos.
15: Saiba mais com Pablo Mundim.
20: Violência física, psicológica ou sexual, abandono de pessoas idosas, trabalho infantil, racismo, discriminação contra pessoas com deficiência, população LGBTQIA+, povos indígenas, quilombolas ou qualquer outra forma de violação da dignidade humana. Seja qual for a situação, o Disque 100 é o canal para denunciar. Os canais do Ministério dos Direitos Humanos e da Cidadania registraram em 2024 mais de 657 mil denúncias de violações de direitos humanos. Mulheres, idosos e crianças formam o grupo de maior vulnerabilidade, com a maioria dos abusos ocorrendo na própria residência. Para combater qualquer tipo de violação que surgiu, o Disque 100, defende Lara Magalhães, coordenadora do Disque 100.
21: Por ser muito abrangente, sempre que a pessoa tiver dúvida se determinada situação configura ou não uma violação, a orientação é procurar o Disque 100 para que a nossa equipe preste essas orientações e tire essas dúvidas.
20: Depois do registro, o caso é enviado aos órgãos competentes para apuração e adoção das medidas de proteção, explica a coordenadora Lara Magalhães.
21: Quanto mais acessam, mais a gente consegue garantir, ou ao menos proibir que essas violações perdurem.
20: O atendimento é gratuito, sigiloso e está disponível 24 horas por dia, 7 dias por semana. Reportagem Pablo Mundim.
16: Teve início essa semana um atendimento no Previbar com a moradores da região norte.
15: Podem ser beneficiados moradores de comunidades ribeirinhas ou isoladas, indígenas e quilombolas.
16: Atualmente existem 7 unidades móveis flutuantes. 3 vão atender o estado do Amazonas, 3 o estado do Pará e 1 o estado de Rondônia.
15: A chefe do Serviço de Gerenciamento de Unidades Móveis Flutuantes do INSS, Karine Furtado, fala dos serviços oferecidos.
22: Os serviços oferecidos pelo Previbarco são praticamente os mesmos de uma agência física do INSS. Os principais são salário maternidade rural, aposentadorias, pensão por morte e benefício de prestação continuada, o BPC, que é um benefício assistencial para idosos e pessoas com deficiência de baixa renda. Também são oferecidas perícias médicas e avaliações sociais, além de emissão de extratos, consulta de tempo de contribuição e orientações gerais.
16: Os atendimentos vão até 18 de dezembro.
15: O calendário de atendimentos está em gov.br/INSS.
16: Julho é mês de férias e muita gente aproveita o descanso para viajar com a família.
15: E muitas famílias brasileiras contam com integrantes de quatro patas.
16: Uma pesquisa sobre o turismo pet friendly quer entender as principais dificuldades enfrentadas pelos tutores e empreendimentos.
23: O professor Pedro Henrique Ambrósio Rodrigues, de Florianópolis, já perdeu as contas de quantas viagens fez. Mas independente do roteiro, sempre pega a estrada com seus pets do lado. A que tem mais quilômetros rodados é Frida, uma bulldog francesa que chegou em sua vida há 11 anos. Depois vieram o Bartô, sem raça definida, e um Chihuahua, para se aventurarem por diversos destinos brasileiros.
24: A gente sai de Florianópolis e vai para Franca, e por duas vezes a gente foi para Minas Gerais, então passou por Ouro Preto, Trindade, Paraty, São João del Rei, Curitiba, Rio de Janeiro, Campos dos Goytacazes, tudo que tiver no meio do caminho a gente faz. As viagens são planejadas em cima do fato dos cachorros estarem conosco.
23: Uma pesquisa online pretende mapear os principais desafios do turismo pet-friendly no país. Por um lado, quer entender as dificuldades enfrentadas pelos viajantes na hora de pegar a estrada. Por outro, busca conhecer os desafios de empresários do setor, como donos de hotéis e de restaurantes que recebem clientes de quatro patas. A supervisora de eventos e reservas de um hotel em Goiânia, no estado de Goiás, Kathleen Neves, menciona alguns serviços personalizados para atender esse público.
0: Hoje, os nossos serviços exclusivos são um tapete higiênico, uma manta com a nossa logo, um sachê de petisco para que ele possa se alimentar enquanto estiver conosco e saquinhos para coleta de fezes também.
23: O mapeamento servirá de base para a criação de um manual de boas práticas do segmento. O prazo para participar vai até amanhã, 10 de julho. E o formulário pode ser acessado na página do Ministério do Turismo na internet, no endereço gov.br/turismo. Reportagem Natália Koslick.
15: Um voo cancelado, bagagem danificada ou extraviada, mudança de horários pela companhia aérea.
16: O passageiro que vive essas situações tem um canal para registrar e tentar resolver a queixa.
15: É o ANAC Passageiro.
1: As viagens de avião fazem parte da rotina do empresário gaúcho Renato Correa, que a cada dia da semana está em uma cidade diferente por causa dos compromissos profissionais. Com a vida na ponte aérea, difícil não se deparar com problemas.
2: De uma forma ou outra, a gente acaba tendo problema com voo atrasado, voo cancelado, questões climáticas que acabam influenciando na nossa dinâmica e na nossa agenda diária. Problemas eu tive são vários repetitivos que são de perda de conexão por questão de atraso.
1: Passageiros que enfrentarem problemas com companhias aéreas podem registrar reclamações por meio da plataforma ANAC Passageiro. O acesso é gratuito e pode ser feito por qualquer cidadão com uma conta gov.br nível prata ou ouro. Após o registro, a manifestação é encaminhada à companhia aérea responsável, que deve responder em até 10 dias corridos. O superintendente de acompanhamento de serviços aéreos da Agência Nacional de Aviação Civil, ANAC, Adriano Miranda, destaca os tipos de registros que a plataforma tem recebido.
3: O principal problema mais reclamado são alterações ou cancelamentos pela própria empresa aérea antes da viagem, né? Então o passageiro é comunicado ali que seu voo foi alterado, que seu voo foi cancelado, né? Em segundo lugar, o atraso ou cancelamento na data da viagem, aquela situação contingencial. O terceiro ponto mais reclamado é bagagem, por exemplo, bagagem danificada, bagagem extraviada.
1: Durante o atendimento, passageiro e empresa podem trocar informações diretamente pela plataforma até a conclusão da solicitação. O usuário pode ainda consultar dados sobre o volume de reclamações, os principais assuntos registrados e o índice de atendimento das companhias aéreas. O acesso à plataforma é feito pelo site anac.gov.br ou pelo gov.br/anac, clicando em passageiro. Reportagem Graziele Bezerra.
16: Estão abertas até 3 de agosto as inscrições para a chamada Universal 2026, que vai financiar projetos de pesquisas científicas, tecnológicas e de inovação desenvolvidas por instituições brasileiras.
15: Pelo menos 30% dos recursos serão destinados a instituições de pesquisa das regiões Norte, Nordeste e Centro-Oeste.
16: O resultado final está previsto para 4 de dezembro.
15: As propostas devem ser submetidas exclusivamente pela internet por meio do formulário disponível no site carloschagas.cnpq.br.
16: E essas foram as notícias do governo federal.
15: Fique agora com as notícias do Poder Judiciário e do Congresso Nacional. Boa noite.
16: Boa noite, até amanhã.
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25: Você vai ouvir agora notícias do Poder Judiciário.
26: Inquérito do Banco Master. STF autoriza busca e apreensão contra Tiago Miranda.
27: STJ entende que plano de saúde deve cobrir cirurgia de feminização facial em mulheres trans.
26: Justiça determina que o SUS forneça sonda Bottom para alimentação de pacientes pediátricos em Uberlândia, Minas Gerais.
27: Boa noite, eu sou Marcela Luiza.
26: E eu sou Walter Lima.
27: Supremo Tribunal Federal autoriza busca e apreensão contra Thiago Miranda após pedido da Polícia Federal.
26: A decisão é do ministro André Mendonça, relator do inquérito sobre o Banco Master no STF. Marta Ferreira.
5: Thiago Miranda é dono de uma agência de publicidade que mantinha relação com o ex-banqueiro Daniel Vorcaro, dono do Master, e teria atuado em uma ação coordenada de influenciadores nas redes sociais para atacar a credibilidade do Banco Central. De acordo com a Polícia Federal, os ataques se deram após o Banco Central negar a compra do Master pelo Banco de Brasília

0: privada da jornalista em questão. Ainda de acordo com as conversas analisadas, Thiago Miranda costumava informar o andamento das buscas, relatar sobre análise de processos judiciais antigos e coordenar a mobilização de equipe dedicada a localizar informações que pudessem ser consideradas sensíveis ou comprometedoras para a jornalista.
1: Plano de saúde deve custear cirurgias em mulheres trans para dar aos traços faciais a aparência feminina.
2: Para o STJ, esses procedimentos não se enquadram nas exceções previstas na lei que regulamenta os planos de saúde. Fátima Uchoa.
3: A decisão da terceira turma do STJ manteve a determinação para que uma operadora de plano de saúde autorizasse a cirurgia de feminização facial no processo transexualizador, como reconstrução craniana e rinoplastia reparadora de uma beneficiária que já havia feito procedimento de redesignação sexual. Segundo a relatora ministra Nancy Andrighi, os procedimentos foram indicados pelo médico da paciente e não incluiriam tratamento experimental nem teriam caráter estético, sendo imprescindíveis para adequar a identidade de gênero da paciente e preservar o bem-estar psicológico dela.
1: Agente de aeroporto de Confins, em Minas Gerais, tem jornada de trabalho equiparada à de colegas da Pampulha.
2: A decisão é do Tribunal Superior do Trabalho, Marla Lacerda.
4: Uma empresa de serviços aeroportuários vai ter de pagar horas extras a uma agente de proteção do aeroporto de Confins. A trabalhadora cumpria jornada de 42 horas semanais, enquanto colegas de função no aeroporto da Pampulha, de menor movimento, trabalhavam 36 horas por semana. Para o TST, a diferenciação da jornada com a mesma remuneração desrespeita o princípio da isonomia.
1: Justiça determina que o SUS forneça sonda Bottom para alimentação de pacientes pediátricos em Uberlândia, Minas Gerais.
2: Esse tipo de sonda é um dispositivo de silicone que fica na região do abdômen do paciente e diminui os casos de refluxo. Vanessa Pereira.
5: A ação teve início após o MPF receber reclamações de famílias que enfrentavam dificuldades para conseguir a sonda Bottom no SUS. Agora, segundo a decisão, a União tem até 6 meses para incluir o equipamento no sistema de gerenciamento do SUS. Já o governo de Minas Gerais e o município de Uberlândia devem garantir o fornecimento das sondas Bottom para os pacientes pediátricos.
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1: Uma boa noite.
2: E até amanhã.
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1: Eu sou Paula Groba.
2: E eu sou Humberto Pinheiro.
1: E estes são os destaques de hoje do Jornal do Senado, que começa agora.
2: Senado aprova MP que destina recursos das BETs à Polícia Federal.
1: Comissão aprova mais proteção a pessoas com deficiência vítimas de crimes.
2: Avança projeto que pune empresas de telemarketing por ligações indesejadas.
1: Boa noite.
2: Boa noite.
1: Parte do dinheiro arrecadado pelas casas de apostas esportivas poderá ser usado no combate ao crime organizado.
2: O Senado aprovou uma medida provisória que destina um percentual do lucro das BETs ao Fundo da Polícia Federal. Agora, o texto segue para a sanção presidencial. Repórter Douglas Castilho.
3: Após o pagamento dos impostos devidos e dos prêmios das apostas, as operadoras das BETs deverão destinar 3% do valor obtido a esse fundo. Porém, esse índice só será devido a partir de 2028, passando por uma transição anual gradual de 1%. O senador Isalci Lucas, do PL do Distrito Federal, argumentou que o direcionamento do montante serve como um mal menor diante dos efeitos negativos das BETs.
4: O ideal é que não tivesse BETs, porque por mais maior percentual, não vale a pena. Realmente, o estrago com relação às BETs é muito grande. Então, agora é óbvio, como existe, está regulamentado, é muito importante destinar realmente parte desse recurso para saúde, também para segurança, para todas essas áreas, exatamente, porque qualquer pessoa

0: Eventual não recupera o que se vai gastar com a saúde com relação a isso.
1: A verba será obrigatoriamente utilizada na modernização de equipamentos da Polícia Federal, no pagamento por horas e atividades extraordinárias e no custeio de planos de saúde da corporação. Além disso, o Ministério da Justiça e Segurança Pública poderá estender a cobertura dessas despesas médicas também para os agentes da Polícia Rodoviária Federal e da Polícia Penal Federal. O texto agora vai à sanção presidencial.
2: E avançou no Senado o projeto que autoriza a Agência Nacional do Petróleo a acessar dados fiscais de distribuidores e revendedores de combustíveis.
3: A medida visa combater a adulteração desses produtos. Repórter César Mendes.
4: O objetivo da proposta, já aprovada na Câmara dos Deputados, é melhorar a fiscalização, condicionando as concessões de atividades regulamentadas pela ANP à autorização prévia para que a agência acesse os dados fiscais das empresas do setor. Quem já possui a outorga de funcionamento, terá que providenciar essa autorização para continuar atuando. Relator da matéria, o senador Dr. Irã, do Progressistas de Roraima, destacou que a medida vai facilitar a detecção de adulterações, assegurando maior integridade no mercado de combustíveis.
5: Empresas que adulteram combustíveis garantem ilicitamente a redução de seus custos de produção e passam a ter vantagem competitiva em relação às que atuam honestamente.
4: O texto determina que a ANP assuma os custos do acesso aos dados das empresas sem ônus para o fisco e seguiu para a análise da Comissão de Infraestrutura.
2: Uma subcomissão do Senado aprovou o relatório de diligência externa em Boa Vista, Roraima, em maio de 2026, que verificou a situação em que vive o povo Yanomami.
3: O documento traz um diagnóstico sobre a saúde, a segurança e a governança na região e aponta que, apesar de avanços na repressão ao garimpo ilegal, o território ainda enfrenta graves gargalos logísticos e estruturais. Repórter Bruno Lourenço.
6: Relatório aprovado pela subcomissão do Senado, que acompanha a situação de perto, revela que a quase totalidade do atendimento de saúde na região ainda depende exclusivamente de aviões e helicópteros, o que encarece e dificulta as ações de socorro. A presidente do colegiado, senadora Damares Alves, do Republicanos do Distrito Federal, defendeu uma ação conjunta de entidades brasileiras e internacionais, principalmente no combate ao garimpo ilegal, para assegurar direitos das populações indígenas.
7: Capaz de consolidar os avanços obtidos com a desintrusão e fortalecer de forma duradoura as políticas públicas voltadas à proteção e à garantia dos direitos dos povos Yanomami e Yekuana.
6: A subcomissão formalizou uma série de pedidos de providências a ministérios e propôs um pacote legislativo focado no agravamento de penas para crimes ambientais em terras indígenas, adaptação de prazos processuais para áreas remotas, fortalecimento da FUNAI, integração de políticas sociais e adaptação do acesso a benefícios sociais.
2: E a Comissão de Direitos Humanos aprovou um projeto que aumenta a proteção para pessoas com deficiência vítimas de crimes. A proposta torna esse tipo de crime uma circunstância agravante, com penas maiores para quem se aproveita da vulnerabilidade da vítima.
3: Hoje, o aumento de pena previsto na legislação está ligado a agressões ocorridas em escolas. O relatório lido pelo senador Paulo Paim, do PT do Rio Grande do Sul, amplia essa proteção em casos de lesão corporal e reforça a punição também em outros locais. Agora, o projeto segue para análise da Comissão de Constituição e Justiça.
2: Ligações indesejadas de telemarketing e as cobranças feitas para quem nem é devedor podem estar com os dias contados. A Comissão de Fiscalização e Controle aprovou em decisão terminativa um projeto que obriga as empresas a identificarem claramente o número das chamadas e a respeitarem o pedido de bloqueio feito pelo consumidor.
3: O texto também cria um cadastro para evitar fraudes e ligações repetidas para pessoas que não têm relação com a dívida. Quem descumprir as regras poderá pagar multa de até R$50 mil. A proposta segue para análise da Câmara dos Deputados. O relator da proposta, senador Laércio Oliveira, do PP de Sergipe, afirmou que o objetivo é combater práticas abusivas de telemarketing sem impedir a realização de cobranças legítimas.
8: E esse projeto enfrenta um problema que é meu, que é seu, é de todo mundo, que é exatamente a perturbação de redes de telefonia que liga para a gente com ligações indesejadas, com ligações desagradáveis, oferecendo produto, buscando cobrar alguma coisa que a gente não tem nada a ver com o assunto, importunando a nossa rotina, o nosso bem-estar, o nosso conforto, e a gente precisa dar um basta nisso.
2: E a presidência da República vetou parcialmente o projeto que mudava o símbolo de acessibilidade no Brasil. Com o veto, o símbolo vai continuar sendo uma pessoa em cadeira de rodas.
3: A intenção da mudança era incluir outros tipos de deficiência. Os detalhes com o repórter Márcio Maturana.
9: O governo argumentou que mudar o símbolo já muito conhecido por uma imagem criada em 2015 pelas Nações Unidas poderia criar barreiras adicionais a quem se pretendia beneficiar e que a mudança não teve participação das organizações representativas das pessoas com deficiência. A senadora Mara Gabrilli, do PSD de São Paulo, explicou que a intenção da mudança era incluir outros tipos de deficiência.
10: É como dizer para a sociedade, a acessibilidade vai além da mobilidade. É sobre garantir mais autonomia e respeito para todas as pessoas com deficiência.
9: Outros trechos do projeto, como a ampliação dos locais obrigatórios para sinalização, foram mantidos e transformados na Lei 15.459. Agora, o veto parcial precisa ser analisado pelo Congresso Nacional, podendo ser mantido ou derrubado.
2: O programa Jovem Senador já definiu os 27 estudantes que vão participar da Semana de Vivência Legislativa em agosto no Congresso Nacional.
3: A última vaga ficou com um aluno do Distrito Federal, vencedor da etapa local, com uma redação sobre democracia nas redes sociais. Repórter Henrique Nascimento.
11: Os 27 estudantes foram selecionados para o Jovem Senador 2026, programa que permite aos alunos conhecer de perto o funcionamento do Congresso Nacional. A última vaga ficou com Caleb Gomes, do Centro de Ensino Médio de Taguatinga Norte, no Distrito Federal. O tema da redação deste ano foi Democracia nas redes sociais, como construir um debate saudável.
12: Assim que saiu o tema, eu já comecei a pensar em várias coisas. Eu sei que o raciocínio ele foi vindo ao longo do processo de criação da redação. Eu tentei ser o mais verdadeiro possível sobre a minha opinião.
11: Durante a Semana de Vivência Legislativa, os jovens senadores vão ocupar cadeiras no plenário e nas comissões e apresentar propostas que podem virar projetos de lei. O senador Paulo Paim, do PT do Rio Grande do Sul, destacou a importância da participação dos jovens.
13: Agir hoje na esperança de que as iniciativas atuais nos assegurem o futuro melhor é missão de todos nós, não importa a idade, que ela se traduza em entusiasmo e paixão pelo trabalho legislativo.
11: Ao longo de 14 edições, o jovem senador já mobilizou mais de 2 milhões de estudantes.
3: Com edição de Paula Groba e trabalhos técnicos de Eliseu Caires, o Jornal do Senado fica por aqui. Acompanhe agora as notícias da Câmara dos Deputados. Boa noite.
2: Boa noite e até amanhã.
14: Jornal Câmara dos Deputados. Comissão da Câmara proíbe aposentadoria como punição a magistrados.
15: Plenário torna permanente incentivo fiscal para empresas de reciclagem.
14: Parlamentares defendem propostas em defesa de segmentos vulneráveis.
16: Boa noite. Projeto de Maurício do Vôlei, do PL de Minas Gerais, promete fortalecer mecanismos de combate ao abandono afetivo e material de crianças e adolescentes. O texto amplia os deveres dos pais e responsáveis quanto ao cuidado, à convivência familiar e à assistência emocional.
14: Maurício do Vôlei explica que o projeto cria medidas de proteção como acompanhamento psicossocial, mediação familiar e orientação aos responsáveis. Para ele, a iniciativa garante o desenvolvimento saudável de crianças e adolescentes.
16: Rubens Ottoni, do PT de Goiás, é relator de proposta que obriga companhias aéreas a transportar gratuitamente equipamentos usados por pessoas com deficiência. Ele explica que o projeto determina que cadeiras de rodas, próteses e outros itens essenciais sigam preferencialmente na cabine.
14: Rubens Ottoni aponta que, quando o transporte na cabine não for possível, os equipamentos deverão seguir no compartimento de carga, com prioridade, identificação e proteção adequada. O parlamentar alerta que a medida também prevê indenização ação imediata em caso de dano ou extravio.
16: Alencar Santana, do PT de São Paulo, defende a urgência de projeto que inclui a misoginia no Código Penal, criminalizando injúrias e agressões motivadas pelo preconceito contra as mulheres. Ele assinala que o parlamento precisa dar uma resposta diante do avanço dos índices de feminicídio no país.
14: Alencar Santana ressalta que a matéria já pode ser votada no plenário. Ele defende a punição rigorosa contra qualquer tipo de discriminação ou violência de gênero. O legislador acredita que a tipificação legal assegura a proteção integral e o respeito aos direitos das cidadãs brasileiras.
17: Justiça.
16: Avança na Câmara a proposta que proíbe a aposentadoria compulsória de juiz como forma de punição. A repórter Paula Bittar acompanhou a votação.
18: A Comissão de Constituição e Justiça da Câmara aprovou uma proposta que acaba com a chamada aposentadoria compulsória de membros do Poder Judiciário como forma de punição. A proposta mantém a previsão de que o ato de remoção ou de disponibilidade do magistrado por interesse público deverá ser fundado em decisão por voto da maioria absoluta do respectivo tribunal ou do Conselho Nacional de Justiça, mas acrescenta que a suspensão poderá ser de até 90 dias e a disponibilidade poderá ser de até 2 anos. Ainda de acordo com o texto, concluído o processo administrativo disciplinar, o Tribunal ou o Conselho Nacional de Justiça, quando couber a pena de perda do cargo em decisão por voto de 2/3 de seus membros, deverá representar ao Ministério Público no prazo de 30 dias para propor a ação judicial. Nesse caso, o magistrado deve ser afastado das funções com vencimentos proporcionais até o trânsito em julgado da sentença. Se a decisão for pelo arquivamento da representação ou se a ação judicial for julgada improcedente em decisão definitiva, o magistrado retorna às suas funções com o pagamento da diferença das verbas remuneratórias e a contagem do tempo de serviço para todos os fins. O Ministério Público deve se pronunciar sobre a representação no prazo de 90 dias. O relator na comissão, deputado Helder Salomão, do PT do Espírito Santo, elogiou a iniciativa da proposta.
19: A sociedade brasileira há muito reivindica o fim desse privilégio que hoje nós conhecemos como aposentadoria compulsória, que ao invés de ser um castigo, como deveria ser, ou uma punição, melhor dizendo, acaba sendo um prêmio para quem pratica ilícitos e crimes no exercício da magistratura.
18: A deputada Bia Kicis, do PL do Distrito Federal, compartilhou dessa opinião.
20: Você premiar alguém que abusou do cargo, que cometeu crimes e que é afastado, aposentado compulsoriamente com a sua remuneração integral. Isso é um tapa na cara do brasileiro.
18: A proposta que acaba com a chamada aposentadoria compulsória de membros do Poder Judiciário como forma de punição ainda precisa ser analisada por uma comissão especial que deverá ser criada para esse fim e depois segue para a apreciação do plenário, onde precisará ser votada em 2 turnos. Da Rádio Câmara, de Brasília, Paula Bittar.
17: Trabalho.
14: Pastor Sargento Isidório do Avante da Bahia defende a aprovação pelo Senado do projeto que institui a escala de trabalho 5x2. Segundo ele, a medida garante mais qualidade de vida aos trabalhadores, permitindo mais convivência familiar e tempo para cuidar da saúde.
16: Pastor Sargento Isidório também cobra a aprovação da proposta que trata dos direitos dos agentes comunitários de saúde e de combate às endemias. Ele afirma que a matéria representa uma medida de justiça para a categoria, destacando a mobilização dos profissionais em defesa da pauta.
14: Júnior Amaral, do PL de Minas Gerais, critica projeto da Prefeitura de Itajubá, que cria regras locais para o transporte por aplicativo no município. O deputado afirma que a proposta gerou mobilização de trabalhadores por prever punições e exigências que podem dificultar a atividade.
16: Júnior Amaral argumenta que a Prefeitura extrapola sua competência ao tentar regulamentar pontos que seriam de responsabilidade do Legislativo Federal. O parlamentar sustenta que as regras podem afetar a renda de motoristas e entregadores que dependem dos aplicativos para trabalhar.
17: Desenvolvimento Regional.
14: Nildo Rocha, do MDB do Maranhão, cobra a votação de PEC que inclui entidades municipais entre os legitimados para propor ações diretas de inconstitucionalidade. Ele argumenta que a medida corrige uma distorção ao garantir a municípios prerrogativas já asseguradas a estados e à União.
16: Nildo Rocha critica a resistência de líderes partidários à votação da proposta. O parlamentar sustenta que entidades como a Confederação Nacional de Municípios e a Frente Nacional de Prefeitos devem ter legitimidade para representar os interesses das cidades perante o STF.
14: Paulo Guedes, do PT, agradece ao governo federal pelos investimentos destinados ao norte de Minas Gerais. O congressista destaca a renovação da frota do SAMU, a destinação de recursos para hospitais e a construção de novas unidades de saúde.
16: Paulo Guedes também menciona ações voltadas aos pequenos municípios, como construção de creches, entrega de equipamentos de saúde e melhorias na infraestrutura. Segundo ele, os investimentos devem impulsionar o desenvolvimento econômico e a geração de empregos.
14: Votação. A Câmara aprovou o fim da cobrança por consumo mínimo de água e esgoto. A repórter Daniela Lessa explica como deve funcionar o sistema de cobrança.
17: O plenário da Câmara dos Deputados aprovou o projeto que acaba com a cobrança de consumo mínimo nos serviços de abastecimento de água e esgoto. O projeto foi apresentado pelo deputado Carlos Jordi, do PL do Rio de Janeiro, e altera a lei do marco legal do saneamento básico. Pelo texto aprovado, a tarifa de água passará a ser formada por duas partes. A primeira será uma parcela fixa, chamada de tarifa básica, para remunerar a oferta e a manutenção do serviço. A segunda parte será uma parcela variável, calculada conforme o volume efetivamente consumido. Na prática, a proposta impede que o consumidor pague por um volume mínimo de água que não usou. A mesma lógica valerá para o esgoto sanitário. Relator da proposta, o deputado Kim Kataguiri, do Missão de São Paulo, deu exemplo de como a proposta irá funcionar na prática.
21: Que é como se você entrasse no bar e aí tivesse R$50 de consumação. O cara que consumiu paga 50, o cara que não consumiu paga 50 também. É assim que funciona hoje a tarifa de água. O que a gente quer fazer é o seguinte: bom, você que não consumiu nada, você vai pagar ali pela cadeira que você sentou, pelo garçom que te deu oi, então você vai pagar R$15. Aí o cara que consumiu vai pagar os R$15 mais aquilo que ele consumiu. Basicamente a gente está mudando a estrutura para dar mais justiça para as tarifas, principalmente para aquele consumidor que acaba pagando pelo consumo dos outros.
17: O relator disse também que o serviço de saneamento tem custos fixos importantes, como manutenção de redes e estações de tratamento. Por isso, o texto aprovado não elimina toda a cobrança fixa. Favorável ao projeto, o deputado Tarcísio Mota, do PSOL do Rio de Janeiro, defendeu também que essa tarifa básica não seja elevada, considerando que o acesso à água é um direito básico das pessoas.
22: Mas esse projeto vai no caminho correto de garantir à população que ela não continue a pagar essa tarifa mínima que ele vai pagar independente de quanto consumiu. Contudo, é preciso colocar uma trava para que a parte fixa não supere e não seja muito grande, onerando ainda mais o consumidor final, porque água é direito, água é vida, água não é mercadoria.
17: O projeto que acaba com a cobrança de consumo mínimo nos serviços de água e esgoto agora será analisado no Senado. Da Rádio Câmara de Brasília, Daniele Lessa.
14: Transportes.
16: Josivaldo JP, do União do Maranhão, apresentou projeto que obriga órgãos de trânsito a disponibilizar medidores de glicose em operações de fiscalização. Ele explica que alterações no nível de açúcar no sangue podem causar sintomas confundidos com embriaguez, levando a abordagens inadequadas.
14: Josivaldo JP ressalta que o teste só poderá ser realizado com o consentimento do condutor. Ele acrescenta que o projeto prevê treinamento para que agentes identifiquem sinais de alteração glicêmica, acionando atendimento médico quando houver risco à saúde.
23: Consumidor.
16: Caroline de Tone, do PL de Santa Catarina, apresentou o projeto que inclui os gastos com vacinas entre as despesas dedutíveis do imposto de renda da pessoa física. De acordo com a deputada, a medida amplia o benefício já concedido a outras despesas médicas.
14: Caroline de Tone argumenta que a proposta incentiva a prevenção de doenças. Ela acredita que o projeto promove justiça fiscal e contribui para a redução dos custos do poder público com tratamentos que poderiam ser evitados por meio da vacinação.
23: Saúde.
16: Comissão de Saúde aprova projeto que proíbe a venda e o uso do chumbinho no Brasil. A repórter Sofia Peçanha tem mais detalhes.
0: A Comissão de Saúde aprovou o projeto que proíbe desde a venda até a utilização do chumbinho em todo o país. A proposta altera a Lei de Crimes Ambientais, com o objetivo de proibir o uso da substância tóxica como método de controle de pragas em áreas urbanas e rurais. Pelo texto, fica proibido em todo o território nacional o porte, a venda, a fabricação e a utilização para qualquer finalidade do chumbinho. Além disso, a proposta garante a segurança da população, a proteção do meio ambiente e a preservação da vida animal, refletindo um compromisso com a saúde pública e a sustentabilidade ambiental. O projeto sugere que os poderes públicos federal, estaduais, distritais e municipais aprimorem a fiscalização e desenvolvam políticas de conscientização, como explicou o deputado Clodoaldo Magalhães, do PV de Pernambuco, relator na comissão.
1: Fortalecer também com campanhas de conscientização para que a população, a sociedade como um todo, tenha consciência dos perigos e dos riscos do envenenamento humano, animal e também da contaminação dos mananciais através desse produto que é tão nocivo à saúde humana, animal e ambiental.
0: A substância tóxica aldicarb, conhecida popularmente como chumbinho, é extremamente tóxica e perigosa para a saúde humana. A ingestão acidental, mesmo em pequenas quantidades, pode levar a envenenamentos graves e fatais. Por isso, o deputado Marcelo Queiroz, do PSDB do Rio de Janeiro, autor do projeto, ressaltou no texto que a medida se faz necessária devido aos graves riscos que o uso indiscriminado desse produto representa para a saúde pública, o meio ambiente e os animais domésticos e selvagens. Em caso de descumprimento da lei, a proibição poderá ser de multa em, no mínimo, 5 salários mínimos, além das demais penalidades previstas em lei. Agora, o projeto que proíbe desde a venda até a utilização do chumbinho em todo o país segue para análise na Comissão de Constituição e Justiça. Da Rádio Câmara de Brasília, Sofia Peçanha.
14: Cultura. Inácio Arruda, do PCdoB do Ceará, defende a regulamentação das plataformas de streaming para garantir mais proteção ao setor audiovisual. Ele afirma que a medida é necessária para fortalecer a produção nacional, ampliar a geração de empregos e valorizar a cultura brasileira.
16: O parlamentar acredita que a legislação precisa acompanhar as mudanças do mercado, hoje dominado pelos serviços de streaming. Para Inácio Arruda, a regulamentação deve assegurar regras para o setor e preservar o espaço da produção audiovisual do país.
14: Meio Ambiente. O plenário da Câmara aprovou um projeto que aumenta e torna permanente incentivo fiscal para empresas de reciclagem. O repórter Antônio Vital acompanhou a votação.
5: O plenário da Câmara aprovou o projeto que torna permanente e aumenta os incentivos fiscais para indústrias de reciclagem. O projeto altera uma lei de 2021 que autoriza empresas do setor tributadas com base no lucro real a abaterem 1% do imposto devido em troca de investimentos em projetos que estimulem a cadeia produtiva na reciclagem. Esse incentivo fiscal tem validade de apenas 5 anos, ou seja, termina em 2026. O projeto aprovado torna o incentivo fiscal permanente, sem prazo para acabar. Além disso, aumenta de 1% para 5% o limite de dedução do imposto de renda para as empresas do setor. O relator, deputado Arnaldo Jardim, do Cidadania de São Paulo, acatou parcialmente sugestão do PT e definiu que o incentivo fiscal vai depender da previsão orçamentária. O líder do governo na Câmara, deputado Paulo Pimenta, do PT do Rio Grande do Sul, queria que o valor máximo do incentivo fosse definido anualmente pelo Poder Executivo, o que não foi aceito pelo relator. Para o relator, Arnaldo Jardim, aumentar o incentivo fiscal para as empresas de reciclagem pode estimular mais investimentos.
23: Hoje ainda nós temos a triste realidade de ter no Brasil uma coleta absolutamente, muitas vezes, desumana e temos, por outro lado, uma grande presença ainda de lixões no nosso país. Portanto, é o que recomenda fomentar a reutilização, o tratamento e a reciclagem de resíduos sólidos, até em sintonia com o direito ao meio ambiente equilibrado.
5: Em 2024, cerca de 7 milhões de toneladas de resíduos secos foram destinados à reciclagem no Brasil, o que representa menos de 9% dos resíduos gerados, segundo a Associação Brasileira de Resíduos e Meio Ambiente. O relator defendeu o aumento do incentivo como maneira de aproximar a indústria de reciclagem dos benefícios já recebidos por outros setores da economia, como da cultura e esporte, que permitem dedução de até 4% do imposto devido. Foi o que disse também o deputado Carlos Gomes, do Republicanos do Rio Grande do Sul, ex-catador e autor do projeto que deu origem à lei de incentivo à reciclagem.
4: Justiça e paridade, as três leis de incentivos do país, que é a Rouanet, cultura, ao esporte e agora da reciclagem, fazendo justiça a esses mais de 1 milhão de trabalhadores que todos os dias estão dentro de um galpão, colocando a mão em resíduos que quase ninguém quer triar e poder assim ter recursos para mudar a realidade do seu trabalho, aumentar a renda, fazer a economia circular, prosperar nesse país.
5: O projeto que torna permanente e aumenta os incentivos fiscais para a indústria de reciclagem seguiu para análise do Senado. Da Rádio Câmara de Brasília, Antônio Vital.
6: Segurança Pública.
16: Sargento Faur do PL defende a ampliação do policiamento nas rodovias e divisas do Paraná para impedir a entrada de criminosos e o tráfico de drogas no estado. Ele afirma que é preciso aumentar o efetivo da Polícia Militar diante da defasagem de servidores nas ruas.
14: Para Sargento Faur, a redução dos índices de criminalidade depende da valorização salarial e de incentivos estruturais para os operadores da segurança pública. Ele propõe a construção de presídios de segurança máxima que proíbam benefícios como visitas íntimas a detentos de alta periculosidade.
16: Hélio Lopes, do PL do Rio de Janeiro, apresentou o projeto que zera o imposto de importação sobre armas de fogo adquiridas por militares, policiais e outros agentes de segurança pública. O deputado explica que a proposta vale para profissionais da ativa, aposentados e militares da reserva ou reformados.
14: Segundo Hélio Lopes, a medida facilita o acesso dos agentes a equipamentos importados mais modernos e adequados às suas atividades. O projeto mantém ainda exigências de registro, comprovação funcional, rastreabilidade e fiscalização do armamento pelos órgãos competentes.
16: Adilson Barroso é um dos autores de PEC que admite, em caráter excepcional, a redução da maioridade penal para casos de crimes hediondos e de crueldade extrema contra pessoas e animais. Ele aponta que a responsabilização depende de avaliação individualizada.
14: Para Adilson Barroso, a medida busca dar resposta mais efetiva a crimes como estupro, latrocínio, tortura e homicídio. O parlamentar garante que a PEC mantém o respeito ao devido processo legal, a ampla defesa e a condição de pessoa em desenvolvimento.
16: Felipe Beccari, do Podemos de São Paulo, é um dos autores do projeto que cria o crime para quem organiza e transmite práticas de maus-tratos a animais por meio de comunidades virtuais. A proposta também pune quem financia ou incentiva esse tipo de conteúdo na internet.
14: Felipe Beccari entende que a medida busca combater grupos que divulgam atos de crueldade contra animais, inclusive mediante pagamento. O texto prevê ainda penas maiores nos casos em que houver lucro com a prática ou morte do animal divulgada em redes sociais.
16: Paulinho da Força, do Solidariedade de São Paulo, é autor de projeto que aumenta a pena para furtos e roubos cometidos por criminosos que se passam por prestadores de serviço ou utilizam falsa identificação profissional.
14: O deputado explica que a pena para furto qualificado passaria a variar de 4 a 10 anos de prisão e a de roubo qualificado de 8 a 14 anos. Paulinho da Força afirma que a ideia é proteger a confiança da população em profissionais legítimos e reforçar a segurança pública.
16: Termina agora o Jornal Câmara dos Deputados, produzido pela Rádio Câmara, com trabalhos técnicos de Everson Urani e apresentação de José Carlos Andrade e Márcio Aquilissardi. Uma boa noite para você.
14: Uma ótima noite. A Voz do Brasil volta amanhã.
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0: Glória a Deus nas alturas, paz na terra aos homens de boa vontade. Agradeçamos ao Pai Superior por mais uma sexta-feira. Agradeçamos por mais essa oportunidade. Se chegamos até aqui, é porque Deus tem um propósito nas nossas vidas. Ao buscarmos, através da nossa fé, possamos ter a consciência, o agradecimento, a plenitude todos os dias. O ser humano que agradece ao acordar, não dá espaço que o mal adentre em sua vida. Não adianta, meus amigos. Não adianta, minhas amigas. Você que está na escuta do meu programa todos os dias, não entender o poder da palavra. O que significa espiritualidade para todos vocês? A espiritualidade, amigos e amigas, é uma dimensão da pessoa humana que traduz, segundo diversas religiões e confissões religiosas, o modo de viver característicos do homem, que buscam alcançar a plenitude enquanto é visto como ser naturalmente religioso, e constitui de modo temático ou implícito a sua mais profunda essência e inspiração, através do poder espiritual, através do buscar todos os dias, estamos dando passos positivos. As pessoas que compreendem, as pessoas que entendem e tem algo de anormal nas suas vidas, que puxa-os para trás, essas pessoas estão procurando ajuda, sim, através da orientação de modo correto, através das orações, estão propondo não só a si mesmas, mas as pessoas que estão à sua volta, a proteção de modo correto. E mais uma vez falo nesse programa que o trabalho sério, que o trabalho digno e limpo está de pouco a pouco sendo reconhecido. É por esse motivo que o mestre Ricardo, há mais de 7 anos, está na tua região. Então, se você ainda não teve a oportunidade de ter uma consulta de caráter espiritual, confidencial comigo, se organize, tire o dia para isso, que eu tenho a plena certeza e convicção que você não vai se arrepender. Mas, mestre, muitas vezes a minha vida é uma correria imensa, não tem como. Amigos, amigas, você tem que entender que aqui viemos sem nada, daqui voltaremos sem nada. Que busque a sua permanência aqui na terra. Se tem algo a te atrapalhar na parte espiritual, qualquer tipo de demanda que foi colocada para vetar a tua felicidade, fazendo com que você regrida todos os dias, amigos, amigas, é aí aonde você vai perceber. E batalha tanto, dá 2 passos para frente hoje, no dia seguinte dá 4 passos para trás. Não adianta se reclamar. Você sente que tem algo de errado, sabe que pode se ajudar, e procure alguém preparado, capacitado, com todos os requisitos da espiritualidade, que possa trazer à tua vida a proteção de modo correto, principalmente na parte espiritual. Estou aqui levando o programa Fé Nos Conduz de segunda a sexta-feira, programas especiais para rádios que transmitem e plataforma do YouTube nos dias de sábado. Então você tem toda a possibilidade de analisar a trajetória de modo correto desse que aqui se comunica. Você tem toda a possibilidade. Deus vai te dar a condição que você possa cuidar de você, você possa cuidar do próximo que precisa. Muitas pessoas estão voltando para agradecer. Muitas pessoas que entram em contato comigo, por muitas vezes moram distante, através do WhatsApp, estamos se comunicando. Essas pessoas também estão a agradecer. Mas se você está escutando o programa nesse exato momento aí, transmitido através do rádio da tua casa, do som do teu carro, você tem toda a possibilidade de se organizar, amigo, amiga. Quando damos passos firmes, buscamos em uma trajetória que hoje muitas vezes é difícil. Eu sei que muitas pessoas nesse exato momento estão passando por muitas dificuldades. O mal tenta dominar toda uma família. E você que me escuta nesse exato momento sabe que tem como proteger não só você, mas todos da sua casa. Que dê o passo positivo e busque. O teu buscar vai fazer toda a diferença. Mestre Ricardo, atendendo hoje, a partir das 7h30 da manhã, Rua Araçuaí, saída para Rubelita, Pousada JF. Aguardo todos vocês, atendimento que percorre aí até o meio-dia. E a partir das 14h, estarei chegando aí no atendimento de Itaiubeiras. Em Itaiubeiras, Rua Santa Rita de Cássia, número 22, Pousada Sol Poente, mesma quadra da Câmara Municipal. Então, atendimento hoje, na parte da manhã em Salinas, à tarde em Itaiubeiras. Amanhã, atendo todos em Itaiubeiras até às 11h. Às 11h30, estarei passando na residência de Dona Joeliza, em Mirandópolis. E às 12h30, aguardando todos vocês em Curral de Dentro aí, na pousada de Dona Geizinha, você do estado de Minas Gerais, que durante todo o mês se organizou para estar comigo. Não perca a oportunidade de dar o passo do primeiro degrau que vai mudar a tua história, principalmente aí com proteção de modo correto na parte espiritual. Muitas pessoas que pediram a oração na voz do Mestre Ricardo, coloque aí ao lado do seu rádio o copo com água, acenda a sua vela e vamos glorificar, proteger toda a nossa família no momento de paz.
1: 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Salve, salve todas as forças da natureza. A oração te fortalece.
0: Oração de libertação e cura espiritual. Deus, Pai de infinita bondade e amor, venho a te clamar por mim e por minha família. Em nome de Jesus Cristo, Pai, e pelo teu poder, peço humildemente que visita cada um dos membros de minha família, seja pelos laços sanguíneos, carnal, espiritual. Liberta-nos de toda a obra do mal. Destrua com seu poder, Pai querido, as macumbas, feitiçarias, magia negra, pragas, inveja, olho gordo, maldição hereditária ou proferida por mim, pelos meus ancestrais ou descendentes. Que o seu fogo consumidor agora consuma todo o mal em nossos DNAs, em nossa casa, trabalho, estudo, vida social, financeira, sentimental, consciente e inconsciente, derrotando toda a obra do diabo e seus demônios com o seu poder. Ó Deus, Jeová, pelo nosso Senhor Jesus Cristo, liberte nossas almas das contendas, desuniões, miséria, tristeza, mentira, falsidade, doenças hereditárias, assaltos, assassinatos, tragédias de todo tipo, seja física, espiritual ou mental, que as armadilhas do nosso inimigo carnal ou espiritual seja agora desfeita pelo seu poder, ó poderoso e glorioso Deus. Envia os seus anjos, Pai querido, para proteger a minha família e eu e tudo o que nos pertence. Senhor Jesus Cristo, amado irmão, esteja conosco pelo poder de Deus, hoje e sempre, livrando-nos de todo o mal, seja real ou pensamentos, que os nossos inimigos possam ter para nos atacar. Querido Deus, Jeová, liberta-nos também das dívidas, da miséria, e provém fartura e riqueza em nossas vidas, do teu trono, meu Pai. Amado Senhor, eu te agradeço, meu Pai, de amor e infinita bondade, no nome de Jesus Cristo, hoje, todos os dias e sempre. Amém. Se você, amigo, se você, amiga, fez a oração, colocou a água para o benzimento, sente dores no estômago, tome 3 goles dessa água. Se está com qualquer tipo de enfermidade no seu corpo, lave as partes afetadas com essa água. O restante da água que sobrar, jogue nos 4 cantos da sua casa para trazer paz, harmonia e prosperidade. Amigos, amigas, a você do estado de Minas Gerais, atendimento hoje em Salinas, na parte da manhã, em Taiobeiras, na parte da tarde, amanhã, em Taiobeiras, na parte da manhã, às 11h30, em Mirandópolis, na residência de Dona Joeliza, e às 12h30, em Curral de Dentro, na pousada de Dona Geizinha. Na próxima semana, estarei terça-feira, em Gitaúna, quinta-feira, dia 17, em Tancredo Neves, e dia 18, atendendo todos vocês em Gandu. Todos vocês de Camacan, o atendimento vai ser no dia 25.

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pessoa! Hoje é sexta-feira, dia 10 de julho de 2026. Tá começando o programa Manhã Sertaneja, o melhor da música sertaneja pro seu ai. Olha a hora, 4h35, até 6h30, nós vai estar aqui de lindão na viola. Mandar um abraço pra Reginaldo Encanador, já tá ligado. 4h35, Dante Cotovelo, o Cid Goiás.

Olha a hora! 4h44! Leandro e Leonardo! Levanta que tá na hora!

0: 4h46, 4h46, levanta que passarinho que não deve nada a ninguém, uma hora dessa tá no mundo. 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
2: Vai a hora! Agora 4h59. Levanta que passarinho que não deve nada a ninguém. Bora dessa, tá no mundo. 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
2: 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Mandar um abraço para a Regi do restaurante, lá no Centro Comercial Zé Mota Fernandes. E Gedeval Prosa Ruim. 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Agora 5:07. 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Agora, se você quer bater aquele rango esperto, pagando R$22, enchendo a tampa, inchando o bucho aqui, ó.
4: O agir de Deus é lindo, na vida de quem é fiel.
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2: Pois é, paga R$22, enche o bucho e já sai dando risada da cara de Alcides. 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Agora 5:15, 5:15, viu? 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Palco meu, presta atenção, que eu tenho um recado para tu, viu? É, tenho um recado para você, viu? Que tá ligado, obrigado pelo carinho da audiência, aonde você estiver, a ligar de nós. Agora 5:15, 5:15, levanta, passarinho que não deve nada a ninguém, uma hora dessa tá no mundo. Oi, presta atenção que eu tenho um recado pra tu, viu? 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
2: Agora 5:17, 5:17. Lourenço e Lorival, a caneta e a enxada. Vai trabalhar da minha na prosa ruim, tá na hora. Mandar um abraço também pra Paulo Sardinha, pra o Bar do Sena. É só que tá ligado, obrigado pelo carinho da audiência. Vai, Genevão, trabalhar. Oxi.

0: Vai a hora, 5 horas, 27 minutos, 5 e 27. Levanta, passarinho que não deve nada a ninguém. Hora dessa já cascou de banda. 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Deixe a agonia, que só vou revelar segunda-feira. Desde a agonia, se acalma. Já já o Neto tá aqui para falar mais coisa. Será que ele vai falar o nome? Aguarde. 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
4: Olha a hora! A hora que o galo canta, a hora que você levanta. Reage, meu galo! Isso é que é um galo, Clarice, não é aquela galinha velha fuleira não que tu tem, né? Que nem comida tu dá. Agora é 5h40. Oi, eu não falei pra você que a semana que vem tá vindo aí a grande inauguração de uma loja. Rapaz, a loja tem loja de Jiquié, Maracás. Olha, você quer mais de 20 anos de rede, de experiência, de um bocado de coisa. E agora vai inaugurar um aqui também em Piauí. É que loja é? Ah, tá. Eu falei com você que só vou abrir o bico segunda-feira. Então aguarde. Mas ele tá aqui. É o homem que mais sabe ganhar dinheiro. Neto da Cric. Cricou, caiu na conta. Agora 5h40. Bom dia.
5: Bom dia, Charlie. Bom dia a todos os ouvintes aí da IPA UFM. Eu não acordo cedo à toa não, viu, Charlie?
4: Pois é.
5: Eu não acordo cedo à toa, já sabe, quando a gente chega cedo é porque vem novidade.
4: Coisa boa.
5: É, mais uma empresa chegando em Piauí, gerando empregos, gerando renda, e o empresário está chegando na cidade, eu vou trazer ele aqui na rádio.
4: Não, mas se você chega com esse negócio, não vai falar segunda-feira, mas assim, já que não pode falar o nome, assim não pode dizer... Pelo menos ramo, não?
5: Não pode ainda, ixi, não. Não estou autorizado. Não. Mas atenção em Piauí, se prepare, porque vai estar chegando uma grande loja, está chegando aí, aqui no centro de Piauí, grande inauguração na próxima quinta-feira, e você não vai acreditar nas ofertas. É, eu só tenho que falar são mais de 20 anos no ramo, e uma loja que vai mudar seu conceito, e uma loja que vai estar no seu dia a dia.
4: Ah, então já que você não pode dizer qual é o ramo, vende o que assim?
5: Rapaz, eu não tô podendo falar, não estou autorizado em falar, mas eu lhe digo.
4: Se tu desce de lá de que é pra cá.
5: Você já viu, cara?
4: Chega aqui não pode falar.
5: Acorda cedo, acordei 4 horas da manhã pra poder estar aqui e não falar qual é a loja.
4: Não poder falar o nome.
5: Mas segunda-feira
4: segunda-feira tá logo ali.
5: Segunda-feira, no seu programa, você vai ser o primeiro a dar notícia.
4: Ah, pois.
5: Segunda-feira. Aguarde, porque quinta-feira, dia 9, próxima quinta-feira, uma grande inauguração vai acontecer aqui no centro de Piauí. Eu posso dar um spoiler.
4: É o que é isso? É coisa de comer?
5: Eu vou vazar a informação, vou dar um spoiler.
4: É coisa de comer? Pensei que era coisa de comer.
5: Vai ser na Avenida... Ah, não vou falar não,
4: Avenida Getúlio Vargas?
5: Não é na Getúlio Vargas.
4: Na Lá de Fecha?
5: Também não. Eu ia falar, mas não vou falar não. Quinta-feira, se prepare para uma mega inauguração. Eu, Emílio Neto, da Agência Clique, eu não acordo cedo à toa.
4: Pra nada.
5: Então, se eu tô vindo, se prepare, que vai ser uma loucura aqui em Piauí e toda a região. Você de Birataia, você de Itaúna, você de Itajibá, você de Ubatã, você de onde, Chole, mais?
4: Pessoal de Jaguaquara, pessoal do Baitaba, pessoal de Gundu, todo mundo escuta nós aqui. Então, Tagi.
5: Se prepare, porque quinta-feira o centro de Piauí vai ficar pequeno. Você nunca viu nada igual. A empresa, ela tem mais de 20 anos neste ramo. Tem 4 lojas em Jequié.
4: Só em Jequié?
5: Só em Jequié. Tem 4 lojas. Em Maracás tem loja também. Olha. Está chegando a vez de Piauí.
4: Mas me diz uma coisa assim, já que você não pode falar o nome.
5: Sim.
4: Não pode dizer o que vende. Mas assim, aquele negócio que o pessoal já espera.
5: Qual é?
4: Pessoal que vai pra fila, sim, tem alguma coisinha?
5: Vai ter um mega presente especial para os 100 primeiros clientes. Presente especial para os 100 primeiros. Não é chaveiro não, viu, Chore?
4: Vai dar chaveiro.
5: Não é boné não, viu? Não é boné, não é caneta não. Um mega presente especial para os 100 primeiros clientes a chegar. Na próxima quinta-feira, a loja é...
4: Qual é o nome?
5: Qual o nome da loja?
4: Nome dela. Fala
5: diz
4: nome
5: a loja, Chole.
4: Diz a loja.
5: Diz a loja.
4: De dois em dois.
5: Eita.
4: Diz a loja. Então,
5: se prepare, Piauí. Se prepare. tá rodando BG, Charles, de suspense? Tá passando tá aquele
6: aqui,
5: BG?
6: Tá aqui,
5: então, rodando. Não tô ouvindo ele.
6: Eu vou ver se sai aqui, viu? É, né? Esse computador debreando meu pé do rio daqui.
5: Até a Alexa tá respondendo aqui.
6: Alexa?
5: É, tá até a Alexa.
6: Ah, deixa eu ver se esse BG, velho.
5: Tá, o BG tá passando aí de suspense?
6: Cadê? O BG de suspense tá passando aí?
5: Tá tocando?
6: Deixa eu ver se sai aqui, viu, Neto?
5: Olha.
6: Deixa eu ver se sai aqui, Neto.
5: Eita.
6: Tá saindo um negócio
5: aqui. Tá saindo?
6: Tá saindo um negócio aqui.
5: Qual a loja que vai inaugurar na próxima quinta-feira?
6: Qual é?
5: Em Piaú. É na Avenida...
6: Getúlio Vargas.
5: Não, não é na Getúlio Vargas. Não. Não, não. Também não é na Lagoa de Freitas, não. Qual a loja que vai inaugurar?
6: Essas duas.
5: É, e aí? E agora?
6: Será
5: é próxima que é a pra... Quase saiu. Qual a loja...
6: Perdão, onde?
5: Próxima pra... Não, calma.
6: Parece Rui Barbosa.
5: Calma. 20 anos no ramo, 4 lojas em Jequié, 1 loja em Maracás, e ela vai mudar o seu dia a dia. Ela vai mudar o seu dia a dia. Uma grande inauguração está chegando aqui na cidade de Piaú. Você que acordou agora, se prepare. Próxima quinta-feira. O empresário está chegando na cidade. Ele vai vir na rádio.
6: Vai?
5: Vai vir na rádio. Vai falar aqui com o Marcelo.
6: Pronto.
5: O empresário vai falar com o Amarelinho também. O empresário está chegando. Mas nós só vamos revelar o negócio...
6: Segunda-feira.
5: Na segunda-feira. A loja de quê, Xoli?
6: É de quê?
5: De que a loja?
6: Vende o quê?
5: Vende o quê na loja?
6: Vende um bocado de coisa.
5: Ninguém sabe.
6: Ah, pois.
5: Se prepare, porque a loja vai mudar o seu dia a dia.
6: Diz a loja, Neto. Diz a loja.
5: Diz a loja, Charlie.
6: Diz a loja.
5: Eu não sei. Eu não posso. Tudo que eu sei é o que eu nada sei.
6: É, o que eu sei é que nada sei, doutor.
5: Então, aguardem.
6: Então tá valendo, não pode dizer.
5: Fazer o quê, né? Morra de curiosidade.
6: Ah, pois.
5: Daqui a pouquinho a gente tá aqui no Marcelo. É, com a presença do empresário, ele vai falar um pouco mais, mas não
6: ele vai vir hoje,
5: é? Vai vir hoje, tá chegando, tá caminho, tá viajando, meu amigo, já pegou avião, helicóptero, tá viajando. Ixi, aí
6: tá chegando,
5: tá viajando desde a madrugada, vai chegar aqui, eu vou trazer ele aqui na IPU FM, e você se prepare, porque quinta-feira o seu conceito de produtos e valores vai mudar, Xoli.
6: Tá valendo, então.
5: Beijo pra tu.
6: Valeu.
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6: Agora é 5:47, 5:47, deixa eu dar meu recado aqui, da RN Material pra Construção. 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Agora 5:47. A Colina do Amor.

5h50. Quinta-feira, viu? A grande inauguração de mais uma loja aqui de Piauí. Qual é a loja? Segunda-feira eu falo. Aguarde, viu? É.

0: Olha a hora! Agora é 6:51, 5:51. A hora não importa, importa sim. E o pessoal atrasar o trabalho, e aí? Deixa eu dar um recado aqui do pessoal da Rumaria. Atenção, você rumeiro de Bom Jesus da Lapa, você que vai pra Lapa, atenção, você de Planatuíri, Guilherme de Planatuíri convida a população com muita fé e alegria pra participar da Romaria, que vai sair dia 26 de julho, local da saída, ponto de ônibus de Planatuíri, com destino Coração de Bom Jesus da Lapa. Se você quer ir, fale com o Guilherme, 9120-0129 DDD77, procure Guilherme aí de Pranatuíri, pra você que quer ir pra Lapa, viu? Dia 26, saída aí do ponto de ônibus de Pranatuíri. 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Deixa eu mandar logo um abraço aqui pra Nery, pra Vardério, pra Gazi, pra Rosa, pra Dona Goi, lá no Machadinho. Quem tá mandando é Antônio, lá do Ivaí do Paraná. Tá ligado? Obrigado pelo carinho da audiência. Um abraço pra Joel, caçador de onça. Também tá ligado. Mandar um abraço pra Paulo Sardinha. 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Mandar um abraço pra da Silva, também tá ligado. Obrigado pelo carinho da audiência. 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Só lembrando que hoje nós não vamos rodar Zap Zap, porque o computador deu pau aqui, viu? Nós usamos Zap Zap, viu, tchutchu? 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
0: 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Mandar um abraço pra Antônio. Antônio já chegou. Fui lá essa semana, eu vi Antônio lá sentado na porta lá. É, o homem lá de Camamu. 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Tá ligado? 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
1: Ah, pô, Chuchu vai lá comer o torrão de sim. Ele diz que gosta também. Vai lá, capianga véia. O bicho tá sumido, viu? Ah, Chuchu, patife. Adiós. Mandar um abraço pra esse povo bom de tesourinha. Pessoal que tá ligado. Obrigado pelo carinho da audiência. Pessoal aí do... de Santa Terezinha. Pessoal de tesourinha, Gondu, Buratá, Itajubá, Itaúna, Venceslau. Pessoal que tá ligado, obrigado pelo carinho da audiência, viu? Oi, e só lembrando, viu? É, mandar um abraço também pra Birrim, lá em Itajubá. Birrim também escuta nós. Obrigado pelo carinho da sintonia. É, deixa eu dar um recado aqui. Presta atenção. É, você que tá aí, fique ligado, viu? A semana que vem, quinta-feira, na próxima semana... será inaugurada mais uma loja aqui no centro de Piauí. Mais de 20 anos de experiência no ramo. Viu? Aguarde. Viu? Só vou revelar a segunda. Não adianta ficar perguntando, não. Viu? Mas vai ser algo que você vai revolucionar o comércio e o seu dia a dia. Viu? Se prepara. Piauí e toda a região. Vale a pena esperar. Vai ser, viu? A semana que vem. Segunda-feira nós vamos já dizer logo qual é a loja. Diz a loja, diz a loja. Quero ver se ele não vai dizer segunda-feira. Aguarde, viu? Ah, pois. 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Agora 6 horas, 10 minutos, 6:10. 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Agora 6:11. Rick Renner, levanta capianga véia. Hoje não tem zap zap e o computador deu tchutchu. Olha, ele apareceu, ó. Ah, tá, né, não. Oxe, e tá aí, mas ele é chuchu.

14. Mandar um abraço pra Vando de Carlito Transporte Escolar na região da Serra Verde. Pra Nui, Gerardo, pra Gil, Gilmácio lá no Machadinho, pra véia e pra zéia. Quem tá mandando é Bobô, a potência. Com dinheiro é mole. Gedeval quer ver é duro. Aí, ó. Ginigênio. Vida do Limpicar já acordou.

Dorival quer ver é duro. Quero ver tu fazer nada duro sem dinheiro. Agora 6:10. 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Agora 6:18. Casar? Mandar um abraço pra Raimundo Fatel. Também tá ligado. Gaúcho da Bahia lá em Itapirama, Marilene a fazendeira.

0: 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Mandar um abraço pra Zé de Ogum. O quê? Zé de Ogum tem nada a ver com essa música, não. Deixa Zé fora, viu? Falar no Zé de Ogum, deixa eu falar aqui que Zé agora é eletricista, viu? 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Agora 6h22, agora deixa eu dar o recado aqui da Construcasa, material para construção. 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
0: Agora 6:25, mandar um abraço pra Alberto Licor, aonde você vai encontrar a maior variedade de licor, é lá, viu? 99385448, fale com ele, Alberto Licor, você vai ficar bêbado de tanto experimentar licor pra saber o que você vai levar. 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Mandar um abraço pra Paraguai lá de Burataia, Pantera, todo o pessoal lá que tá ligado. 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
1: 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Mandar um abraço para Arnaldo, para Maria Gorda, também tá ligado, obrigado pelo carinho da audiência, e também no oferecimento também, da Nacional Gás. 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
2: Ô, bicho, aí tu não vai ler o WhatsApp, não?
1: Agora mesmo. Agora 6:29. Bora pro aniversário de hoje? Cadê, Joelson? Tá dormindo, né? Ixi. Cadê, gordo? Ixi, será que o gordo tá online? Acorda, gordo. Ah, deixa eu mandar um abraço para o pessoal que tá ligado em nós, lá na Fazenda Maia, pessoal que tá ligado também na Fazenda Diamantina, um abraço para Catarino, para o pessoal de Itapirama, também tá ligado, obrigado pelo carinho da audiência. Nós é nós, Licuri é Coco. Escreveu, não leu o palco meu. É, o gordo sumiu. 6:22, o gordo não apareceu. É, será que dormiu? Mandar um abraço também. Bom dia, tali coisa e tali. Vai lembrando, vou embora. 6:30, já sumiu. Mandar um abraço pra Abdula. Mandar um abraço pra Isaías, o Pedreiro Açougueiro. Fidinoli, também tá ligado, e Raída. 6:30, o gordo não apareceu, então eu vou saltar de banda. Tá valendo? Tá valendo. Será que tá sem internet? Abraço pra todo mundo e até amanhã, se Deus quiser, viu? 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Um abraço pra todo mundo e tchau.
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0: 39 minutos, 6:39. Olá, Ipiaú! Olá, região! Bom dia! Sexta-feira, sextou! Dia 10. 10 de julho, ano 2026. Começando agora, aqui pela 91, mais uma edição do programa Hora da Verdade. Fique ligado e confira os principais destaques do programa de hoje. Mulher é atacada com ácido após denunciar ex-companheiro na delegacia de Santo Antônio de Jesus. Polícia da Bahia atinge marca de 4 mil armas apreendidas em 2026. Delegado afirma que a investigação da morte de empresário piauense continua em andamento e aponta as dificuldades. Em Itabuna, após 4 dias desaparecido em mata, servidor do conjunto penal é encontrado com vida. Maraú, homem é preso por descumprir medida protetiva e agredir ex-companheira. Essas e outras em destaque a partir de agora no programa A Hora da Verdade.
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2: Lá vem Marcelo Silva com

0: Cheguei, meu povo! 6h43, é sexta-feira, dia 10 de julho, ano 2026. Vexole, pirão perdido, bom dia!
1: Hoje é sexta-feira.
0: Resolve, hoje resolve.
2: Pega mais cerveja! Bom dia pra todo mundo, acorda que o dia amanheceu. Hoje é boca de sexta-feira! Avia! Bora que começar cedo pra mais tarde você tá liberado, viu?
0: Bora com a previsão do tempo, livre. Que hoje é sexta-feira. Hoje é sexta-feira, dia de você não fazer nada.
2: Bora!
0: De ficar em casa.
2: É.
0: Chutando boca de calça.
2: Ah,
0: quando for mais tarde, tu vai pro bar. Se perguntar, tu tá dizendo que tu não sabe. E aí tu vai ver uma bagaceira na tua vida.
2: Tô aqui! Aqui, tô aqui! Bora porque é pó de habilidade pra chuvas!
0: É!
2: 10%!
0: Vai chover!
2: O vento tá no corrimento, a umidade 95%. O vento tá no corrimento 3 km/h. Mas a temperatura pra hoje, 20 graus centígrados. Se prepara que hoje é dia da raposa.
0: De quê?
2: É dia da raposa. E a raposa hoje casa. É. 20 graus centígrados. Se você vê o arco-íris atravessado por riba da sua casa, se aprepara, que a raposa também tá rodando. É 20 graus centígrados. Se aprepare.
0: Deixa eu mandar um abraço pra minha amiga Lândia. A dessa deve estar voltando da academia. Ela deve estar fazendo café pra sair fora, porque tem que trabalhar, né?
2: A hora
0: já
2: dessa
0: vai dar 7 horas. Mandar um abraço também aqui pra... Quem é outro que fica falando do teu chiado aqui? Ah, é Liliane,
2: sim,
0: lá no Japumirim.
2: A Gaza gosta.
0: Esse dia eu encontrei, eu passei por lá no Japumirim.
2: A mulher Didi.
0: Eu fui lá no
2: a
0: bar do... Eu tive lá no bar... Como é? Cantinho Baiano. Eu fui trabalhar. Ah. Eu fui entregar...
2: Trabalhar os... de bar. Você trabalha de bar? Você vende cachaça?
0: Fui entregar os produtos lá.
2: Ah, tá.
0: O chip jeitinho.
2: Lá vende cachaça? Não, você vende cachaça?
0: Chip jeitinho. Lá vende.
2: Eu te peço a comer pim com cachaça.
0: Poxa, eu tiro a gosto, o chifre de pim, o quê? Ai, ai.
2: E por que você não levou a carne do sol também?
0: Aí na saída, eu encontrei Salvador, o pai de Jean, o sogro de Liliane aí, tava lá. Tá do jeito que gosta. Sentado no passeio, olhando quem passa pra lá.
2: Oh. Ah!
0: Tá bom demais. Salvador, minha pedra, um abraço, viu? Ô, Bia, a rua é Idaíso Galvão, né? Cadê? Poxa, é Bia.
2: Idaíso Galvão é ladeirão.
0: Ah, é Bia. Ô, rapaz, o Bia tá pensando que é tua, é outra aqui, Bia. É, ela tá falando aqui da rua Idaíso Galvão, próximo ao prédio de Santa Rita, na entrada da rua Roberto Carlos, tá escuro. Ah,
2: próximo
0: que tem outra Bia que mandou aqui, eu mandei pro...
2: Hã? Próximo prédio do Santa Rita. Qual é o prédio? De Santana?
0: Deve ser de Santana, né?
2: Deve ser, o prédio que tem lá é de Santana.
0: Deixa eu ver se eu li direito.
2: Fala, deixa eu agradecer a Dinho, que Dinho botou a luz lá de Breguesse. Valeu, Dinho, potência.
0: Não, e aqui porque a moça pediu uma lâmpada ali também na... Foi minha amiga Bia... Lá do... Ali perto da Pedro Rato. Perto do Pedro Rato. Aí eu pensei que era a mesma Bia. Eu olhei rápido aqui. Aqui, essa aqui é outra. Bia Cecília. Tá dizendo, bom dia. Por favor, pede o pessoal da prefeitura consertar a lâmpada aqui na rua Idaíso Galvão. Próximo ao prédio de Santana.
2: Ela mesmo.
0: É, eu que li errado aqui.
2: Ah, pois.
0: Ao prédio de Santana, na entrada da rua Roberto Carlos.
2: Deixa eu mandar aqui. E na... Pra... Lá em Ribadinho também, lá na boca da entrada da casa de Danilo. Também tá escuro, viu? Tu poste da esquina.
0: Na boca da entrada de Danilo.
2: Na boca da entrada de Danilo. Na entrada da rua Danilo Vereador, Poca Urna. Tá lá precisando de uma luz também.
0: Vê se tu consegue passar esse material logo, que o rapaz tá aí fora, que ele quer falar, né? E tu tá encebando aí,
2: encebando.
0: Ó, a Liliane tá na escuta aqui, ó. Bom dia, Marcelo. Bom dia, Chole. Tô na escuta, eu tô sabendo. Você é fã incondicional desse programa, viu? Vou falar em fã desse programa, deixa eu mandar um abraço aqui pros meus amigos lá da Zona Rural. Quem tá ouvindo a gente... Lá na Zona Rural, lá na Fazenda... Cadê, rapaz? Na Fazenda, deixa eu procurar aqui na Fazenda. Deixa eu encontrar aqui. Seu Edivaldo e Dona Dinalva, na Fazenda Santa Paz. Seu Edivaldo, Dona Dinalva, são os pais de Rose. Vocês conhecem Rose, seus dois meninos? Seu Edivaldo e Dona Dinalva. Pois é. Eles moram lá perto do Tingui, indo pra Córrego de Pedras. Um abraço a todos vocês aí, viu, da meus amigos da Zona Rural. Obrigado pelo carinho, pela audiência. Um forte abraço. O Rose disse que de vez em quando, ela ouve o programa. Mas os pais não, os pais são ouvintes fiéis ali. Não perde um só dia. Deixa eu mandar um abraço pra Beto da Propadeiro, que quando não tem o que fazer, fica mandando aquelas mensagens de quem não tem o que fazer. Beto. Deixa eu mandar um abraço aqui também pra Ninho, Cadê Rodrigo? Rodrigo de Nepatinha, um abraço, obrigado pela audiência. Ah, cadê? Ó, Jocinete que tá, acordou aqui com valentia. Vixe! Perguntando se tô cego, ó. Ih, tu já sarou, filha? Já? Que a brutalidade eu já vi que tá do mesmo jeito, então já tá melhorzinha. Porque quando começa com a brutalidade, é porque tá do mesmo jeito. Ei, rapaz, ó, a Lândia também acordou aqui. Deixa eu mandar um abraço aqui, rapaz. O Ailton, Ailton Gospel. Você vai me desculpar, porque eu não peguei a sua carta ontem. Eu saí achando que voltaria ainda na loja, não deu tempo. E eu passei direto. Mas se você quiser, Ailton, mande um áudio aí via WhatsApp. Eu vi você hoje cedo com rádio na mão, aí na padaria Aurora, já chegando. Então, Ailton, mande um áudio aí, falando o que, é que tinha naquela carta, que a gente passa. Porque eu esqueci sua carta, pra depois você ficar enfesado e dizendo que eu não presto, que Marcelo da FM é isso, que Marcelo da FM é aquilo. Então, mande logo aí no áudio. Agora, mande um só, viu? Porque Ailton tá mandando agora 3-4 áudios. Não tem como passar. Mas eu esqueci. Ó, quem acordou cedo hoje foi ele. Galego, a potência, Galego da oficina, tá aí, viu? Ontem teve lá na casa dos temperos, já levou o queijo, já, Galego é preparado, viu? Aí é diferenciado. Por falar nisso, olha, alguns tipos já terminaram, como era previsto, né? 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
5: Agora, 6 horas e 55 minutos na Bahia.

0: 10h56 na Bahia. Atenção, você que está em casa, preste bastante atenção, porque o assunto é sério. É seríssimo. Se estiver tomando café, pare agora. Pare para não engasgar. Se estiver no banheiro tomando banho, desliga o chuveiro ligeiro, enrole na toalha e corre para perto do rádio agora. Atenção, atenção, Ipiaú, atenção, região, porque esse recado principalmente é para você que tem moto. O que será que vai acontecer? O que está acontecendo com o povo das motos? Calma, calma, que tem um recado para você que é proprietário de motocicleta. Se você anda passando aperreio de vida com sua moto, se você já não aguenta mais sofrimento por aí, preste atenção nesse recadinho. Meu amigo Neto, que suspense é esse? O que é que tá acontecendo? O povo tá lá, pega a moto, tranca, bota a corrente, bota na garagem, que foi que teve? Bom dia!
1: Bom dia, Marcelo, bom dia, Chole, bom dia mais uma vez, toda a população de Piauí, ouvintes da Piauí FM.
0: Roubaram as 10 motos.
1: Não é isso, não. De forma nenhuma. Eu falei com o Chole mais cedo, Marcelo, que eu não acordo cedo à toa.
0: Não.
1: Quando a gente chega aqui em Piauí,
0: é porque tem coisa boa.
1: Coisa boa chegando. Não trago notícia ruim. E eu falo pra você que está chegando na próxima quinta-feira.
0: Tem um bordão que é seu também. Que já, aqui em Piauí já está aplicado. É o seguinte: quando você fala assim, ó. Não compre nada. Porque quando ele fala assim, ó, não compre nada hoje, é porque se comprar, tu vai queimar dinheiro. Eu vou falar aqui, só dar um exemplo. A última vez que ele falou isso, foi lá do Avistão. Só que ele esqueceu de me falar, e eu comprei 3 dias antes e me arrombei.
1: Perdeu dinheiro.
0: Perdi.
1: É.
0: Perdi dinheiro.
1: Perdeu dinheiro.
0: Só que hoje o recado é pra você que tem moto. A gente sabe que moto não é algo descartável que tu vai trocar toda semana, todo mês uma moto. Tem aquelas motos que são a do seu trabalho, do seu dia a dia e que você precisa dar manutenção. Aí onde está o X da questão. Quem tem moto precisando fazer manutenção, comprar peça, pode comprar hoje?
1: Não.
0: Amanhã?
1: De forma nenhuma.
0: Segunda-feira?
1: De forma alguma.
0: Ah, né? Terça-feira eu tenho que comprar.
1: Calma, calma, espera.
0: Por quê?
1: Mais de 20 anos de experiência no ramo, 4 lojas em Jequié, uma loja em Maracás, e no seu plano de expansão, que não vai parar em Piauí, vai inaugurar uma loja quinta-feira aqui no centro de Piauí. Não vou falar onde é no centro da cidade, mas eu te digo, vale a pena esperar um presente super especial para os 100 primeiros clientes. Tem gente que vai dormir na porta.
0: Vai.
1: Vai dormir por causa do presente. Vai dormir na hora que soltar os preços, porque realmente é algo inacreditável que chega aqui em Piauí, porque em Piauí estava precisando, Marcelo.
0: Eu ia falar agora. Tava.
1: Não só em Piauí, mas a região também.
0: É, porque a região aqui vem para Piauí.
1: Então, exatamente.
0: Essa empresa já tem... Não é uma empresa que criou agora.
1: Forma nenhuma.
0: 20 anos.
1: Mais de 20 anos.
0: 4 lojas só em Jequié, 1 loja em Maracás e Piauí agora foi a sorteada.
1: Chegando em Piauí, próxima quinta-feira. Marcelo, eu quero que você leia com aquela potência esse testemunhal, porque está muito importante, eu quero ouvir ele na sua voz.
0: Olha, na próxima quinta-feira será inaugurada mais uma loja no centro de Piauí. Mais de 20 anos de experiência no ramo. 4 lojas em Jequié, 1 em Maracás. 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Aguardem. Só vamos revelar na segunda-feira. Vai ser algo que vai revolucionar o comércio e o seu dia a dia, principalmente você que tem moto. Se prepare, Piauí, se prepara, região. Vale a pena esperar, Netão?
1: É de arrepiar, realmente. Nós vamos trazer o empresário, ele tá vindo aqui para Ipiaú hoje. Nós vamos fazer a gravação de alguns vídeos aí, não deu tempo de chegar no seu programa, mas daqui a pouco ele tá aqui na Ipiaú FM falando, mandando aquele convite. Está sendo investido dinheiro aqui na cidade, gerando empregos, gerando renda para a cidade. Eu tenho certeza que ele vai ser muito bem recepcionado e vai trazer algo realmente que Ipiaú estava precisando. Então, aguardem, quinta-feira, 9 horas da manhã. Não acordo cedo à toa, não venho para Ipiaú à toa. Quando a agência Clique Propaganda chega aqui, sabe que vai ser loucura, sabe que vai ser preço baixo, sabe que vai ter promoção, e realmente algo diferente que eu nunca tinha feito antes aqui na cidade.
0: É verdade.
1: Eu realmente nunca fiz nesse segmento, Marcelo. Você sabe o que é, mas não pode falar. Chole, soube agora por você.
0: É.
1: Mas realmente um segmento diferente que vai fazer parte do seu dia a dia, vai melhorar o seu dia a dia. Não só Ipiaú, mas a região, o pessoal da zona rural também aí vai se beneficiar com essa loja, né?
0: Rural, vai
1: se beneficiar muito com essa loja.
0: Aí tu não vai falar nem onde é que vai ficar a loja.
1: Não posso falar, Marcelo. Não adianta, não posso falar. Não fui autorizado a falar ainda.
0: Não vai falar como é que vai funcionar?
1: Nada,
0: não vai
1: dizer, não posso dizer nada. Nem onde é a loja. Vai ser ali na avenida. Não posso dizer qual é a avenida. Próxima praça. Não posso dizer qual é a praça.
0: É isso aí que me aperreia, viu, gente? É minha perreia.
1: Tem gente que não vai dormir hoje, viu?
0: É, ele fica negócio e vai enrolando. E pior que ele faz com todo mundo.
1: Em frente ao posto, não posso falar qual é o posto.
0: Ó, ele já falou avenida, falou posto, falou praça.
1: É.
0: Agora junta tudo aí, viu?
1: Vê se localiza.
0: Vê se localiza aí. Mas o certo é que quinta-feira, 9 horas da manhã, até lá, não compre nada.
1: Nada. Quando eu trouxer os... Ó, escute o que eu tô lhe falando, hoje é sexta-feira. Quando eu trouxer os preços, você vai ficar com medo de falar, porque você não vai acreditar. Quando eu trouxer os preços aqui, você vai pegar o jornal e você vai me perguntar, Neto, posso falar o preço desse produto? Porque realmente é algo inacreditável.
0: Ó, gente, eu confiro, viu, gente? Eu faço pesquisa aí.
1: É algo inacreditável. Inacreditável,
0: agora,
1: realmente.
0: Agora, por que Ipiaú?
1: Porque Ipiaú está dentro do plano de expansão da empresa. Então, quatro lojas de GQS, que a GQS está muito bem servida.
0: Sim.
1: Maracá está muito bem servida pelo tamanho da cidade. E agora,
0: agora vai subir. Agora vem Ipiaú.
1: Vem Ipiaú. E vai subir.
0: E acreditando na cidade.
1: Vai para o Batã, vai para Baitaba, vai chegar até Itabuna. Aguardem.
0: Aguarda. Aqui em Ipiaú é quinta.
1: Que loja é essa, hein,
0: pessoal? Pessoal de Baitaba está dizendo, e Baitaba que dia? Calma. Vai ser depois de Ipiaú.
1: É, exato.
0: Primeiro é Ipiaú.
1: Primeiro Ipiaú.
0: Aí tu volta segunda.
1: Segunda-feira eu tô aqui cedo, acredito já falando já o nome da loja. E algumas promoções, quem sabe, né, Marcelo?
0: Quem sabe, né? Quem sabe. Diz a loja, né, Chole?
1: Diz a loja, Chole.
0: Valeu, Netão!
1: Um abraço, Marcelo. Obrigado por tudo.
0: Quinta-feira, 9 horas da manhã, é a inauguração. Mas segunda-feira ele vai estar aqui. E ó, gente, aqui a gente agora já botou um trinco na porta. Que se ele não falasse segunda-feira, daqui não sai. Aqui agora aqui tá com um trinco na porta e um portão novo lá embaixo.
1: É verdade.
0: Aqui é no trinco, não é na chave, não. Valeu, Netão,
1: valeu, Marcelo, abraço. Um abraço, tudo de bom.
0: 7 horas, 4 minutos. Aí Chole já botou os dedos de fora porque. Ah, lá tem uma, né? Lá tem uma. Lá tem um cliente aqui já, né? Ele tá perguntando o que é. É um cliente, hein? Agora que eu lembrei. A firma cresceu.
2: Me mandaram aqui, ó. Querendo saber aí, ó.
0: Cabeça. Ó. Ó, aqui, não vou ler não, mas tu lê aqui, ó. Porra, curioso, ó. Tá ligado o microfone. Rapaz, opa. Opa, tem?
2: Tem, viu?
0: Tem, meu filho, que não sei quem foi que mandou aí. 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
0: Agora 7:07. Atenção que tem convite especial para você que quer algo especial da sua vida. E o que é isso, Marcelo? Você aí já conhece Bom Jesus da Lapa? Já foi? Primeiro recado é que Durico tá fazendo a sua excursão para Bom Jesus da Lapa, viu? Vou procurar até aquele papel. Vou, Durico, ou senão tu arruma outro aí para mim. Mas antes disso, tem esse convite especial que eu gosto sempre de estar divulgando, porque eu acho muito importante. Os coordenadores de Romaria têm a alegria de convidar todos os romeiros de Ipiaú e região que se preparam para o encontro do Bom Jesus da Lapa a participarem da Santa Missa de Envio dos Romeiros, dia 28 de julho, terça-feira, às 19h30, na Igreja Matriz de São José Operário. Contamos com a presença de todo o povo de fé, especialmente dos devotos e romeiros do Bom Jesus, para juntos rogarmos bênção e proteção para esta caminhada de fé.

0: Tá aí, todo o povo romeiro, devoto de Bom Jesus. Você que ainda não teve esse privilégio de ir em uma romaria, de ir a Bom Jesus da Lapa, vá. Vá, que vale muito a pena. É uma terra abençoada. Uma terra abençoada. Então vá. Ah, Marcelo, que caravana, a caravana que você escolheu ir. Fica a seu critério. Eu falei aqui de Durico, tem de Edivan, tem de Marquinhos lá da Fazenda. Tem diversas pessoas. Mas vá. É muito bom. Olha, você vai para uma terra abençoada, você vai encontrar pessoas, você vai... Olha, é fantástico. A última vez que eu estive na Lapa, eu encontrei Eduardo, da Superpão.
1: Oi, tá parado.
0: Eduardo foi. E fomos fora de época, viu? Que eu fui no dia... Eu fui em outubro. Nossa, era para... Depois dos festejos. A gente chegou lá e encontrei Eduardo. Eduardo, ele vai sempre, todo ano, pra Bom Jesus da Lapa, viu? Acho que vai até mais de uma vez. Grande Eduardo da Superpão, minha potência aí, viu?
1: Dia 28 tem a missa lá da São José Operário. Vamos mandar avisar.
0: Você não fez o que eu falei agora aí?
1: Foi?
0: Você tá doido, é?
1: Quem falou o nome aí?
0: Eu falei que Durico faz a excursão. Olha, e fiz o recado de Edivan aqui.
1: Dia 28.
0: Não, quem faz essa convocação da missa é Edivan. Embaladíssimo, manda um abraço pro nosso amigo, nosso irmão, nosso cantor de seresta.
1: Padre.
0: Padre Bruno. A benção, padre.
1: É, a reforma da casa não acabou ainda, não.
0: Ele não
1: da reforma da igreja. Da casa, né?
0: Da casa para o final.
1: É, não cabe essa reforma não, é, padre? Tem mais um feijão aí que diz que ia ajeitar. Tá se esquivando, né?
0: Ah, mas tu respeita o padre. Oxi. Fala disso, manda um abraço. Manda um abraço pra...
1: Pra quem?
0: Pronto, então pede pra Teobaldo, pai do padre, cobra ele.
1: Pronto, seu Teobaldo. Pega na orelha do padre aí.
0: Oxi.
1: Não, pai, ele pode. Eu acho que não pode eu. Vem aí, Teobaldo, que essa reforma não acaba não, é. Tá igual a da batateira, é.
0: Não, a da batateira deu aquietada agora, porque...
1: Falaram na batateira, mandaram a mensagem aqui.
0: De quê?
1: Que aqui, ó, mandaram aqui, cadê aqui, ó, mandaram aqui, ó.
0: Se for boa, gente boa, se for ruim, não presta,
1: tá? Vou passar na casa dos temperos fazer umas compras, pra amenizar os prejuízos que esse infeliz já me deu. São 15 anos de amizade.
0: Sim.
1: Nunca sequer empatei.
0: Ah, isso é brito. Isso é brito, isso é brito, eu já sei, isso é brito. Não, de conversa bonita, o inferno tá cheio, passe não, pode
1: nunca
0: passar.
1: Nunca empatei, direto. Só perda.
0: Ah, passa. Olha ontem.
1: Passa lá,
0: tá bom? Eu tive lá. Ontem eu fui pra Jequié, cheguei lá, fui ver o PGP.
1: E
0: do governo, fui ver. Rapaz, no meio de
1: que
0: mais de 10 mil.
1: É esse PGP?
0: PGP. PGP. É o programa do governo participativo. PGP. Ah. No meio de mais de 10 mil pessoas, quem é que eu encontro primeiro lá de Piauí? Brito.
1: Deus, é.
0: Aí também já. Brito e Popson. Olha que cachimbo.
1: Érico.
0: Ave Maria. Deus,
1: pode.
0: Olha, deixa eu falar desse PGP aqui, porque senão o povo vai ficar retado. Aí ontem aconteceu. E assim, ó, foram os dois do mesmo lugar. Tanto o de ACM Neto quanto o de Jerônimo. Por isso que eu tô falando que teve dois, viu? Tiveram dois. É, proporcionalmente falando, em termos de números, o de Jerônimo foi infinitamente maior. 3, 4, 5 vezes maior. Porque assim, todo o recinto no GQT, no JTC, foi lotado. Mas as ruas ali, aquela rua em frente ao JTC foi interditada. Não pôde mais passar carro, teve que ficar só na Rio Branco ou dar a volta por baixo, porque não passava ali. Realmente ficou completamente lotado ontem. O dia ACM Neto deu bastante gente, mas foi só na compreensão da quadra, onde acontecem os eventos. E no entorno, ontem o de Jerônimo surpreendeu com a quantidade de pessoas. Aí vão começar a dizer, ah não, porque tinha gente de outra cidade. Todos dois tiveram. Todos dois tiveram. A diferença é que, por exemplo, no dia ACM Neto, tiveram presente 3 prefeitos. Que um é sobrinho de Zé Cocá, o outro irmão de Zé Cocá e outro tem uma amizade muito grande. Então são os 3 que apareceram. Manda Vitorino, Jequié e Lafayette Coutinho. Ontem no de Jerônimo, no PGP de Jerônimo, tinham mais de 40 prefeitos. Automaticamente, se vai 40 prefeitos, vai 40. Vai pessoas ligadas aos 40 prefeitos. É normal, isso é normal. Por exemplo, aqui em Piauí teve caravana para o de ACM Neto, em proporção menor, sim, bem verdade, mas teve. Então assim, um não pode falar do outro. Mas ontem realmente foi muita gente, eu fui pra conferir, viu, para depois vocês estarem conversando. Eu fui lá conferir, sim. E realmente deu muita.
1: Foi pra inteirar não, né?
0: Eu vou ser sincero, e eu que olho que eu moro lá em Jequié, eu conheço ali uma boa parte. eu resolvi passar pela Rio Branco, o arrependimento da minha vida. Que era pra eu ter vindo pela rua do fundo do JTC, que eu encontraria a vaga. Talvez não encontraria no horário, né? Mas eu encontraria a vaga, eu estacionei ali. Se eu tivesse vindo pelo fundo do JTC, seria mais fácil. Eu resolvi passar pela Rio Branco e ter acesso na última rua ali, onde vai inaugurar o Big Hall, pra quem vai dar acesso ali ao Corpo de Bombeiros. Vou deixar o carro lá em cima, porque não tinha vaga. A rua, como eu falei, em frente teve que ser interditada. Então, assim, foi muita gente mesmo participando ontem, muitos prefeitos que são correligionários. Eu vi prefeitos do aqui do Sul e da região central aqui, muitos, muitos. Que são, é por região, né, que se faz, né? Não vai vir um prefeito lá do oeste da Bahia pra cá. Mas o da região aqui, foram mais de 40 prefeitos que estiveram presentes. Ontem encontrei com a prefeita de Laje, a prefeita de Darumeira, de Gitaúna, Barra do Rocha, Ubatã, Itajibá, Ipiaú. Rapaz, e aqui foi prefeito, viu, gente? Tinha gente lá. Tinha gente, muita gente mesmo. Viu? E aí, assim, a quadra lotou, que era esperado, né, pro evento, e caiu no entorno da piscina lotado, na rua lotado. Eu não vou nem falar dos bares. Porque teve gente que foi lá e já não conseguiu entrar e já voltou. Ontem eu perguntei assim, um rapaz, uma moça que tava, um rapaz que tava vendo, tinha uma moça e um rapaz, eu perguntei ao rapaz, tava vendo esse espetinho, tanto lá dentro quanto cá fora. Eu falei, e aí, como é que tá? Ele disse, rapaz, eu falei, tá vendendo? A gente não tá tendo tempo nem de assar, tá igual São Pedro.
1: Tá,
0: Ave Maria, foi gente demais, viu?
1: Vai com fome.
0: Opa, aqui o outro aqui, ó. Bom dia, você não foi lá, você passou por lá. Olha, tá, olha a língua aí, tá vendo? Por sorte, seu Alex Miranda, eu tenho testemunha. Por sorte, eu tenho testemunha.
1: Você entrou lá dentro?
0: Eu tô te falando que eu fiquei, mas esse infeliz do Brito e Pop Som. Depois fiquei com o Daniel, fiquei lá conversando, depois rodei lá conversando com o povo. Ei, seu Alex, inclusive estive conversando com o pessoal do Prado, viu? Tava lá conversando com o pessoal do Prado. Ainda conversei com meu amigo Guto, lá de Gitaúna. Ele que é filmmaker, um cara profissional de excelência. Guto aí de Gitaúna. Eu não vi foi você, seu Alex. Não vi foi você.
1: Foi?
0: Tava. Será que tá retocado? Será que tá retocado?
1: Sim.
0: Pois é. E na verdade, Alex, no início logo, eu passei a maior parte do tempo conversando com aquelas pessoas que são do meio da comunicação, né? Eu tive com o Jota, que é o locutor oficial do governo, pra mim, o melhor locutor de todos os tempos da política brasileira. É o Jota Matos, que é o locutor do governo aí. O cara ele é extraordinário. Eu estava lá batendo resenha com ele e estava batendo resenha também com o Jobson, que é um dos coordenadores do governo. É minha parte mais, né, da comunicação. Então, quando eu cheguei, eu fiquei lá batendo resenha com os caras. Ainda pediram pra entrar, mas eu falei, não, melhor ficar do lado de fora, porque aí é uma área restrita, os prefeitos, pra vocês que trabalham, e o pessoal muito cordial. Não, rapaz, quando a gente esteve em Piauí, você tava lá dando moral pra gente, então aqui você é o nosso convidado. Aí eu fiz aquele famoso, vou ali e volto já, e não voltei, viu?
1: Também não, tá, vale a pena também, né?
0: Arruma ninguém, né? Ia ficar lá dentro, né? Fazer nada.
1: Aí pra conseguir sair de lá de dentro, ia dar trabalho.
0: Não, porque essa é a técnica, fica do lado. Ah, eu tava vendo ali com a técnica, como é que funciona.
1: Técnica pra entrar, meu.
0: Daí eu peguei e voltei pro outro lado. Viu, seu Alex? Eu não lhe vi nada disso aqui. Eu estava lá conversando com os amigos. Eu não vi você conversando com ninguém.
1: Tava na tucóia.
0: Você não tá me acusando? Também vou lhe acusar aqui agora. Agora se tu perguntar assim, ó. Ô, Jota Matos, locutor. Marcelo da FM da IPL teve aqui? Vai dizer, teve. Tava comigo. Ô, Jobson, Marcelo tava aqui? Teve. Tava... Ah, pronto. Outro, Railton. Fala assim, ô, Railton, tu viu o Marcelo? Railton foi prefeito Tadir. Ele fala, vi, ainda dei um abraço, Marcelo. Aí agora eu não vi você dando abraço a ninguém, seu Alex. Não vi você lá, não, viu? Mas assim, é engraçado, gente, que ontem encontrei pessoas, inclusive lá de Jequié, que eu não via há anos. Muito tempo que eu não via algumas pessoas lá. E até me surpreendi, que eu não sabia que fazia a caminhada junto com o pessoal do governador Jerônimo. Mas assim, revi algumas pessoas, e ontem algumas professoras minhas lá também. Falei, olha, estão aqui algumas. Isso é muito bom, viu? Alex, um abraço. Ele botou aqui, ó, parabéns pelo São Pedro, muito organizado esse ano. Foi. Esse ano foi organizado. Top de linha. Ô, Alex, depois, quando é que... Pra você sumiu, achei que tava de mal comigo, por isso que eu não falei mais com você. A gente começou a conversar, ok? Ô, Alex, pra lhe mostrar aqui que você é falso comigo, viu, Alex? Nossa última conversa, quem puxou fui eu. Sabe que dia? 30... De
1: fevereiro.
0: Abril. Ó, Alex, passou maio. Ó, Alex, passou junho. Já tá vindo 30 dias. Quase 3 meses, Alex. E fui eu que puxei a conversa. Inclusive, Vou até marcar aqui a conversa que eu puxei com você, ó. Marcar, responder, botar essa carinha aqui. Cadê o dedo apontando pra ele ver? Cadê, cadê? Aqui, achei. Pronto, aqui, ó. Veja aí pra tu ver. Foi eu que conversei dia 30 de abril. De lá pra cá, tu, ó. Sumiu?
1: Mas fedeu.
0: Sumiu. 7h20 na Bahia. Ontem também encontrei de Birataia, sabe quem? Caio Pina.
1: Caio Pina.
0: A potência. Caio Pina, o vice-prefeito. Cara que eu gosto muito, viu? Caio Pina é um cara diferenciado. Gosto demais de Caio. E encontrei também a minha secretária do coração, Laís, secretária de Agricultura. Tá tava por lá também, viu?
1: Hã? Tá, que tá fazendo de tudo pra ficar fitna.
0: Tá fitna, tá fitna.
1: Tá fitna.
0: Tava por lá. Tá aí, ó, da tua terra, Alex. Encontrei dois ontem. Na verdade, tava o grupo de Birataia, mas os dois que vieram cá falar comigo, qual tem um carinho muito grande, tanto por Caio quanto por Laís aí. Um abraço a todos vocês, viu?
1: Deixa eu mandar um abraço aqui pra o Regueiro lá da Irmã Dulce. Lico Regueiro. E Selma também, tá lá, peça lá da Irmã Dulce. Ela disse que é assim com a mulher do... montou a empresa lá em Riba.
0: Qual é?
1: A NET. Trovoada NET. Trovoada NET não, Zoada NET.
0: Zoada NET. Ah.
1: Diz que é assim, ó.
0: Esse dia Maria Zoada passou. Subiu, lá.
1: Que
0: passou,
1: traxe,
0: tá, passou na loja, cara, lá. Né? Passou olhando pra cima, pra gente tava perdida. Olhando pra cima, olhando pra cima, olhando pra cima. Aí eu vi assim, eu falei, oxê. Será que sortaram hoje e tá assim minha banzei pela rua?
1: A vez que eu vi aquele trem, foi da vez que eu encontrei no banco lá, eles querem bater de Valmir.
0: Vixe, tá minha Nossa
1: no,
0: Senhora.
1: No ocro,
0: batendo.
1: Queria tirar o dinheiro e tava sem ocro, e Valmir não queria dar o ocro a ela.
0: Aí, resultado, quando eu vi, tá ela lá zanzando. Aí eu falei assim, eu vou atalhar aqui pra ver, né? Aí quando ela me viu assim, tomou aquele choque, porque viu um bonito, né, tá na frente dela, né?
1: Tá.
0: É porque eu vi Valmir todo dia, vi Marcela e vi logo o negão bonito. Aí ela que tô. Aí já vi, tá tirando onda. Que é isso aqui? É agora pronto.
1: Não enxerga, não.
0: Eu falei, aqui nós mudamos pra cá. Ela foi lá fiscalizar. Foi lá pegando em vasilha por vasilha. Falei, vá lá, minha aí, Nossa aí, Senhora. Aí. Maria Zoada, tu. Outra coisa, viu, Maria Zoada? A próxima vez que eu for, Irmã Dulce, que eu chegar em sua casa e não tiver café, eu não lhe digo mais nada. Cheguei lá, 10 horas da manhã. O Maria Zoada, não, café, hein? Não fiz café. Esse porra dessa casa não toma café, acorda. Não, é? Poxa, 10 faz horas nada. Da manhã.
1: A hora que acorda,
0: não. Ah, é brincadeira. Não vi Valmir em casa. Pra acho que ela já tinha sorteado, foi cedo, viu?
1: Pra mim fica muito tempo lá, não.
0: 7h22. 7h22. Joelso, passo. Olha, Joelso, tá.
1: Onde, Joelso?
0: Hã?
1: Tá tocando aí no microfone.
0: Ai, meu, vou botar. Ei, Joelso, vai ter que ser por aqui, ó. Fala aí, macho, aí. Fala, cadê? Bom dia.
2: Bom dia, meu amigo Marcelo. Bom dia, Chole. Bom dia, Neide. Bom dia, ouvintes da IPL FM. Pedi desculpa, meu amigo Chole aí, né, rapaz? Eu fiz a lista e acabei não mandando e botei no Celestioso, fui tomar banho e não vi. Peço desculpa a ele e os ouvintes, aqueles que ficam ligados para ouvir o primeiro horário. Mas estamos aqui. Hoje, Marcelo, é aniversário do nosso amigo Cascatinha, lá no centro de abastecimento.
0: Olha.
2: Hoje é aniversário do meu amigo Israel. Israel da Caixa Econômica, né? Sim. Saulo, lá em Gitaúna. Hoje é aniversário de Dunga, filho do saudoso Nel da Casa Vitória, Dunga Botafoguense, lá na 2 de dezembro. Hoje é aniversário de Daniela, a irmã de Totonho, essa potência.
0: Sim.
2: Joca. Verdade. Joca é o cunhado de Tutu e Vascaína.
0: Isso,
2: doutora Priscila Magalhães, completando idade nova hoje. Minha amiga Maurina, na Avenida São Salvador, a mãe de Quim, a mãe de César, professora Gel, Celina do bairro Aparecida. Hoje é aniversário de Antônio, lá no Riacho das Pedras. Meu amigo Pepino, o homem da Kombi Branca.
0: Pepino.
2: Val na lanchonete aí do posto do Rio das Contas, né? Minha amiga Val. Anelita na feirinha. Sandoval lá no Braço Pequeno. Márcia na Joelle Modas. Essa é a filha de Valzinho, né? Ah. Dona Amélia Rodrigues, a mãe de Tom e Gordo, essa potência. Hoje é aniversário de Nathalie na Rua da Banca.
0: Olha.
2: Hoje é aniversário de Tom e do Flabá.
0: Olha.
2: 8 dias de festa. Olha. Fechou a Rua do Emburrado.
0: Fechou.
2: Nosso amigo Tom e do Flabá. Norlando da Casa das Pias. Ive Nacari, que é a filha de Hamilton, lá no Riacho Seco. E hoje, a minha véia Benedita completaria 115 anos, a mãe de Creuza. Um abraço, Marcelo. Que Deus te abençoe. Matador de onça tá descendo pra casa. Mas é Belo Jardim, meu filho. Bom dia.
0: Eu sei. Agora o nome é Ive Nacari, né?
1: Ive Nacari.
0: Eita!
1: É, ali. Vamos buscar esse nome aonde?
0: É. Ó. Ó.
3: Lagoa do Carro, Piauí na Bahia.
1: Baixo,
3: Piauí na Bahia.
4: Piauí na Bahia, Joelso, né?
3: Boxe do Joelso.
4: Joelso, minha fera. Abraço no cara aí pra todo mundo trabalho de boxe, Joelso.
3: Joelso.
4: Tamo junto, valeu pra namorar.
3: Galo cego, que moral.
4: Galo cego, uma mãe,
3: é a mãe.
0: É parente de carro, viu? É pra de carro trovoado aqui, ó.
1: Eu ainda assim parece que é mais baixo os dois. Eu
0: parece mesmo, viu? Cego.
1: É... Parecia assim longe.
0: Pois é.
1: Se não fosse parente, não parecia tanto.
0: Pior que é mesmo, viu? Deixa eu mandar um abraço pra minha amiga Rita. Ô, Rita, tu é outra também, viu? Que nunca mais fez um cafezinho pra mim aí. Não tem tempo, viu, dona Rita? Tô só logo lá da 2 de dezembro, viu? Vixe, ó quem apareceu aqui. Vixe. Ei, lá. Maria Zoada.
1: Mandou,
0: vixe, mandou aqui um áudio aqui, ó. Ó.
5: Bom dia. Que dia foi que passou aqui? Que tu pediu café um dia? Tem mais de 20 anos. Eita, rapaz, tá de sério.
0: Olha, rapaz, só depois de ver, desgraçou a mentir. Tá igual o Joel do Tempero. Ô, Maria Zoada, tu ainda me deu uma piada, tu lembra? Que tu falou, tu veio aqui porque a prefeita veio.
1: É a cara dela.
0: Tá vendo você? Agora tu vai lembrar que eu tive aí? Não tem um mês que eu tive aí. Não tem um mês. Agora você, quando eu cheguei lá, você tá onde? Nas portas.
1: É onde é?
0: Por isso nas que tinha café. Não tinha café, nas portas. Por isso que aconteceu. Olha, 7h26 na Bahia. 7
1: horas. Sem moral lá de Barra do Rocha.
0: Quem?
1: Quem é o Sem Moral de Barra do Rocha?
0: Diga moral.
1: É.
0: Que não tem moral.
1: Nem a mulher dele.
0: Bom dia, meu líder. Alô, Ipiaú, Aninha do Costança. Coraçãozinho pra você, viu? Obrigado pela audiência. 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
0: Ipiaú FM. 7h28, pedir desculpas a você que está em casa aí, porque não estamos conseguindo conectar o computador aqui, deu pau que tá aí os áudios, entendeu? Colocamos o Joel agora pelo microfone, a qualidade não é boa, entendeu? A gente vai tentando aqui manter a qualidade sempre é mantida. Estamos tentando aqui atender a tudo, mas está muito complicado com essa dificuldade do que tivemos no computador. 7h28 na Bahia, 7h28. Olha, atenção, deixa eu mandar um abraço aqui para meus amigos lá em Aiquara. Obrigado pelo carinho, pela audiência, sempre na sintonia do programa. Manda um abraço para Xande. Xande, hoje mora, né, Xande? Minha amiga Alexandre Ferreira. Ó, 7h28 na Bahia. Um abração também aqui pro povo Bo, lá na região da Água Vermelha. E manda um abraço pra Sara, nunca mais eu fui lá. Mandar um abraço à família de Sara aí. Tem tempo que eu fui no Bahia. Consuelo, a mulher da sopa. Um abraço, obrigado pelo carinho, pela audiência. Sempre, sempre sintonizado com o programa Hora da Verdade. Rominho, filho de Consuelo aí. Rominho também é outro, viu? Tá aí de boa. 7h29, 7h29 na Bahia. Um abração também aqui pra Damiana Prosa Ruim. Obrigado pelo carinho, pela audiência. 7h29 agora. 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
4: Agora 7:42. Bora direto com Ned Pereira e as informações policiais.
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6: Neide Pereira, a repórter que está onde o fato acontece. 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
7: Está amarrado em nome de Jesus. Estou com um combo aqui, um combo de medicamento, mas já deu uma melhorada legal, viu? Uma melhorada boa, graças a Deus. Estou chegando no horário de conferirmos juntos. 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Chegando com as informações policiais, delegado afirma que a investigação da morte de empresário ipiauense continua em andamento e aponta as dificuldades. Mais de um mês após o assassinato do empresário ipiauense Valdinei Fernandes Santos, a Polícia Civil afirmou que as investigações continuam em andamento e que, até o momento, a autoria e a motivação do crime permanecem indefinidas. Em resposta aos questionamentos da reportagem do Giro, o delegado titular de Ibirapitanga, Dr. Rodrigo Fernando, responsável pelo caso, afirmou que diversas diligências já foram realizadas e permitiram aos investigadores delimitar o trajeto percorrido pela vítima e o horário aproximado em que o crime ocorreu. Segundo o delegado, novas etapas da investigação dependem do envio de informações solicitadas a empresas e operadoras de telefonia, Após o recebimento desses dados, o material será analisado pelo setor de inteligência da Polícia Civil, que dará continuidade ao trabalho de identificação dos responsáveis pelo homicídio. O caso é investigado pelo delegado Rodrigo Fernando, está em boas mãos, tá? Em boas mãos, trabalho excelente que o doutor Rodrigo Fernando faz. Eu nunca vi nenhum caso ficar sem elucidar durante as investigações com o doutor Rodrigo Fernando. Ele e a equipe dele fazem a diferença, viu? Rodrigo Fernando destacou ainda que as circunstâncias do local onde o crime aconteceu representam um grande desafio para as investigações. Conforme explicou, o corpo foi encontrado em uma estrada vicinal da zona rural, na região das Sete Voltas, divisa entre os municípios de Ibirapitanga e Ibirataia. Um trecho de pouco movimento, sem câmeras de monitoramento e com sinal de telefonia praticamente inexistente. Fatores que dificultam a produção de provas. Valdinei Fernandes Santos estava desaparecido desde a manhã do dia 2 de junho, quando saiu de casa informando a família que seguiria para uma fazenda de sua propriedade na região da Jaguarana, zona rural de Itagi. No local, ele se encontraria com um interessado na compra do imóvel para negociar a venda da propriedade. 3 dias depois, em 5 de junho, o corpo do empresário foi encontrado dentro de sua caminhonete, um Fiat Strada, com perfurações provocadas por uma arma branca. O crime causou grande comoção em Piauí e em cidades da região. O Valdinei foi sepultado em Piauí e deixou 2 filhos, de 14 e 6 anos. A Polícia Civil segue com as investigações e busca reunir novos elementos que possam esclarecer as circunstâncias do homicídio. Seguimos com mais informações dentro do programa. Vamos falar. Mulher atacada com ácido após denunciar ex-companheiro na delegacia de Santo Antônio de Jesus. Uma mulher de 43 anos foi atacada com ácido na noite de quarta-feira, 8, logo após deixar a delegacia onde havia ido denunciar o ex-companheiro em Santo Antônio de Jesus, no Recôncavo da Bahia. O suspeito de 36 anos foi preso em flagrante e responderá por tentativa de feminicídio. Foi contemplado com a pulseira de prata. De acordo com a Polícia Civil, o crime ocorreu por volta das 18 horas, às margens da BR-101, nas proximidades de uma oficina mecânica no bairro Amparo. As investigações apontam que Giovanni Ferreira Santos descumpriria uma medida protetiva concedida à vítima e perseguiu após ela sair da unidade policial. Em seguida, retirou de um recipiente uma substância corrosiva e a lançou contra a ex-companheira. Na tentativa de escapar, a mulher correu e conseguiu se refugiar em uma oficina mecânica, onde foi socorrida por funcionários que acionaram uma equipe do Serviço de Atendimento Móvel de Urgência, SAMU. Ela sofreu queimaduras graves no rosto, tórax e costas, sendo encaminhada inicialmente ao Hospital Regional de Santo Antônio de Jesus. Devido à gravidade dos ferimentos, a vítima foi transferida para o Hospital Geral do Estado, HGE, em Salvador. Em entrevista à TV Subaé, a irmã da vítima relatou que a mulher já vinha sendo ameaçada pelo ex-companheiro. Segundo ela, o homem segurou a vítima pelo braço, abriu um recipiente e despejou o ácido sobre o seu corpo. A irmã também foi atingida por respingos da substância e sofreu ferimentos. O agressor foi contido por pessoas que presenciaram o ataque até a chegada da polícia militar. Durante a ação, ele sofreu lesões provocadas por populares e apresentou queimadura nas mãos e nas roupas compatíveis com o contato com o produto utilizado no crime. Após receber atendimento médico, Giovanni foi conduzido à Delegacia Territorial de Santo Antônio de Jesus, onde teve o auto de prisão em flagrante lavrado por tentativa de feminicídio. A Polícia Civil segue investigando o caso para esclarecer todos os detalhes do crime e a extensão das lesões sofridas pelas vítimas. Estou indo embora, estarei de volta, se Deus permitir, na segunda-feira. Tenham todos um ótimo final de semana. Fique com Deus.
4: Valeu, Jocineide. 7:50, 7:50. Lá pra cá, ela só tá uma pedrada nem estando. Para, viu? 7:50 na Bahia. 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
0: Tá colado. Poxa,
4: agora que eu tô vendo a foto aqui, ó. Grande Ivan Pinheiro, essa potência do ramo imobiliário. Um abraço, obrigado pela audiência. 7h50, sexta-feira, sextou. 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
4: Agora 7h53. 7h53. Deixa eu mandar um abraço pra minha amiga Loi da feira e a minha amiga Loi do Acarajé. Olha o do irmão de Loi que tá aí, rapaz. Encontrei com ele lá na barraca de Loi. Ah, é Cal. Cal, tá aí, tava passeando, viu? Tem mais 20 dias aqui passeando aqui ainda.
11: Muito tempo pra correr por aí.
4: Mas diz aí que daqui a pouco já tá fora pro Rio de Janeiro. Mas é. Ave Maria. Ei, Cal, só tu mesmo, viu? É. Ah, o outro que hora responde? 8 horas da manhã. Hotel do Cajaíba. Hoje é dia cheio lá em casa. Pra tu ir buscar. 7h54 na Bahia. Deixa eu mandar um abraço aqui também. Cadê, rapaz, o pessoal que tá ouvindo a gente? Damiana Praza Ruim, já falei. Ah, Hilton não mandou o áudio, vai ficar retado, ó. Ele deixou a carta lá e não consegui pegar a carta hoje pra ler. E aí, Hilton, falei com ele, mande um áudio, ele não veio. E hoje de manhã cedo ele tava com o rádio na mão, ó. Eu passei lá nos cometas e ele tava lá, ó, com o rádio na mão. 7h54 na Bahia, 7h54. 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
4: Agora 7h56, 7h56 na Bahia. 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

0: 7:57, mandar um abraço aqui antes de terminar o programa para meu amigo Walter, lá da Cidade Sol. Tá ouvindo
1: Walter, a gente
0: lá
1: boa.
0: Na rodoviária de Piauí.
1: Potência.
0: Sandro, homem da Kombi. É, homem da Kombi. Também é o homem da Kombi, é Santo Sertão.
1: É.
0: É, mas Santo Sertão, a barriga fica pegando no volante.
1: É, agora aquela Kombi que atrás diariamente fica vazio. Como é que aquela Kombi consegue arrastar Santo Sertão daquele aí, jeito na
0: frente? Ó pra aí, Sandro. Ó pra aí, Sandro. Santo Sertão, a potência.
1: E aí, pra Kombi não virar o fundo pra riba assim, ó.
0: Veinha do Boteco, um abraço, beleza, obrigado, mano, pelo carinho. Gente boa, gente boa, gente boa, gente boa, gente boa, gente boa, viu? 8 horas. Não, 7:58. Qual daí? Daqui a quanto?
1: 7:58.
0: Aí daqui já dando o último meu aqui, ó. E já acelerou. Só lembrando mais uma vez que a missa de envio dos Romeiros será no dia 28 de julho, terça-feira, na Igreja Matriz de São José Operário, às 19h30. Você que vai ao Encontro de Bom Jesus, vá para Bom Jesus da Lapa. Atenção, a missa de envio aos Romeiros será no dia 28 de julho na Igreja Matriz de São José Operário. Todo ano participa, agora esse ano minhas aulas retornam dia 27, na segunda.
1: Terça termina. É o dia 7 voltar a aula mesmo. É
0: dia 27, né? Tá na hora.
1: Negócio de...
0: Gente, um forte abraço a todos, uma excelente sexta-feira, que Deus abençoe a cada um de vocês, um ótimo final de semana, retornaremos na segunda, se Deus assim nos permitir, a partir das 8 horas. Beijos, tchau!

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0: Ok, agora são 8h13. Bom dia! Olha, bom dia para você ligado aqui em nosso programa. Uma ótima sexta-feira de muita paz, muita alegria, prosperidade, a paz aí para você que nos acompanha. Portanto, a partir de agora, vamos chegando com mais uma edição do Amarelinho Notícias, pelas ondas sonoras aqui da Ipiau FM. Vamos aos destaques para esta sexta-feira.
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0: Ok, no programa de hoje, você ligado aqui em nossa programação. Olha, homem é condenado a mais de 14 anos de prisão por matar irmãos durante festa na Bahia. Você também. Venha pra cá. Olha, deputado Binho Galinha condenado a mais de 30 anos de prisão na Bahia. Mulher é atacada com ácido após denunciar ex-companheiro na delegacia de Santo Antônio de Jesus. Polícia da Bahia atinge marca de 4 mil armas apreendidas em 2026. Reginaldo traz as notícias do esporte. Ainda também no programa de hoje, vamos trazer os destaques de toda a nossa região. É você ligado, a partir de agora está no ar mais uma edição do Amarelinho Notícias.

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A você ligado, muito bom dia, obrigado aí pela audiência sempre aqui em nosso programa. Dizer que é uma satisfação comunicar para você nessa sexta-feira. Você ligado aqui, chega para cá, que já estamos aos 10 dias do mês de julho de 2026. E claro, a gente já chega para comunicar, já em nome dos maiores anunciantes de toda a nossa região. 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

0: 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Olá, gente, agora são 8:19, 8:19. Obrigado a você ligado aí aqui em nossa programação. É uma satisfação comunicar sempre com você. Olha, gente, falar em comunicar, um abraço ao pessoal em Algodão. Um abraço, e o pessoal de Algodão? Sabia que vai ter aí o forró do regaço em Algodão? Pois é, vai ter o forró do regaço em Algodão. Já começa amanhã, sabadão, viu? Olha aí, vai ter grandes atrações, Mão de Pilão, banda Jair Matos, Joedson Martins, banda L10, banda Ney Araújo, banda Felipe Reis, vai ter também Raul Alves, Vanoli Cigano, Jonatas Mott, Netinho do Forró, e ainda vai ter Forrozão Jeito de Amar e banda Segredo de Patroa. Será sábado e domingo. Sabadão aí já começa às 21h. E já no domingo já começa a partir das 15h, 3h da tarde, já tem Raul Alves lá no Forró do Regaço em Algodão. Um abraço ao meu amigo Tonho de Berenga. Um abraço, viu, Tonho? Obrigado aí pelo carinho, sempre na audiência, nos acompanhando. Forró do Regaço, sexta e sábado, em Algodão. Você pensa que parou as festas, é? Parou não, meu amigo, ainda continua e com força total, ainda nesse final de semana, em Algodão.
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0: Valeu você ligado no programa. Ô, Tony, depois manda aí, Tony. Amigo Tony Berenga, manda aí a equipe, viu? À frente do Forró do Regaço. 8:21, obrigado aí pela audiência. Um abraço a você ligado. 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Valeu pela audiência. 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Valeu pela audiência, viu? Olha, você pode mandar seu recado no programa, mandar seu alô, a sua participação, e nós estaremos trazendo ao vivo aqui o seu recado. Pode mandar seu recado através desse WhatsApp aqui, ó. Para você ligar ao vivo é o 999-33-3310. E para você mandar mensagem de áudio e de texto é esse aqui.
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0: Aí você liga e participa ao vivo do nosso programa. 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Olha, gente, você que está ligado no programa, Adriano Pezão. Um alô para Adriano Pezão, Luiz, em Ubatã, ouvindo vocês. Obrigado, Adriano Pezão. Valeu aí pela audiência, viu? Valeu aí. Um abraço também para você ligado, Cecília. Cecília diz que está ligada e acompanhando o programa. Valeu, viu, Cecília? Um abraço também para a Jarley, já disse, estou aqui ligado no programa, Luiz, mande um alô para mim. Valeu, Cecília. Um abraço também, você na sintonia do programa, participando ao vivo. 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Um abraço a você ligado no programa. 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Alô, bom dia!
3: Bom dia, meu amigo, bom dia! Uma excelente sexta-feira com muita paz. Eu sou a Marielsa, aqui no município de Aiquara. Eu gostaria de mandar uma alusão lá na Fazenda Laranjeira para todos os meus cunhados. Que Deus cuida de cada família. Bom dia, meu grande amigo.
0: Obrigado, bom dia! A Marielsa, tem mais gente para falar, que aqui a gente já mistura tudo de uma só vez. Bom dia.
4: Bom dia, Luiz Sérgio. Bom dia, Marielinho. Bom dia aos ouvintes da Iaú FM, né? Luiz Sérgio, hoje eu gostaria de mandar os parabéns para minha mãe, Dona Amélia Rodrigues, que está completando idade nova hoje, né? 70, lá vai fumaça. Só me passou a idade, né? Certa, né? Mas que Deus dê muitos anos de vida e saúde a ela. É, em nome de Tom Gordo, Alda, Renória, né, Adriele Neto, Alex Neto, Pedro Henrique Bisneto, enfim, todos os familiares, né? Que Deus abençoe, dê muitos anos de vida e saúde a ela. E agradecer ao nosso Joelso Passo, né? Que não esquece do povo de Piauí, né? Muito obrigado, Joelso.
0: Joelso é gente boa demais, né? Já deve estar nas estradas da vida esse Joelso. Um abraço a você ligado aí no programa. Bom dia ainda.
5: Que Deus continue iluminando.
6: Bom dia, Chole. Sou Chole, quero dar meus parabéns aí.
0: É o de cá, Luiz. É o de cá, Luiz. Cadê, rapaz? Cadê o rock da viola? É esse, rapaz.
7: Bom dia, Luiz.
0: Oi.
7: Ô, Luiz, eu quero deixar um alô pra minha amiga Maria Helena, que trabalha na Pupa, pra Dona Lúcia. E aqui na Irmã Dulce, quero mandar um alô para Ita, é Jorge e todos os que curtem teu programa. Sempre manda um alô para nós aqui na Irmã Dulce. Rock da Viola, bom dia.
0: Valeu, Rock da Viola, obrigado aí pela audiência. Valeu, viu, Rock? Valeu pela sintonia, valeu, nos acompanhando sempre. Olha, agora são 8:30, 8:30. Você ligado aqui em nossa programação. 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

0: equipe nos acompanhando. Um abraço pela audiência sempre. Valeu também você ligado aqui no programa. 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Você ligado aí em nossa programação. 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
0: 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Olha, falar em qualidade, gente, daqui a pouquinho, você aí ligado aqui no programa, se prepare, olha, daqui a pouquinho, nosso amigo Emílio Neto estará trazendo uma grande novidade para Ipiaú e toda a região. Luiz, que novidade é essa? Para você que está aí ligado agora, acompanhando o nosso programa, preste atenção. Daqui a pouquinho, você vai acompanhar uma grande notícia. Informação para Ipiaú e toda a região. Porque na próxima quinta-feira, agora, será inaugurado mais uma loja aqui no centro de Ipiaú. Mais de 20 anos de experiência no ramo. 4 lojas, inclusive em Jequié. Tem também loja em Maracá, sabia? É. E agora chega em Ipiaú. Nessa próxima quinta-feira, às 9 horas da manhã, Emílio Neto, vai estar chegando uma grande novidade. E outra, você tá pensando que eu vou revelar logo, é? Ai, ai, fique na curiosidade, porque vai ser algo que vai revolucionar o comércio aqui de Ipiaú. Se prepare.

0: prepare, porque vai ser top, viu? Vai ser top demais. Se prepare. Netão, se prepare aí que daqui a pouquinho vamos bater esse papo aqui no programa. Agora, cara, não revela nada, não.
1: Nada.
0: Viu? Hã?
1: Vamos apertar, quem sabe. Vamos ver se ele fala, né?
0: Ah, vamos apertar, quem sabe. Sabe, é. Inclusive, ele tá por aqui, né?
1: A culpa é dele.
0: A culpa é dele.
1: A culpa é dele, é.
0: Rapaz, vai ser novidade total, né, Emílio?
1: Daqui a pouco.
0: Se prepare, em Piauí, toda a região, só pra você ter ideia. O que está chegando em Ipiaú, são mais de 20 anos de experiência. Para você ter ideia, em Jequié, 4 lojas. Só em Jequié, em Maracás e agora em Piauí. Se prepare, é já já aqui em nosso programa. Olha, agora são 8 horas 43 minutos, 8h43. 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Já já tem Joelso Caçador de Onça. Já já Joelso Caçador de Onça aqui no programa, trazendo os aniversariantes do dia de hoje. Olha, Joelso já mandou, você acertou, Luiz. Estou aqui no mundão de meu Deus te ouvindo. Ligado, né? Ih, rapaz, tu já tá por onde mesmo, Joelso? Ih, ele já tá, ó, a milhares de quilômetros de Ipiaú, Bahia. Alô, bom dia.
2: Salve, Luiz.
0: Ô, rapaz, Reginaldo Silva, como é que vai, Reginaldo?
2: Bom, tá tudo bem por aqui, graças a Deus.
0: Rapaz, há quantas 24 horas que eu não falo com você, rapaz?
2: Pois é,
0: ontem falamos, né? É, há quantas 24 horas, rapaz, que a gente não se fala?
2: Pois é, estamos aí na faculdade de Copa do Mundo, resquícios finais. Você sabe que passando esse domingo, próximo domingo dia 19, no outro domingo dia 19... já vamos ter a final da Copa e estamos aí nas quartas de final. Ontem a França atropelou.
0: Pera aí, rapaz, você chega assim do nada? Pera aí, rapaz.
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0: Você já vai chegando e revelando assim o resultado dos jogos? Primeiro, como é que está aí a nossa capital paulista?
2: Aqui na Avenida Paulista, o ponto mais alto aqui da cidade de São Paulo, no espigão da Paulista, céu azul, sol brilhando, porque a madrugada foi fria. Mas o dia hoje vai ser quente, né? Pelo menos quem estiver no sol vai sentir calor. 26 graus é a máxima hoje por aqui.
0: É, coisa boa, né? Aí. Agora, vamos. Ontem acabou o feriado, né? O feriado foi ontem, né?
2: Feriado foi ontem, 9 de julho, né? 9 de julho, feriado em todo o estado. É, e parece que há um resquício do feriado, porque um feriado geralmente na quinta, a sexta está condenada a ser enforcada. Então hoje muita gente, quem pode, pode, quem não pode, se sacode. Muita gente hoje que pôde, viajou e não retornou. Então a cidade está com um trânsito muito bom, porque a maioria das pessoas viajaram para o interior ou para a praia, então a cidade está um pouco vazia hoje, mas muita gente por aqui na capital trabalhando. Claro, a cidade não fica vazia, mas está bastante modificada para uma sexta-feira que é costumeiramente agitada.
0: Um abraço, meu amigo Joelson. Está nesse momento em Limoeiro, Pernambuco, nos acompanhando. Valeu, Joelson, viu? Limoeiro. Um abraço aí. Esse Joelson é rodado, né, Reginaldo?
2: Ah, Limoeiro, Pernambuco. Joelson é cidadão pernambucano.
0: Já mandou aqui.
2: Meu amigo Joelson Passos.
0: Já mandou aqui, tá em Limoeiro. Um abraço, Joelson. Agora vamos lá, né? Rapaz, teve jogo ontem. A França, todo mundo pensou, será que segundo tempo sai gol, e aí saiu.
2: A França é o principal time a ser campeão dessa Copa, é o favorito dos favoritos, porque a França não sofre no jogo, você vê que o adversário não tem poder para dominar a França domina as ações. E ontem o Mbappé, assim como o Messi, perdeu o pênalti no primeiro tempo. A diferença do Messi é que o jogo estava tomando de 1-0 e ele perdeu o pênalti que seria de empate. Ontem estava 0-0, o Mbappé teve um pênalti a seu favor, bateu muito mal, ele não costuma bater mal, bateu mal ontem, e acabou o bom goleiro da equipe do Marrocos, o Bono, acabou pegando o pênalti dele. Mas ele não se abateu não, o primeiro tempo foi 0-0, e no segundo tempo a França veio para cima, e com o próprio Mbappé, que como o Marrocos se fechou bastante, você vê que ele achou um espaço minúsculo, onde só passaria naquele ponto a bola e chegaria onde o Bônus não poderia chegar. Bateu ali na bochecha da rede. Ali é impossível o goleiro pegar. E aí 1-0, e depois o Dembélé, melhor jogador do mundo, né, eleito na última temporada, fez o segundo gol. E aí só foi administrar e mandar a seleção de Marrocos para casa. O engraçado, Luiz, é que as duas seleções se enfrentaram na Copa do Catar em 2022... pela semifinal, e naquela Copa deu França 2-0, e agora as duas voltaram a se enfrentar nas quartas de final, de novo, e o mesmo placar, 2-0. Então quer dizer que aquilo que seria uma revanche, a França despachou novamente a seleção de Marrocos, para encarar quem? Ou Espanha ou Bélgica, que vão se enfrentar logo mais às 16h. Então assim, a França tá pintando aí uma final novamente com a Argentina, porque a Argentina tem amanhã a Suíça. A Argentina é favorita para passar para a Suíça. A Inglaterra amanhã pega a Noruega. A Inglaterra é favorita contra a Noruega. Então, uma semifinal possível aí é Inglaterra e Argentina, e do outro lado, França e Espanha. E numa dessa, de novo, pode ser que dê Argentina e França. Em mais uma final.
0: Agora, se dá Argentina aí novamente, aí vai ter tipo a conotação de que a FIFA ornamentou tudo para que a Argentina fosse campeã, né? Porque as grandes lideranças estão na torcida pela Argentina, comemorando como se fosse torcedor mesmo, nato já do país, né, Reginaldo?
2: Olha, eu não sei se tem uma tendência da FIFA. A FIFA gosta sempre que chega as potências na final, né? Por uma questão de audiência, né? Então, certamente, a FIFA quer que chegue aí uma França, quer que chegue uma Inglaterra, uma Espanha, uma Argentina, que é tricampeã, né? Então, assim, eu não sei se há uma torcida. O que há muita polêmica, na verdade, são a questão de dois pesos e duas medidas. Sim. Na Copa. Por exemplo, o Messi, na estreia contra a Argélia, o Messi cometeu uma falta que nem amarelo tomou. E, para alguns especialistas de arbitragem, era para ser expulso. Mas, como era o Messi, passou em branco. O jogador dos Estados Unidos foi expulso contra a Bósnia, na 16-avos, e ele acabou... sendo o Trump, tirou o cartão dele junto à FIFA. Ele jogou contra a Bélgica e tomou um sacode de 4-1 nos Estados Unidos.
0: Sim.
2: Aí um jogador da Inglaterra foi expulso na 16-avos, nas oitavas, e é zagueiro, e jogando improvisado na lateral. Foi expulso. E a punição foi, o cara pegou dois jogos, o zagueiro da Inglaterra. E é claro, é um protesto da, né, diretoria da Inglaterra, porque... Por que dois jogos, né? Então, cara, se a Inglaterra passar amanhã, ele já não joga amanhã. Ele já não joga amanhã, jogador que foi expulso lá no jogo anterior. Ele já não joga amanhã. Aí, se passar, também tá fora da semifinal. Quer dizer, um jogador americano foi expulso e o cartão revogado, jogou a partida seguinte contra a Bélgica. Um jogador da Inglaterra tomou um cartão vermelho e, pela punição da jogada, pegou dois jogos. Não joga amanhã contra a Noruega e, se passar, não pega a Argentina. Quer dizer, dois pesos e duas medidas.
0: Aí, para você. Obrigado, Reginaldo. Algo mais que queira acrescentar? Fique à vontade.
2: Não, hoje é sexta-feira, só para dizer então aí que, além desse jogo de hoje, amanhã, né, Inglaterra e Noruega, e às 10 da noite, Argentina e Suíça, e terça-feira tem a semifinal, quarta, a outra semifinal, sábado que vem, dia 18, a disputa do terceiro lugar, e domingo que vem, dia 19, a grande decisão. Lembrando a todos que dia 16, agora de julho, já volto às emoções do Campeonato Brasileiro, mesmo antes do final da Copa. Voltaremos à nossa realidade, meu caro Luiz Sérgio.
0: Valeu, um abraço. Valeu, Reginaldo Silva. Olha, inclusive, agora está passando, Neymar vai se apresentar aí ao Santos no próximo dia 17. O atacante está curtindo férias nos Estados Unidos após a eliminação da Copa. Rapaz, ele comprou um iate de 126 milhões de reais. Os caras estão lá preocupados, o dinheiro entrando, meu velho. 126 milhões. E já no próximo dia 17 vai estar se apresentando novamente aí já ao Santos. Olha, para você ligado aí em nossa programação. Olha, um abraço a você ligado aí, venha pra cá. Olha, vai ter o mês amarelo aí, viu? Mês amarelo já dos laboratórios Laclig. Então, vou até combinar com a doutora Márcia para estar presente aqui, né, doutora? Pra gente falar sobre o julho amarelo, viu? Inclusive, você que está nos acompanhando, vamos trazer aí em relação às hepatites virais. 8h53. Alô, bom dia. Alô?
4: Alô, bom dia, Luiz, tudo bem?
0: Bom dia. Léo Padeiro, ô Léo, que deva honra, Léo.
4: Ô, Luiz, eu queria parabenizar a nossa querida prefeita.
0: Sim.
4: Parabenizar lá, sabia, ontem, pelo evento de ontem que teve que achou multidões aqui de Piauí.
0: De Piauí.
4: Ah, foi o evento que teve ontem do governador.
0: Foi.
4: E aí, parabenizar a nossa prefeita aí pelo belo trabalho que vem fazendo lá na nossa cidade, né?
0: Sim, Léo. Eu
4: queria que ela vai melhorar muito mais. E parabenizar também nossos deputados da base da prefeita aí, em especial o Antônio Brito, que vem trazendo vários benefícios para a nossa cidade, né, pelo povo de Piauí, né, junto com nossa prefeita. E dizer que estamos juntos aí, Luiz, cuidando, né, para somar com a população de Piauí, Luiz.
0: Valeu, obrigado, Léo, viu?
4: Muito obrigado, te agradeço, meu Deus abençoe.
0: Valeu. Vários prefeitos da nossa região estiveram presentes lá em Jequié. Ontem Jequié ficou pequeno. E aí os prefeitos toda a nossa região estiveram lá presentes. 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Obrigado, Vampiero Móvel, já mandou uma foto. Ele teve aí o prazer de registrar o momento lá com o governador Jerônimo Rodrigues. Já mandou a foto aqui com o governador. Obrigado, Vampiero Móvel, viu? 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Alô, bom dia. Gente, se prepare que já já Emílio Neto vai estar trazendo uma grande, uma mega novidade para Ipiaú. Luiz, é novidade mesmo. Posso esperar 5 minutinhos? Ele vai dar o recado. Ô Luiz, mas vai ser só para Ipiaú essa novidade? Vai abranger só Ipiaú, tal? Toda a nossa região. E pense em um tipo de empreendimento que o povo corre atrás para tentar encontrar mais barato. Pense em um tipo de empreendimento que o povo corre, vai lá ver, vê se ele tem, compra pra mim, porque é muito utilizado em toda a nossa região, viu? Se prepare aí, que já já o Emílio Neto estará trazendo essa mega novidade para você. 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
1: Um abraço a toda a equipe de Marley, obrigado aí pela audiência sempre, viu? Um abraço. Vamos lá, rapaz, deixa eu bater um papo agora aqui, já com nosso amigo Emílio Neto. Gente, ele está chegando com a mega novidade para toda a nossa região. Daqui a pouquinho eu trago todos os destaques do nosso programa. Daqui a pouquinho também eu trago aqui em nossa programação a sua participação ao vivo. E mais, Jequié, homem morto a tiro dentro de casa e esposa fica ferida. Ainda daqui a pouquinho também, obras da Fiol na Bahia devem ser retomadas agora já no mês de agosto. E ainda você vai acompanhar em nossa programação. Polícia Federal e a CGU fazem operação contra fraudes milionárias em benefício do INSS. Já já você vai acompanhar ainda novidades aqui em nossa programação. 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Mulher é atacada com ácido após denunciar ex-companheiro na delegacia de Santo Antônio de Jesus. E ainda, deputado Biungalini é condenado a mais de 30 anos de prisão na Bahia. É isso mesmo. E homem é condenado a mais de 14 anos de prisão por matar irmãos durante festa na Bahia. Já já, aqui no Amarelinho Notícias. Deixa eu olhar bem nos olhos do seu senhor Emílio Neto. É que ele chega aqui no programa, ele chega em Piauí, ele chega com um empresário, ele chega para trazer uma grande novidade de um empreendimento que já tem mais de 20 anos no mercado. Senhor Emílio Neto, bom dia.
2: Bom dia, Luiz Sérgio. Bom dia mais uma vez, todos os ouvintes da FM Piauí. Eu não acordo cedo à toa. Eu não venho para Ipiaú
1: à toa.
2: Quando a gente chega, a gente só fala de empresas que têm responsabilidade, empresas sérias. Nós estamos falando aqui de uma agência que atua hoje no Brasil inteiro. Dentro de Piauí, a gente representa aí Móveis Simonetti, Farmácia Preço Popular, 10 e Cia, o grupo de lojão aí do Avistão, Lojão da Construção, Lojão do Construtor, entre outras e outras. Mas, na próxima quinta-feira, Ipiaú vai receber uma empresa que tem mais de 20 anos de história no ramo, uma empresa que tem 4 lojas em Jequié, uma empresa que tem uma loja em Maracás, uma empresa que tem uma história de conexão com o cliente, de responsabilidade para comercializar um produto que leva uma marca forte. E eu não vim sozinho, viu, Luiz? Só que a gente não pode falar ainda o nome da empresa, a gente não vai falar o segmento.
1: Pronto. Mas você vai falar só o nome da loja?
2: Nem o nome da loja.
1: Oxe, a gente vai falar. Você não disse que já ia falar os produtos que estarão sendo vendidos?
2: Nada!
1: Nada!
2: A gente só vai revelar na segunda-feira aqui com o Amarelinho, já combinei isso aí com ele.
1: Que dia?
2: Segunda-feira só.
1: Segunda-feira.
2: Só na segunda que vai saber o que é, aonde é, qual o local. A gente vai deixar o povo aqui no gosto. Nós estamos aqui com a honra de receber, convidei ele hoje para poder fazer parte aqui. É o Laerte Machado, esse empresário que a nossa agência tem honra de realmente poder cuidar desse marketing. E eu falei, Laerte, cheguei cedo hoje aqui em Piauí, você acompanhou a trajetória. Quando eu estava saindo de casa, mandei a foto, ia dar 5 horas da manhã ainda, mas nós já falamos com o Chole, já falamos com o Marcelo. E isso faz parte da nossa estratégia de marketing. Essa mídia já chegou em Birataia, lá nos programas lá da Netinha FM.
1: Chegou cedo, viu?
2: Não chegou cedo? Pois é, já chegou lá na Netinha FM Biratá. E Biratá vai respirar essa inauguração. Eu lhe falo, aguarde, espere, porque vai ser uma festa linda dentro da cidade de Piauí. É no centro de Piauí, mas eu não vou falar o endereço. É na avenida, não posso falar. É próximo à praça, também não posso falar. É porque
1: tu não tá nem recordando onde é, né?
2: Pois é. Então, assim, é em frente ao posto, mas não posso falar.
1: Qual posto é?
2: Não posso falar.
1: Rapaz, tu não lembra nem o nome do
2: não
1: posto,
2: lembro, não, cara, não lembro.
1: Rapaz, você...
2: Laércio, bom dia, meu amigo. É uma honra ter você aqui na IPU FM, nas mãos desse grande jornalista aí, Luiz Sérgio.
3: Bom dia, Emílio. Bom dia, Luiz Sérgio. Bom dia a toda a população de Piauí e região. Na realidade, a satisfação é toda nossa de estarmos aqui hoje em uma cidade com a representatividade que Piauí tem. Estamos muito felizes de prazer trazer a nossa marca para Piauí. Nós já vimos sendo cobrado por alguns clientes que frequentam a nossa loja de IKEA sobre a nossa presença nessa grande cidade. E aí resolvemos abraçar de todo o coração. Estamos sendo abraçados pela população de Piauí. Estamos vindo para cá com toda a garra, toda a boa vontade para trazer mais um empreendimento para Ipiaú, para gerar emprego e para o próprio consumidor ter mais uma oportunidade de pesquisar, de nos blindar com a compra dos nossos produtos e nossa empresa.
1: Rapaz!
2: E agora, hein?
1: E agora?
2: Olá, eu quero perguntar, eu sei que Luiz vai lhe apertar muito. Mas assim, eu sei que as pessoas estão curiosas, muita gente conhece já, te conhece. Quando falou Laerte Machado, já criou essa conexão. Algumas pessoas até mandaram mensagem mais cedo. Mas por que a cidade de Piauí? Por que esse investimento aqui, gerando emprego, gerando renda nessa cidade? Por que essa escolha desse esse plano de expansão da sua empresa? A gente não está falando de qualquer empresa, a gente está falando de uma empresa que tem mais de 20 anos mergulhado dentro desse negócio, que a gente não vai falar o segmento, vai deixar no gostinho, viu?
1: No gostinho.
2: É, porque segunda-feira todo mundo vai querer saber aqui em Amarelinho o que é que Piauí vai receber. Mas por que Piauí, Laerte?
3: Na realidade, Netinho, para ser bem específico, são 22 anos de nossa empresa atuando no segmento. E a gente, para atuar em um novo município, a gente faz uma pesquisa, né? E conta principalmente na evolução do município. Então a gente vê hoje com bons olhos a evolução que Ipiaú teve nos últimos anos. Então, uma grande empresa tem que estar sempre em um grande município, numa grande representatividade que Ipiaú tem. Então, partindo desse princípio que nós realmente tivemos a oportunidade de vir para cá e realmente estamos muito satisfeitos de estar aqui e segunda-feira, com fé em Deus, vamos revelar esse nome aí da empresa.
2: A gente sabe que o comércio, em geral, são muitas dificuldades, muita gente reclamando. E eu, por conhecer a empresa, a gente fica até estranho a gente falar, né? Mas por conhecer a empresa, sabe da segurança de comprar um produto dentro da sua loja, dentro do seu negócio. O cliente vai encontrar dentro de Piauí o mesmo mix de produtos, o mesmo preço, o mesmo atendimento que ele tem nas quatro unidades de GQE, na loja mãe de Maracás. Ele vai encontrar esse mesmo mix de produto, essa velocidade de atendimento, entendeu? O preço também, tudo vai encontrar aqui em Piauí.
3: O Netinho e Luiz e ouvintes, na realidade a gente sabe hoje que existe a competitividade no comércio. Mas nossa empresa está vindo para cá justamente por isso, para oportunizar ao cliente aqui, ao consumidor de Piauí, em ter um grande leque de mix que nós já temos em GQE e em Maracás, e principalmente com preço garantido para vocês. Garanto para vocês que vai ser um preço muito competitivo. Então, produto que nós atuamos no mercado, a gente pode garantir da qualidade do atendimento e do preço que nossa empresa pratica, tanto em Maracás como em GQE.
2: Luiz, sentiu a segurança, Luiz? Quatro lojas em Jequié, não é loja de utilidades, não é farmácia, não é material de construção. E aí, Luiz, hein?
1: E aí?
2: Não é supermercado.
1: Não é supermercado.
2: Quando eu falo supermercado, mandar um abraço para o Bosch Supermercado, cliente da agência Clique também. É o Laércio. Depois vou lhe apresentar, viu?
3: Quase charada.
2: É Laércio, Laerte, que confundia até minha mente, eu tava falando no WhatsApp aqui. Então, assim, é com muito orgulho que quinta-feira Ipiaú e região vai receber uma inauguração de peso. Eu falo que é algo que está envolvido no seu dia a dia, é algo que vai trazer um diferencial, muita economia.
1: E que a clientela é muito grande nesse segmento, né?
2: Exatamente,
1: A clientela é muito grande.
2: O pessoal de Piauí, o pessoal de Itajibá, de Birataia, Barra do Rocha, o pessoal da Zona Rural, que substituiu um outro tipo de transporte por esse transporte. Então assim, a gente tenta falar sem dizer o que é, mas eu lhe falo, quinta-feira, 9 horas da manhã, é no centro de Piauí, uma grande inauguração vai acontecer. E você é convidado para segunda-feira saber o que é que vai acontecer aqui em Piauí com o Amarelinho.
1: Então, para você que está aí acompanhando o programa, ô Luiz, e aí eu tava pensando em comprar alguma coisa. Não, não compra nada, não. Compra só comida e remédio. Compra comida e remédio. Não, material de construção também pode comprar. Pode comprar,
2: pronto, libera também, pronto, né?
1: Já sabe que vou liberar isso para você, olha, comida. Vou liberar para você medicamento.
2: Olha.
1: E vou liberar para você o material de construção.
2: E utilidade tá também.
1: Bom demais.
2: Utilidade também.
1: Coisa de plástico, tá, pode comprar.
2: Pode comprar, não pode?
1: Pode comprar. Agora, se você não tiver necessidade de outras coisas, aí você, né, segura um pouquinho. Porque segunda já é logo ali.
2: Segunda é
1: logo ali. Aí agora a gente vai dizer, não compra tal coisa.
2: A gente vai revelar
1: com tudo. Né, Laércio?
2: Exatamente.
1: Não compra tal coisa, porque se o cara vem de Jequié, vem para Piauí, o pessoal tá negado, Jequié tem um comércio bom. Aí vem para Piauí, o cara tá em Maracás, vai trazer qualquer coisa para Piauí. Você acha que essa agência Clique vai trazer qualquer coisa, apoiar e dizer, olha, nós temos a nossa garantia?
2: Olha.
1: Ainda tem isso, né?
2: Exatamente. Você falou uma coisa importante, Lars, que é bom a gente fechar. Isso,
1: viu?
2: Muitos clientes não vão precisar mais ir para Jequié, que já vai comprar aqui, né? Que maravilha, né?
3: Na realidade, hoje em dia, já atendemos muita gente de Piauí e a gente confessa a você que já havia uma cobrança da gente chegar aqui no município. Mas aí hoje já não precisa desse deslocamento, né? Então você de Biratá, Itajibá, Itagi, né? Você que está nos ouvindo aí pela audiência do programa do Luiz, então pode aguardar que segunda-feira vai ser revelado e garanto a vocês que vocês não irão se arrepender.
2: Outra pergunta, vai ter presente para os primeiros clientes a comprar? Eu ouvi esse zuzuzum aí, viu?
1: Vai ter,
2: Eu vi esse zuzuzum aí, viu?
1: Vai ter?
3: Os primeiros 100 clientes que chegar na empresa vão ser brindados com um brinde dessa empresa nossa aí. Os primeiros 100 clientes.
2: 100. Ó, Luiz, não é caneta, não é chaveiro e não é boné. Porque quando a gente fala brinde, as pessoas linkam muito pra isso. Não é caneta, não é chaveiro, não é. É um presente super especial que a... Quase eu falo. Que fica localizado ali na... Quase sai. Perto da praça.
1: Você tá com amnésia, rapaz.
2: Perto da praça.
1: Tenta relembrar aí. Lembrou o local?
2: Posso falar, cara.
1: Lembrou o local?
2: Acho que tem gente que já sabe. Esqueça, cara.
1: Pois é, mas
2: na Amarelinho sabe, viu? Ele me mandou áudio. Amarelinho sabe. Amarelinho sabe qual é, viu? Segura, viu?
1: Olá, ele está ouvindo. Agora aí, você esconde esse card aí, velho.
2: Tá
1: o YouTube tá pegando tudo.
2: Mas tá seguro aqui.
1: Tá seguro, tá seguro.
2: Olha o Pierre aí.
1: O YouTube não viu, não.
2: Pipoco do Trovão.
1: Rapaz, eu falei dele agora.
2: Falou nele agora. Falou, vai aparecer.
1: Ele tá lá, mandou a foto lá pro governador, com o Jerônimo Rodrigues.
2: Só anda nas autoridades, né?
1: Só anda nas autoridades, rapaz.
2: Foi forte mesmo.
1: Mandou foto lá. E aí, Ivan? Tudo em paz, né? Muito bem, meu querido.
2: Ivan, mais uma empresa chegando aqui em Piauí. A gente fica feliz porque realmente fortalece o comércio da cidade. O empresário Laerte Machado está aqui. Não veio para fechar. Importante, Laerte, até se posicionar aí. Que a empresa não veio para poder fechar nenhum outro comércio, veio para poder fortalecer o comércio da cidade.
1: Nesse sentido,
2: é fortalecer. O investimento está sendo feito aqui, gerando emprego, gerando renda. É muito bom a gente deixar essa fala, apesar de que a gente não está falando qual a empresa nem qual o segmento, né, Light?
3: Muito bem você colocar isso aí, né, Tim? Porque às vezes, quando você abre um novo empreendimento em um município, as pessoas criam aquela... veio aqui, plano de tal vai fechar, não vai dar certo e tal, de jeito nenhum. A gente vem para aqui para somar para a IPAU, para gerar emprego, para gerar renda, para gerar mais uma oportunidade do cliente pesquisar, de chegar e ter mais um ponto de atendimento, para ele realmente sair com o produto na mão e não ter se deslocar para outro município para comprar.
2: E mais de 20 anos de experiência, sabe que a empresa não está vindo para brincar, que ela conhece o produto, conhece o segmento dela. Então, mais de 20 anos, 4 lojas bem localizadas em Jequié, uma loja em Maracás, e dentro desse plano de expansão, Ipiaú foi escolhida para poder ser a primeira do plano de expansão, e vem muito mais por aí, não é isso, Lerte?
3: É, exatamente. Na realidade, a nossa empresa é que se sente blindada por Ipiaú estar nos recebendo, né? Então a gente pode garantir a todos os ouvintes que a gente não para por aqui, brevemente a gente está indo para um outro município tão importante quanto Ipiaú. Então a gente precisa ter muita calma, muita cautela, porque a gente não pode ir para qualquer município, não é desmerecendo, mas a gente precisa ir para um município que realmente possa ter a representatividade que a nossa empresa tem. Então a gente está muito calmo, com muita cautela, mas brevemente tem mais um município aí para a gente estar chegando junto.
2: Você está vendo, Luiz? Quero uma fila bonita, viu? Eu quero uma fila bonita nessa quinta-feira, 9 horas da manhã. Nós vamos, inclusive, fazer cadastros, porque é uma coisa incrível. Nós vamos fazer cadastro, pode falar, nós vamos fazer cadastro para poder tentar controlar, viu, Laerte? Mas vai ser um evento muito bonito, cobertura aí da Ipiaú FM, Amarelinho é o nosso parceiro gigante de grandes eventos. Eu tenho certeza que Ipiaú vai abraçar mais esse negócio, que fica localizado ali na avenida próxima pra... Não, esqueci, cara, esqueci. É,
1: qual a cor da loja?
2: É, rapaz... Boa pergunta. Ela é vermelha e amarela. Ela é vermelha e amarela. Ela é bonita, viu?
1: Ah, rapaz. É por isso que você já veio com a blusa assim. É, vermelha e amarela. Assim,
2: olha lá que bonita. É,
1: bonita, bonita.
2: É, ela
1: bonita.
2: É vermelha e amarela. Bonita, viu?
1: Bonita, é. Pra você que tá na live aí, eu... copiou lá o papelzinho ali? Copiou?
2: Tá coberto.
1: Copiou vocês aí que estão na live?
2: Tá
1: copiou?
2: Tá coberto.
1: Viu? Tá coberto. Quase a câmera pega, rapaz.
2: Quase. Chefe tá aí, o chefe tá aí, viu, Luiz? Ibiratá preso, respirando lá. É, e a gente faz isso com muito amor, com muito carinho. É uma da nossa estratégia, chamar a atenção realmente do público, é gerar essa curiosidade. Mas segunda-feira a gente revela com muita força e vai ser uma festa muito bonita. Quinta-feira, 9 horas da manhã.
1: Laerte, seja bem-vindo a Ipiaú. A gente sabe, né, a necessidade que um município ele tem de receber novas empresas, novos empreendimentos, como a gente já comentou aqui. Né, a gente tem aumento na geração de emprego, a gente tem aumento na geração da concorrência também, para o usuário desse produto saber que ele vai ter uma outra empresa que ele possa pesquisar, trazer um preço, trazer uma qualidade, um outro atendimento, ou seja, levar algo que venha também beneficiar ao cliente. Então isso é muito importante para o município. É o município que ganha, é a população que ganha, é o usuário desse tipo de produto que ganha. E claro, seja bem-vindo, né, Emílio Neto?
2: Exatamente, a gente fica feliz. O nosso coração se enche de alegria quando a gente vê empresários realmente avançando, porque a fala que tem no comércio é que está difícil, está complicado, está parado, e a gente vê a empresa avançando na contramão do sistema, gerando emprego e gerando renda, que isso é o que faz a roda girar. Então, parabéns, Laerte. Ipiaú vai te abraçar com todo carinho. Essa cidade é calorosa, de verdade. Você vai sentir realmente algo bem diferente. Ipiaú tem uma micro-região muito forte, não é, Luiz?
1: É.
2: Isso a gente sente nos outros negócios dos nossos clientes. Ela tem uma região muito forte. E o teu negócio, o teu produto, é um produto que realmente que faz tudo isso girar. Entendeu? Quase eu falo.
1: Quase eu falo. Quase tu falava que faz girar, né?
2: Quase eu falo que ela faz girar, né?
1: É, e você sabia, pô, mas assim, eu vou dizer por experiência, essa semana mesmo eu estive aí, quem está me ouvindo nesse segmento sabe que eu passei nos seus empreendimentos aí procurando um produto e eu não achei.
2: Não achou, né?
1: Lá você vai achar. Eu não achei, eu procurei.
2: O que você estava procurando, né?
1: Eu fui mais ou menos umas quatro ou cinco. Não consegui.
2: Lá você achar. Já me falaram hoje aqui.
1: E eu vou até escrever para se ele tiver de trazer de chiqué para mim.
2: É mesmo? Né? É. Você passa aqui bem off para ele aqui. É. Ah, você já sabe já, né, Luiz? Você é desses, né, artista? Tá vendo, Lerte? Como é o cidadão?
1: Eu vou até mandar ele escrever para ele trazer para mim.
2: Mas, rapaz, tá vendo, Lerte?
1: Só não vou dizer onde eu passei, né? Portanto, tá aí. Então, muito obrigado, né? Segunda-feira, se Deus permitir, vamos estar revelando
2: aqui. Todo mundo sintonizado, né?
1: Sintonizado aí. Já é nosso... Se uns três ouvintes ligar, o Luiz aí revela aí alguma coisa, vocês revelam ou não?
2: Conta.
1: É. Não, deixa pra segunda, deixa pra segunda-feira.
2: Luiz, muito obrigado, você é sempre gentil, a gente tem uma parceria maravilhosa contigo. Amarelinho já sabe também que não dá pra vir pra IPU se não passar aqui pelo Amarelinho.
1: A Camila tá dizendo aqui, olha, ô Luiz Sérgio, bom dia, que esse pessoal seja um bem-vindo em IPU. Ô Camila, obrigado. Aí falou, perguntou, só, a gente só ficou curioso. Um abraço, e ó Camila, tá dizendo aqui que seja bem-vinda aí, Piauí. Obrigado aí. Valeu, viu, Camila? Obrigado aí pela audiência.
2: Peraí, que a gente tem uma participação aqui especial, viu? O Caio quer falar, viu?
4: Vou aproveitar um momento aqui pra mandar um abraço pro professor de jiu-jitsu, João. Quero ver o senhor lá quinta-feira, hein? Quase que eu falo o nome da loja.
1: É, né? Professor João?
4: De jiu-jitsu.
2: Tá escutando lá, cara?
4: Tá.
2: É, ele vai ser cliente também, viu? Vai ser cliente, todo mundo vai.
3: Luiz, se você me permite, só agradecer também a você, a Netinho, pelo apoio, acompanhar a Clique, que já está com a gente há alguns anos. Agradecer a grande audiência da Piauí FM. E Camila, que falou com você aí, desejando boas-vindas, ela nos procure, que ela tem um brinde lá na empresa
2: nova. Ei, quase falou!
3: É fala, Camila, para me procurar na quinta-feira. Eu não posso falar o nome, né? Mas na quinta-feira ela pode me procurar, que ela vai ter um brinde lá na nossa empresa.
1: Olha, Camila, você já vai estar com um brinde garantido, viu?
2: Olha que moral, tá vendo, Luiz? Tá vendo que moral?
1: Rapaz, um abraço aí, Camila. Tá vendo aí? Já garantiu aí. Coisa boa.
2: Se prepare, Piauí, quinta-feira, 9 horas da manhã. Grande inauguração que vai parar a cidade. Esse mistério todo mundo vai saber, porque os quatro cantos da cidade vai respirar essa empresa, vai respirar essa marca. Não é qualquer empresa, é uma empresa sólida que está dentro do seu plano de expansão, abrindo uma loja aqui no centro de Piauí. E você vai comprar. Você está ouvindo aí? Você vai comprar nessa loja porque você precisa do produto que tem nela. Então, para o seu dia a dia. Mas realmente vai trazer algo diferente aqui para Ipiaú, que estava precisando.
1: Um abraço, Jarley Pintor. Tá ligado e nos acompanhando. Obrigado, viu, Jarley? Que coisa é essa, Luiz? Vou até revelar, você tem, Jarley. Você tem, viu? Você tem aí, você tem, você utiliza. Um abraço, meu amigo Nilton Pedreiro também, ligado no programa. E aí, Luiz, vai revelar ou não? Não, hoje não, vou até parar. Senão daqui a pouco a gente vai revelar.
2: Vai acabar falando, né?
1: Inclusive você tem também, Nilton. Eu sei que você tem.
2: Eita! Tem. Quase rapaz. Todo mundo tem.
1: É. Esses
2: quase
1: dois todo tem. Mundo já, tem. Já pediu aqui pra saber o que é. E aí vai falar ou não?
2: Eita.
1: Na segunda-feira. Então tá aí. Um abraço. Algo mais que queira acrescentar?
2: Somente preparar a população, porque vai ser uma festa muito bonita. Já me comprometi aqui com o meu patrão, Laerte Machado, que vai dar muita gente nessa quinta-feira. Vamos ter que ter muita paciência, mas a logística de atendimento ali vai ser rápida. E eu tenho certeza que vai ser uma festa muito bonita, a chegada dessa grande empresa aqui em Piauí. Laerte, palavra com você.
3: Não, só agradecer, né? Agradecer, Luiz, pela oportunidade de estar nos dando aqui, de levar essa palavra ao povo de Piauí e região. E pedir realmente o apoio, né? Que na quinta-feira nós vamos estar lá de braços abertos, recebendo toda essa população que tenha esse produto, que venha nos prestigiar, que a gente está muito feliz de estar aqui na cidade.
1: Então tá aí, um abraço, senhor Emílio Neto.
2: Pra cima! Viu?
1: Eu já posso postar esse card aí no Instagram.
2: Calma, que eu vou mandar um vídeo pra você postar aí. O vídeo que eu vou mandar vai confundir a cabeça do povo ainda.
1: Já pode postar esse card aqui.
2: Calma, que você é rápido, viu? Você é rápido, você já sabe o que é. Já fica aí só guardando segredo.
1: Só segredo.
2: Então pronto. Segunda-feira estamos aqui ao vivo no Pragão de Amarelinho, revelando todos os detalhes e segurando esse comércio, porque quinta-feira Ipiaú vai parar ali na avenida. Próxima praça? Em frente ao posto? Quase. Ei, valeu, Luiz. Beijo pra tu.
1: Homem difícil de amnésia retada, velho. Fica esquecendo tudo. O homem parece que tá com Alzheimer, rapaz. Tá com, normal, porque o Alzheimer bate e ele esquece. Tomara que segunda-feira ele venha a 100%. São 9h23. Um breve intervalo comercial e já volto com muito mais pra você.
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4: 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Olha, gente, você que está ligado no programa, você que está querendo uma vaga de emprego, preste atenção nesse recado aqui, olha. Cadê, ó, você que está ligado? Ó, o rapaz já mandou aqui a mensagem pra gente. Oi, bom dia, bom, tudo bem? Faz aí pra mim um favor pra a gente levar um emprego pra quem precisa lá no Lava Rápido Estreticar, que tá precisando de menino para trabalhar. Se alguém tiver interesse, ligar para usar. Você que quer trabalhar é um Lava Rápido aí. Olha, você pode ligar aí agora. Quem quer trabalhar em um Lava Rápido aqui em Piauí está precisando de pessoas para trabalharem. O telefone é 988-320463. 988-320463. Então, se você quer trabalhar, venha para o Lava Rápido Esteticar, viu? Tá precisando de pessoas. Um abraço aí do Lava Rápido. Um abraço aí para você que está ligado no programa. Venha para cá, porque cadê? 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
4: 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Oi, bom dia. Ô, Márcio, como é que vai, Márcio?
6: Beleza, como tá tudo, brother?
4: Tudo bom, meu brother? Tudo bem?
6: Sérgio!
4: E aí, como é que vai?
6: Eu tô bem.
4: Bom demais, né?
6: Hoje a Amarelinho tá no corre, né?
4: Hoje a Amarelinho tá no corre, Márcio. E é, nós estamos por aqui. Hoje. Oi?
6: Ele não veio hoje.
4: Não. Tá no corre, senão segunda-feira não tem novidades, aí tem que correr atrás da notícia, tá ligado, né, Márcio?
6: Eu tô bem, você?
4: Eu tô bem, graças a Deus.
6: Nunca mais se falou com muitas coisas por aí.
4: É, as coisas tão boas, né? Tão boas. Né? Boa, boa, boa. É.
6: Eu tô aqui de boa curtindo o programa aqui.
4: Ah, tá de boa curtindo o programa. Eita, sozinho ou já está acompanhado?
6: Eu tô de boa.
4: Tá de boa. É, graças a Deus, você nunca tá de ruim, sempre tá de boa, né?
6: Eu vou dar um número pra ver aí, de boa.
4: De boa. Agora o número de boa é pra ver se acha uma boa, não é isso?
6: Isso.
4: Uma boa.
6: Uma companheira de boa aí.
4: Uma boa companheira, uma boa amiga, uma boa mulher, né?
6: É, isso.
4: É. Dá um número aí, porque já tem gente esperando aqui. Ah, Luiz, cadê? Daí, deixa eu ligar logo pra ele.
6: Então,
4: deixa eu garantir logo essa vaga.
6: 36 anos.
4: Quantos?
6: 40 até 66.
4: Até 66.
6: É.
4: Pronto. 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
4: Tá bom. Valeu, Márcio.
6: Valeu, meu brother.
4: Valeu. Um abraço.
6: Valeu, Luiz Sérgio.
4: Tá dado o recado, esse Márcio é gente boa. 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

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Agora, 9h39. Valeu você ligado aqui no programa. Olha, gente, vamos aos destaques também. Você que acompanha o Amarelinho Notícias. Você sabia que o deputado Binho Galinha também, ele recebeu a voz de prisão aí. E agora ele vai ficar preso também. Você tá pensando o quê? Ainda também no programa de hoje. Vamos aos destaques para esta sexta-feira. Sextou na Bahia, né? Sextou. Olha, gente, um homem foi condenado a mais de 14 anos de prisão por matar irmãos durante festa na Bahia. Um homem foi condenado aí a 14 anos de prisão, isso mesmo. E mais 4 meses pelo assassinato de 2 irmãos durante uma festa popular em Barroca, cidade a 89 quilômetros de Feira de Santana. O crime ocorreu em 2018 e a informação da condenação foi divulgada pelo Ministério Público da Bahia. Na última quarta-feira, dia 18, segundo o Ministério Público, Vasni da Rocha Lopes foi considerado culpado pelo homicídio qualificado de Jackson Santos de Jesus e Gleidson Santos de Jesus, irmãos do acusado. E agora já estava à disposição, mas agora vai continuar lá presente na cela, dividindo aí o espaço com mais alguns amigos. Já uma mulher é atacada com ácido após denunciar o ex-companheiro na delegacia de Santo Antônio de Jesus. Uma mulher de 43 anos foi atacada com ácido na noite dessa quarta-feira, dia 8, logo após deixar a delegacia, onde havia sido feita uma denúncia pelo seu ex-companheiro em Santo Antônio de Jesus, num recôncavo da cidade. Olha, o suspeito de 36 anos foi preso em flagrante e responderá pela tentativa de homicídio. Recôncavo baiano, portanto aí, Feira de Santana. O homem agora está à disposição da justiça.

por feminicídio. Tem que estar preso mesmo, né? Tem que estar preso agora o cara. Senão, poderia estar aí ainda cometendo outros absurdos. Um abraço a você ligado aí já em nossa programação. Obrigado pela audiência sempre. Mande seu recado e participe ao vivo. Ainda no programa de hoje, no portal Amarelinho Notícias, você acompanha. Olha, Léo Lomanto Júnior conduz a aprovação da CCJI, uma PEC que reduz teto do IPVA. Então, para melhorar aí, para toda a população, né, que tem o seu veículo. Ontem, GQF ficou pequena após receber aí uma comitiva aí já do governo do estado. E foi muito bonito. Inclusive, na segunda-feira, vamos trazer a fala, né, da prefeita Larissa, a fala também do governador da Bahia, de várias outras autoridades. Já o PP e União Brasil se afastam de Flávio Bolsonaro e sinaliza neutralidade nas eleições de 2026. Já em Ibiratá, a prefeitura já começa aí uma intensificação em modernização na iluminação também, inclusive no cemitério de Ibirataia. Rapaz, falar em cemitério, deixa eu mandar um abraço para meu amigo Darlan. Um abraço, viu, Darlan? Toda a equipe aí no cemitério municipal de Ibirataia. Obrigado aí pelo carinho, valeu pela audiência, meu amigo Darlan. Darlan, valeu. Rapaz, inclusive tá lindo, viu? Inclusive tá lindo lá, ficando lindo o ambiente lá no cemitério de Ibirataia. E agora recebendo toda iluminação em LED, até para quem quer ir à noite, né? Vai ter receber aí iluminação de LED. Então tá aí, um abraço Darlan, toda a equipe aí no cemitério em Ibirataia. Essa é a equipe que joga duro e faz o melhor aí, viu? Valeu Darlan, toda a equipe aí, valeu pelo carinho, valeu pela audiência. Esse Darlan não é brincadeira, não. São 9h45, você ligado no Amarelinho Notícias.

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4: 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Joelso, quem completa a idade nova hoje, Joelso? Bom dia, Joelso.
5: Bom dia, Luiz. Bom dia, Amarelinho. Bom dia, Jota Santos. Bom dia, ouvintes da IPU FM. Sextou, meus amigos. 10º dia do mês de julho. E hoje é aniversário do nosso amigo Lelo. Quem é Lelo? É o irmão de Kikinho do CD, é o irmão de Orlando, o Joe. Joe da Rifa. Alô, Lelo, feliz aniversário. Alô, Jorlando, hoje tem festa. Hoje também é aniversário do nosso amigo Cascatinha no centro de abastecimento, meu amigo Cascata, Israel da Caixa Econômica. Hoje é aniversário de Saulo, lá em Gitaúna, Dunga da Casa Vitória, filho do saudoso Nel da Casa Vitória, botafoguense 2 de dezembro, botafoguense doente na 2 de dezembro. Daniela, que é irmã de Toton. Hoje é aniversário de Joca, o cunhado de Tutu e Vascaína. Doutora Priscila Magalhães, completando de idade nova hoje. Minha amiga Maurina, na Avenida São Salvador. Professora Gel, Celina, no Bairro Aparecida. Antônio, lá no Riacho das Pedras. Meu amigo Pepino, o homem da Kombi Branca, completando de idade nova hoje. Minha amiga Val, aí na lanchonete do posto Rio das Contas, né? Anelita, na feirinha. Sandoval, lá no Braço Pequeno. Márcia, na Joelha e Modas. Essa é a filha de Valzinho. Dona Amélia Rodrigues, a mãe de Tonho Gordo, lá do Bom Sem Farinha. Nathalie, na Rua da Banca. Tonho no Flabá, no Emburrado. 8 dias de festa, fechou a Rua do Emburrado, Tonho do Flabá. Norlan, na Casa das Pias. Ive Nacari, que é a filha do meu amigo Hamilton, do Riacho Seco. E hoje estaria completando idade nova hoje, se tivesse viva, minha amiga Benedita, a mãe de Creuza, minha veinha. Chamava ela de minha veinha, abraçava e beijava. 115 anos de vida, e a gente não pode esquecer. Um abraço, Luiz, um abraço, Amarelinho. Bom dia, bom dia, bom dia, bom dia. E hoje tem festa, hoje tem festa. Alô, Joe!
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4: Valeu você ligado aí no programa. Valeu pela sintonia sempre. É, rapaz. E falando em festa, você sabe, né? Amanhã começa a festa lá em Algodão, viu? Lá tem o Forró do Regaço, né, meu amigo Tom de Berenga, vereador Tom de Berenga, na sintonia. Olha, amanhã tem Mão de Pilão, Jadir Matos, Joedson Martins, Banda L10, Ney Araújo, Felipe Reis. Domingo, a partir das 15 horas, tem Raul Alves, Vanoli Cigano, 5 da tarde, Jonatas Mota. tem Netinho do Forró às 21h. E ainda às 23h tem Forrozão Jeito de Amar. E, claro, meia-noite, Banda Segredo de Patroa, lá em Algodão. Um abraço aí a todo o pessoal de Algodão nos acompanhando aqui, nos dando carinho nesta audiência.
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4: 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Um abraço a todo o pessoal, valeu pela audiência sempre. 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Um abraço a você ligado aí em nossa programação. 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Um abraço, gente. Você ligado aqui em nossa programação. Valeu. 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A todos, forte abraço. Na sequência, tem Jota Santos.
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Machado. 10:06 na Ipiaú. Bom dia. Tô chegando com o Top Hits 91, a sua programação musical até às 11, trazendo as melhores músicas pra você curtir aqui na Melhor.

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0: 10 e 7 aqui na IPA UFM. Hoje é sexta-feira, 10 de julho, ano 2026. Bom dia. Muito bom dia para você que ouve a gente aqui em Piauí e em todas as cidades da nossa região. Alô, amigo internauta, você que interage com a Piauí FM por meio das nossas redes sociais e curte a nossa programação pelo nosso aplicativo. Alô, dona de casa, bom dia. Bom dia para você que está no trabalho. Bom dia para você que está viajando, está chegando de viagem. Seja bem-vindo à nossa cidade. Bom dia para você no comércio de Piauí e nos comércios da região ouvindo a Piauí FM. Bom dia para você na zona rural também ouvindo a gente. Enfim, bom dia pra todo mundo, uma ótima sexta-feira, um dia super abençoado. Tô chegando com o Top Hits 91 até às 11. Às 11 tem o Zap do Ouvinte e até o meio-dia tem Jota Santos modulando a frequência e fazendo do jeitinho que você mais gosta de ouvir.
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0: 10 e 8.

0: Salles aqui na sua Ibiel FM Panameira, são 10h27, daqui a pouquinho a gente volta com muito mais músicas, até às 11 tem o seu Top Hits 91, tocando Top só as melhores.
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0: Confira na Ibiel 10h27.
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6: Aqui na sua Ipiaú são 10h34. Bom dia! Já estou de volta com o Top Hits 91, a sua programação musical até às 11, trazendo as melhores músicas para você curtir aqui na melhor.

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0: Dose dupla com Kiko Mendes, aqui na IPA UFM.

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0: Aqui na sua Ipiaú são 10:55.
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4: Muito bem, são 11:06 na Ibiau FM, tá começando o seu Zap do Ouvinte, primeira de hoje. Quem vai falar comigo? Bom dia.
5: Bom dia, sou Cecília de Itajubá. Toca pra mim uma música, unha pintada, qualquer uma.
4: Tá certo, um abraço pra vocês aí de Itajubá, ouvindo a Ibiau, unha pintada, 11:07.

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2: Aqui na sua IBAU são 11 horas e 9 minutos. É o seu zap do ouvinte até o meio-dia. Sua participação aqui pelo nosso WhatsApp 982017006. 982017006 aqui na sua IPA UFM é o seu zap do ouvinte. Mande sua mensagem de voz e peça a sua música comigo aqui na sua IPA UFM, a rádio que mais detona em audiência. Vamos a mais participações aqui na IPA UFM. Quem vai falar comigo? Bom dia.
3: Olá, meu querido. Bom dia, meu irmão. Como é que tá você? Tudo bem,
2: tudo
3: meu
2: ótimo, amigo? Minha amiga Neguinha.
3: Eu tô bem, graças a Deus.
2: Amém.
3: Tua família tá bem?
2: Tudo em paz.
3: Meu Deus, que sim. Que Deus abençoe a toda a tua família, meu querido. Jota, tô passando para desejar um feliz aniversário pra minha irmã Daniela. Tá aniversariando hoje, viu? Queimando os parabéns dela, sua irmã Neguinha, seu sobrinho Maicon, Renato, toda a sua família, sua mãe Antônia e toda a sua família. Tá bom, meu querido, bom dia, obrigada por tudo, saudade, amigo.
2: Bom dia, minha amiga Edna, saudade também, um abraço pra vocês aí, curtindo a IPA UFM, parabéns para Daniela. Alô, Daniela, parabéns aí pra você, tudo de bom, feliz aniversário, receba também um abraço de toda a equipe aqui da IPA UFM, tá legal? São 11:10, mais uma na IPA U.
4: Jota, bom dia, aqui é Lia do Alto da Bela Vista. Oi, Jota,
2: Lia.
4: Se for possível, toca pra mim a música de Teuzinho, melhor versão. Quero oferecer para todos que gostam, principalmente para minha família na Fazenda Formosa, município de Barra do Rocha, para todos que curtem a música. Muito obrigado, Jota.
2: Valeu,
4: um
2: Lia.
4: Ótimo dia e um excelente trabalho.
2: Para você também, obrigado. Ótimo dia, tudo de bom. Tá aí, Teuzinho na IPA UFM, melhor versão, 11:11.
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0: FM, melhor versão, são 11:14 aqui na IPAU, aqui é o meio-dia, tem o zap do ouvinte, sua participação aqui pelo nosso WhatsApp, 982017006. 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
0: Zap do ouvinte. 11:14, quem vai falar comigo, bom dia.
2: Casos aí, bad balança, por favor. Casos lá no Rio de Janeiro.
3: Sua casa, o nome é
2: um só. Eu falei pra todos os ouvintes que tá ouvindo aí. Eu disse sucesso aqui.
0: Tá certo, Raimundo Fatel, obrigado pela participação aqui na IPAU FM. Essa aqui é top demais. A gente relembra Cazuza, ainda na época do Barão Vermelho, Bete Balanço, na IPAU.

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3: Santa Santo, bom dia. Aqui tá com aquele Elice. Eu gostaria de ouvir Rick Rene. Vou seguir em frente. E ofereço pra todo mundo que curte e gostar da música. Que Deus abençoe.

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2: Oi, Jota, aqui é o Dani do Parque de Jatiara. Gostaria de ouvir a música de Léo Santana, Marreu Lacinho na Pivela, Terezinha pra mim, pra Thalita, pra Jorge Pedro, pra Fran. Pra toda a galera, valeu pra vocês também aí daí, Piauí FM.
3: Tá certo, Aldeane, bom dia, 11:22 aqui na sua Piauí FM.
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3: Aqui na sua IPA UFM são 11:25. Mais uma participação aqui no Zap. Quem vai falar comigo agora? Bom dia.
4: Alô, Jota. Eu queria ouvir uma música aí da banda Joete. Tão bonito é de Carnaval da Massa. Eu queria oferecer pra toda a galera de IPA hoje. E pra quem gosta, Jota. Valeu, Jota.
3: Tá certo, tá aí uma ótima pedida pra gente relembrar essa grande banda que marcou época, não só em Piauí, mas como em toda a região, sob o comando aí do nosso grande Sick League. Vamos em banda, Joelson, vamos relembrar o ano de 1986.

0: Bel FM, que saudade pra gente relembrar, bom demais, alô Bel, relembrando aí Trio e Banda Joedson, alô Edmundo, proprietário aí do Trio e Banda Joedson, marcou sucesso na época. A gente toca aqui no Zap do Ouvinte da Ipiaú.
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5: Aqui na sua Ipiaú são 11:35. Já estou de volta com o Zap do Ouvinte até o meio-dia. Sua participação aqui pelo nosso WhatsApp.
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5: 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Mais uma participação aqui no Zap do Ouvinte. Bom dia!
9: Bom dia, bom dia, bom dia. Todos para a FMPU aí. Me diga uma coisa, né? Que eu tô a fim de ouvir aqui é. Roberto Biratani, que eu tô a fim de ouvir aqui um louvor de Damário Mário, que é o vencedor. Mando para você, para todos os ouvintes aí da FMPU, para Del Júnior, para todos aqui de Birataia. Primeiramente, para aqui em Birataia, para a turma Abinael Abdon Faio, a pessoal de. A ex-esposa de seu Jorge Faio, dona Leila, auxílio dele. E toda que pertence à minha família, para todos os amigos aqui de Birataia, tá ok, meu querido?
5: Valeu, Roberto! Um abraço para você, galera de Birataia, sempre ouvindo aí Ipiaú FM, valendo pela sintonia. No nosso momento gospel de hoje, Damaris, o novo vencedor na Ipiaú.

0: Lages, na Ipiau FM, o novo vencedor. 11:42.
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0: Mais alguém pra falar comigo aqui na Ipiau FM? Bom dia.
3: Bom dia, aqui é Valmir, falando de Itaquaquecetuba, São Paulo. Tô ouvindo a Ipiau FM online. Hoje eu gostaria de ouvir uma música com Vitor e Léo, Água de Oceano. Gostaria de oferecer toda a galerinha aí em Algodão e a Fazenda Tabocal. Mano, minha tia Zé e toda a galera que curte a Piauí FM. Um abraço pra todos.

0: Vitor e Léo aqui na sua IPA UFM, Águas de Oceano, são 11:45.
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0: Mais uma participação aqui no Zap do ouvinte da IPA UFM. Quem vai falar comigo agora? Bom dia.
4: Bom dia, Jota. Eu gostaria de ouvir a música Esse Arrai com Bonnie Tyler.
0: Tá certo. Obrigado pela sua participação, Bonnie Tyler. Faleceu ontem aos 75 anos e tá aí a nossa homenagem aqui no Zap do Ouvinte da IPA UFM.

0: aí, pra gente relembrar essa grande artista, Bonnie Tyler, aqui na sua IPA UFM. Com essa aí a gente encerra o seu Zap do Ouvinte de hoje, aqui na melhor do sul da Bahia. Segunda-feira tem mais aqui na IPA UFM.
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0: Vamos agora aos aniversariantes do dia. Parabenizar essa galera que está completando idade nova hoje. Os aniversariantes na voz do meu amigo Joelson Passos. Grande Joelson, bom dia.
4: Oi, Jotinha, bom dia. Bom dia, Ipiaú, bom dia, região. Esse povo que nesse instante está se alegrando com esse trabalho que você faz, né? Dia 10 do 7, Jota, sexta-feira, é aniversário de Cascatinha. Cascatinha no centro de abastecimento. Israel, da Caixa Econômica Federal. Saulo, lá em Itaúna. Meu amigo Dunga, Dunga da Casa Vitória, lá na 2 de dezembro, botafoguense. Daniela, né? Essa é a irmã de Totonho. Joca, o cunhado de...

Participação, meu amigo Joelson Passos, bom trabalho aí lá em Limoeiro, ouvindo a gente pelo aplicativo da Ipiaú FM. São 11 horas e 51 minutos, tá chegando aí Beto Marques com o Panorama 91, o mais completo jornalismo do seu rádio. A gente volta na segunda-feira, logo depois do Amarelinho Notícias. A todos uma ótima tarde e um bom fim de semana. Tchau, gente.

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0: A Ordem dos Advogados do Brasil, na Bahia, entrou com um pedido na quinta-feira de um habeas corpus coletivo em favor dos 10 advogados presos durante uma operação contra facções criminosas que atuam de dentro do sistema prisional do Estado. A entidade pede que eles sejam transferidos para uma sala Estado Maior ou, caso isso não seja possível, que a prisão preventiva seja convertida em domiciliar. O pedido estaria em acordo com uma garantia prevista no Estatuto da Advocacia para advogados presos antes de condenação definitiva. A entidade argumenta que um entendimento do Supremo Tribunal Federal prevê que, quando não há esse tipo de instalação, o recolhimento em unidade prisional só é permitido se o local oferecer condições dignas e compatíveis com a preservação da integridade física e moral dos custodiados. A OAB da Bahia realizou inspeções através da Comissão dos Direitos e Prerrogativa, identificou que as unidades prisionais em questão aos advogados não atendem a esses requisitos. Diante disso, pediu à Justiça a transferência deles. Os 10 advogados tiveram as prisões preventivas mantidas pela Justiça. Após a audiência de custódia, eles são investigados por suspeita de integrar um esquema de comunicação entre integrantes de facções criminosas presos e comparsas em liberdade. Hoje, dia 10 de julho do ano 2026, está no ar a sua revista eletrônica diária.
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0: Agora são 12 horas mais 4 minutos. 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
5: Agora são 12 horas mais 10 minutos. Deixa eu mandar um abraço aqui pra Duré. Meu amigo Duré, hoje tive aqui rapidinho, passei lá no bar de Anderson Moura, 2 minutinhos, e dei um abraço num dos maiores ponta-direita do mundo, Duré. Grande Duré, Roberto também, César, capitão, alô Robson, capitão também é Robson, viu César? O Robson é capitão, naquela confusão que teve com o Sid Clay para decidir quem era o capitão. Chole passou doido ali com aquele negócio. Alô Grilo, boa tarde Grilo.
6: Boa tarde meu caro amigo, grande radialista Beto Marques, Viraildo, esses caras fenômeno aí do rádio baiano.
5: Quer que manda? Você viu seu governador ontem, Grilo?
6: Beto, parabenizar o seu programa primeiro, que é lindo de audiência, essa grande emissora de rádio aí, que é a Ipiauí FM. Eu gostaria, Beto, de parabenizar a vinda do nosso governador e o próximo governador, não tenho dúvida.
5: Você acha que Jerônimo... Taca!
6: Jerônimo é reeleito governador da Bahia, Beto.
5: É, meia, atenção, atenção! Segundo Grilo, Jerônimo vai dar taca em ACM!
6: Já deu, Beto!
5: Já deu!
6: Eu concretizo aqui e afirmo a vitória de Jerônimo Rodrigues, governador da Bahia, por mais 4 anos.
5: Eita!
6: Parabenizar o prefeito de Birataia, Sandro Futuca, que esteve lá junto com os seus vereadores, vice, secretário, todos os prefeitos, quase todos os prefeitos da região também teve a sua prefeita, inclusive estava lá também, Larissa, junto com o povo de Piauí, o prefeito de Birataia, com o povo de Birataia, e dizer, Beto, que não tem jeito, Beto. Essa pesquisa de dizer que a CM está com 11 pontos, com 9 pontos, essa pesquisa eu já vi 4 anos atrás.
5: Não existe pesquisa que a CM está liderando, né, Grilo?
6: Não existe, não existe. É igual aquela pesquisa de 2 anos e pouco, Larissa contra o adversário, disse que Larissa estava perdendo e quando foi nas urnas deu Larissa. Então vai acontecer essa mesma pesquisa.
5: Aquela pesquisa encomendada, né, Grilo? Que a boneca tá na trás, tá empatado tecnicamente. Isso é toda eleição que em Piauí tem, Grilo, que tá empatado tecnicamente e taca.
6: E Biraté também.
5: Também é assim, é, Grilo?
6: Quando foi? Sandro Futuca, prefeito de Birataia.
5: E Jacaré, acredita, viu, Grilo? Jacaré, acredita que tá empatado tecnicamente aqui em Piauí. Isso na eleição passada, eu tô falando.
6: É os dois de cotovelo. Os invejosos dizendo que a CM tá empatado, tá na frente, outra hora tá empate técnico com o Jerônimo, não existe isso. Jerônimo, eu acho que ganha no primeiro turno ainda, Beto. Onde foi a multidão?
5: Sério?
6: Onde foi a multidão, onde que é, no PGP, aquele tênis clube ali de que é, onde ficou pequeno. Oh, meu Deus do céu.
5: Gegel botou pocando.
6: Foi um mar de gente. É Lula e Jerônimo no primeiro turno.
5: Tome o seu, jacaré! Ô, Grilo.
6: Oi.
5: E se vier outra eleição em Piauí? Tem gente que bota assim, agora tá empatado tecnicamente. Eu falo o quê?
6: Não existe empate técnico, não existe, nunca existiu isso.
5: Nunca existiu.
6: Tá bom. Isso é fake news.
5: Entendi.
6: Isso é fake news. Então, só faltou você lá de que é pra fazer essa transmissão ao vivo. Eu tirei foto com o governador, tirei foto com o ministro Rui Costa, que vai ser o nosso futuro senador da Bahia.
5: Tá bom, Gegel, nesse antes de se ligar, eu falo, manda um abraço pra Grilo aí, Gegel.
6: Valeu, Beto Marques.
5: Valeu. Meus ouvintes, olha o que diz que quem viver até 2045 não vai morrer mais. Jesus, volta, Jesus. Meu Deus do céu, veja só os senhores. Ai, essa ideia é uma previsão futurista popularizada pelo engenheiro José Luiz Cordeiro e pelo matemático David Wood. David Wood, em seu livro A Morte da Morte. Eles defendem o avanço excepcional da inteligência artificial, nanotecnologia e engenharia genética permitirá curar o envelhecimento e rejuvenescer as pessoas nas próximas décadas. Olha só, gente. Quem viver até 2045 não vai morrer mais. Embora a teoria seja empolgante, ela é considerada especulação futurista e não há um consenso científico real. O que diz a previsão é que a velocidade de escape, a ideia principal é que a cada ano que passa, a tecnologia médica aumente a expectativa de vida humana em mais de um ano. Se você conseguir se manter vivo até esse momento, viveria o suficiente para ter acesso a tratamentos ainda mais avançados. Veja só, viu? Os defensores dessa tese apontam o ano de 2029 como o momento em que o envelhecimento poderá ser revertido e 2045 como o ano da singularidade, quando a tecnologia permitirá reparos celulares completos. O que diz a ciência real? A comunidade científica tradicional é muito mais cautelosa. Atualmente, os estudos mostram que o limite natural da vida humana gira em torno de 120 a 125 anos. A pessoa mais velha de que se tem registro é Jeanne Calmente, viveu até os 122 anos. Agora, especialistas afirmam que até o momento não há provas de que a imortalidade biológica humana seja possível na prática, embora existem pesquisas avançadas sobre regeneração e terapias gênicas, como os estudos do geneticista David Sinclair. Transformar isso em imortalidade para a geração atual ainda é algo muito distante da realidade. Olha, eu vou parar por aqui, gente. Já pensou? Misericórdia. Volta, Jesus. Olha, 12:17. É igual essa história de que desde que eu nasci, diz que o mundo ia acabar, não foi? É. Não, não foi nem 2000. Todo ano é 2000, é 2025, 2028, 2030, 2040. Eu sei que todo ano vai acabar o mundo. E eu não vejo esse mundo acabar. Ô, Jesus. Não é? Você também é assim? É igual um dia, mas aqui já foge da prática. Um dia um homem chegou e me falou assim, ele é conhecido, falou assim, eu tinha 15 anos de idade. Ele falou, ó, você nunca vai ganhar na loteria esportiva, porque eu jogo há muito tempo e nunca ganhei. Isso é ilusão. E foi certo mesmo, nunca ganhei mesmo. 12:18. Ah, Maria, pra que ganhar assim na loteria também, né? Já pensou, Iraildo? Esse Iraildo ganha na loteria, adeus, Rai. Não vejo mais nunca. Olha, 12:18, deixa eu mandar um abraço pra você, Gilmar, Anderson Moura, a você do óleo de avestruz, do LX Pegador. 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
5: São 12:21. Deixa eu ver o Ademilton querendo participar aqui do Panorama. Ademilton, boa tarde.
12: Boa tarde, Beto Marcos. Tô ouvindo essa notícia aí. pesquisas avançadas.
13: E que a pessoa viver até 2045, né? Não vai morrer mais. Que loucura do ser humano, né, rapaz? Que loucura, meu irmão. Você noticia porque é seu trabalho noticiar, mas é. Só de ouvir falar, a gente vê que o ser humano está perdido mesmo. Está esquecendo que dentro de um corpo existe uma alma. Ser humano nenhum pode tocar, só Deus. Então a alma, só Deus pode mexer. O ser humano ainda mexe no corpo, mas na alma ele não mexe. Então ele está iludido com essa teoria dele aí.
5: Ô, Ademilton, você tá certo, meu irmão, porque é coisa, é inteligência artificial e diz que não vai morrer, que não sei o quê. Rapaz, é impressionante, eles criam. Qual é a frase que tem que. É pra dar o poder ao homem, não é quem conhece, não é nada de poder, mas é impressionante isso, rapaz. E eles falam com a maior naturalidade: quem vai viver até 2045 não morre mais. Bem. Na verdade, a morte, né, ela pode ser estendida de diferentes maneiras, dependendo do ponto de vista, né? Do ponto de vista biológico, a morte é a interrupção irreversível das funções que mantém o organismo vivo, como atividade cerebral, a circulação sanguínea e respiração em humanos. A morte é considerada definitiva, quando essas funções não podem mais ser restauradas. Do ponto de vista filosófico, a morte é um dos grandes temas da existência. Alguns filósofos a veem como o fim da experiência consciente. Outros a entendem como um elemento que dá significado à vida justamente por torná-la finita. Do ponto de vista religioso e espiritual, as interpretações variam bastante. Para muitas tradições cristãs, islâmicas e judaicas, a morte é uma passagem para outra forma de existência. E por aí vai, né? Agora, dizer que vai viver, quem viver até 2045 não vai morrer mais, já pensou? Já vai caber onde esse povo, gente? Alô?
14: Alô, Beto Marques.
5: Quem fala?
14: Eugênio Japomelim.
5: Ô, seu Eugênio, o que é que manda, autoridade?
14: Primeira mão, Beto Marques, eu quero mandar um abraço para Dil Pedal aí de Acaraci, o cara que vem desenvolvendo um bom trabalho com as crianças aí, né? É, mandar um abraço pro nosso amigo Bobô aqui também, de Japomelim aqui, um cara que eu tenho muita admiração aí também, que desenvolve um bom trabalho com as crianças aí, né? Tem vários meninos do mundo errado aí. E... mandar um abraço ao pessoal da Piragi, a Caraci, a nossa sede, Japumerim. E quero mandar também um abraço para Lucas de Vavá, que está fazendo um belíssimo trabalho aí em Piauí, né? O vereador Lucas de Vavá. E peço também aos nossos vereadores aqui de Japumerim, o de Itajibá, de Acaraci e Piragi, que também entra nessa luta aí, né? De 80% da taxa de esgoto que vem atingindo a nossa comunidade, o nosso povo, que a gente sofre no bolso aí, né? Essa taxa de esgoto absurda, e não tem esgoto, que faça um bom trabalho nesse esgoto, porque esse esgoto não é tratado, é um esgoto assim, que a gente vê aí na rua, despejando no meio da rua aí. Aqui mesmo em Japumerim mesmo, a gente vê o esgoto aí avançando aí, que o pessoal não pode nem almoçar, nem dormir de noite, porque o esgoto fica avançando, saindo aí nas bocas de lobo, e a verdade é essa aí.
5: Okay.
14: E a dona Embargo é a mais acusada aí, né? Porque com essa taxa de esgoto é absurdo. A gente pediu ao nosso governador também, que agora está em campanha, os deputados, que resolva isso aí para a nossa comunidade, para o nosso povo, que o nosso povo não aguenta, ganha um salário mínimo. Muito obrigado, Beto Marques, abrir esse espaço aí. E você que faz um bom trabalho na FM, levando a notícia fresquinha e ajudando nós, a nossa comunidade.
5: Obrigado, irmão. Um abraço. 1226, L.E. Farias participa conosco do Panorama. O homem do Que Delícia. Ai, que delícia. L.E. Farias.
15: Grande Beta, boa tarde. Ouvindo o Panorama. Beta, a frase é bíblica, é aquela: todo poder será dado ao homem. Quando o homem achar que ele é mais do que Deus, o próprio homem causará a sua destruição.
5: Exatamente, ali, exatamente. É como o Ademir falou, eu dou notícia justamente pra gente analisar, né? Que cada coisa que aparece é impressionante, gente. É assim, você fica assim analisando, é coisa de novela, de filme. É. A Rosa tá dizendo aqui, fim da tarifa mínima de água e esgoto, a Câmara aprova. É, Rosa, isso aqui é de onde? Porque, na verdade, eu ia falar de, que é o fim da tarifa em Jequié. Não sei onde você mandou essa aqui, de onde é, que eu não abri ainda aqui, mas em Jequié reduziu bastante um vereador lá em Jequié. 12h27, é o povo ligando e participando.
12: Boa tarde, Beto, que Deus lhe dê uma boa tarde.
5: Miro doido!
12: Deus abençoe a sua vida, como você é um cara muito bom, que você sabe que você é meu amigo, né? Tô aqui no bar de Ramon, mas, né, com cunhado de Cascatinha, Buris, Burin, Tobias, outro amigo aqui, certo? Estamos aqui esperando, né? Se Cascatinha vai fazer alguma graça aqui, a gente tá esperando aqui pra ver se ele vem assar um pedaço de carne, pagar uma cerveja pra nós aqui. Que Deus dê muitos anos de saúde a ele, que Cascatinha é um cara muito gente boa, certo? Todo mundo gosta dele, que é um cara legal. Estamos lhe aguardando, viu? A Ramon tá lhe aguardando aqui no bar dele pra você vir cá jogar aquela conversa fora.
5: Valeu, Miro.
12: Tchau, um abraço.
5: Um abraço, meu irmão. Um abraço pra Ramon. Felicidade, Cascatinha. Olha, pra quem não sabe, só registrar aqui, o Miro doido tá falando, Beto, você é meu amigo. Mas, um tempo atrás, Miro, gente, correu atrás de mim pra me bater. Isso foi no teto fumaçado, Iraildo tá dizendo, no teto fumaçado. Tava no dia, Iraildo? Rapaz, eu dei um drible em Miro, Miro caiu, eu fui fazer resenha, Miro arrancou o travessão, a área, pegou um pedaço de madeira, eu disse assim, ó, perna pra quem te tem, socorro! De lá pra cá, virou meu amigo, eu disse, ó, Miro, é o seguinte, eu vou driblar você, agora não faço mais gozação. Fechou, fechou. Miro era o centroavante. Centroavante do Fluminense. Olha o nome aí, Miro Doido. Só fazia gol assim na doida. 12h29, abraço, Mirão. Alô. Tem mais gente participando do Panorama. Pois não.
16: Boa tarde, Beto, tudo bem? Beto, quando você puder e lembrar, manda um alô pra minha mãe, Dona Rosa. Ela tem um sítiozinho indo para Ipirataia e ela fica lá babando lá, esperando você mandar um alô pra ela, que ela é sua fã de carteirinha. Aí quando você puder, sempre que você lembrar, aí você manda um alô pra ela, por favor, tá certo, Beto? Hoje ela tá na rua, não sei se ela tá ouvindo rádio não, né? Porque quando ela tá na rua, ela só fica no TikTok.
5: Não é quando...
16: Mas manda um alô pra ela, por favor.
5: Não é quando eu puder não, Gil, eu posso agora. Alô, Dona Rosa! Muito obrigado, Dona Rosa. Teve um dia que eu fui na casa de Dona Rosa. Na verdade, acho que eu não fui nem na casa de Dona Rosa. Eu fui numa casa e aí conheci Dona Rosa e Dona Rosa falando, Beto, eu sou mãe daquele rapaz e tal, e que fez isso, que fez aquilo. Eu trabalhava, você trabalhava na Rádio Educadora. Eu disse, que maravilha, Dona Rosa. Então não é quando puder, não. Um abraço aí pra Dona Rosa, pra mãe de Gil e pra Dona Gil de R$1,99. Calma, Gil, R$2 então. 12h30, Eres, o homem direito forte de Bolsonaro. Pois não, Eres, boa tarde.
17: Betão, meu nobre, bom dia. Beto, passando por aqui pra ter esse comentário aí com a empolgação e a fala do Grilo. Que ele tá certo, Beto. Ele tem razão, né? É pra quebrar mesmo, é pra matar. Essa dupla de novo, Lula e Jerônimo, é terrível. No estado eu não duvido nada, entendeu, chefe? Por quê? Porque os municípios menores aí, sente-se constrangido, tem que botar no Jerônimo mesmo. Cidade grande não, cidade grande é totalmente diferente. Então, eu não sei, mas vai ser difícil derrubar o Jerônimo, porque o Jerônimo tem a máquina da mão, né? O Lula, bora ver, o Lula, né? Como é que tá a pretensão dos nordestinos para votar em Lula novamente, porque o Lula é uma piada, entendeu? E o interessante, cara, é que o pessoal, assim, pede essa dupla, assim, mas não fala, assim, qual o motivo que tem que votar neles, entendeu? O que é que os caras fez ao decorrer desse ano, o que é que tem feito, quais são os pontos positivos e negativos, né? A gente já sabe que a região Nordeste é os piores estados da federação, né? Governado por quem? Pela galera de esquerda, pela galera do PT, entendeu? Então, são inúmeros fatores que esse pessoal não deveria ganhar, entendeu, Beto? Aí é complicado, mas vai entender, irmão. Também os caras sabem usurpar as informações, então são um monte de manipulador, que aí um pessoal aí aproveita e a galera volta com o fígado, né? Volta pela necessidade. Você tá entendendo o que eu tô falando, né? E aí, enfim, mas é batalha, irmão. Bora ver o que é que vai dar. Mas essa dupla de novo aí é pra matar, literalmente é pra matar. Entendeu, Beto? Tamo junto. É nóis. É, e, Grilo, liga novamente aí, Grilo.
5: E, Grilo.
17: E fala qual o motivo aí com essa dupla aí, porque essa dupla tem que ganhar, Grilo. Tamo junto.
5: E, Grilo. Tem outro aqui também mandando um recado pra Grilo. Daqui a pouco eu passo um recado, viu, Rony? Já. Daqui a pouquinho, que Eres tá. Grilo. Olha. É, o fim da tarifa mínima de água de esgoto. A Câmara dos Deputados, quanto menos água você usar, menos vai pagar. Uma proposta aprovada na Câmara proíbe a cobrança da tarifa mínima de consumo pelos serviços públicos de água e esgoto. A PL 1845/2025, com isso, todo consumidor passa a pagar pelo volume realmente utilizado. O principal argumento para a mudança foi que a tarifa mínima prejudica os usuários de baixo consumo, como famílias de menor renda ou pessoas que vivem sozinhas, e estimula o desperdício. Contudo, para garantir os recursos necessários à prestação dos serviços de saneamento, o texto estabelece uma tarifa básica que será paga por todos os usuários. Assim, cada um pagará o valor fixo, mas a parte variável correspondente ao que foi consumido. Esse modelo já é adotado em alguns estados. Em condomínios residenciais ou comerciais, a tarifa fixa será cobrada de cada unidade, mesmo que haja um hidrômetro único. No caso da tarifa de esgoto, a lógica será a mesma. Para virar lei, o texto precisa ser aprovado também pelo Senado. Olha, aproveitando aqui, né, que ontem o vereador Lucas participou aqui, a vereadora Andréa também, outro, o Danilo, e eu fico observando, gente, aí, ó. Eu não sei se o deputado tá jogando aí pra torcida, mas deixa eu ver como é que eu vou falar assim. Eu espero que vocês me entendam. Assim. Aí diz que é lei, não é isso? É lei que subiu pra 80%. É lei. Aí eu fico perguntando, hipoteticamente falando, se tivesse 40% na lei e falasse assim, vai ter aumento para 80%. Essa lei funcionava, que quando aumenta 80%, está prejudicando o consumidor. Mas quando beneficia o sistema, aí tem que cumprir a lei. Me perdoe a vocês da lei, o que eu penso assim da lei, assim, é para beneficiar a população, a comunidade? É. Então, tire. Revogue essa lei. Tanta lei que não é cumprida. Não é isso? Agora, é lei. Mas é lei porque está 80%. E se a lei tivesse, por exemplo, não está pagando nada? Aí ia fazer uma lei para pagar, né? Mas como é para diminuir, tem que obedecer a lei. E por aí vai. Entre outros, que se eu for citar exemplos aqui, eu vou passar a tarde toda, né? Vou passar a tarde toda mesmo. Olha, são 12h36. Nota do gabinete do vice-prefeito Orlando Santos.

0: que tá fazendo aniversário, Thaís, a filha de Daniel Bike. Parabéns, Thaís, muitos anos de vida. Anderson Moura tá mandando um alô pra matemática. Ô Anderson, fala em matemática. Tem gente na linha? Minutinho só. Alô? Caiu. Olha, o matemática, a gente mandou um abraço pra matemática, né? Aí matemática chegou aqui e falou assim: Beto, eu quero te agradecer. Eu falei, eu não fiz nada por você, por que você quer me agradecer? Não, não, rapaz, você falou meu nome, matemática, eletricista, o telefone não parou, matemática, eu vim fazer um serviço aqui, matemática. Matemática disse que ficou doido, o povo ligando pra ele de tanto serviço. Aí eu lembrei, porque o Anderson Moura tá na linha.
1: Boa tarde, Beto. Ô Beto, eu queria aproveitar sua audiência aí, que eu tô sem um número aqui de matemática, que eu tô com um problema aqui em casa aqui, pô, né? Um problema aqui na instalação aqui. Ô Miro, por favor, Miro, tem como tu mandar matemática passar aqui em casa?

0: tarde, Beto.
1: Boa tarde,
0: Iraildo. Boa tarde, povo de Piauí e da região. Nesse instante, né, que para pra almoçar, mas não desliga seu rádio por nada. Beto, hoje, dia 10 do 7, sexta-feira, aniversário de Cascatinha, aí no centro de abastecimento. Hoje, aniversário de Israel. Israel da Caixa, né? Da Caixa Econômica. Saulo em Gitaúna. Dunga da Casa Vitória, né? Filho do saudoso Nel da Casa Vitória, irmão de João. Daniela, irmã de Totonho. Hoje, aniversário de Joca, o cunhado de Tutu. E Tutu e Sofredor, vascaíno. Doutora Priscila Magalhães, completando idade nova hoje. Minha amiga Maurina, na Avenida São Salvador. Professora Gel, Celina no bairro Aparecida. Hoje é aniversário de Antônio, popular no Riacho das Pedras. Hoje é aniversário de Pepino. Pepino é homem da Kombi Branca. Val, na lanchonete lá no posto Rio das Contas, minha amiga Val. Doutora Luísa do Cartório, ex-vereador e hoje advogado. Hoje também é aniversário de Anelita, lá na feirinha. Sandoval, lá no Braço Pequeno. Márcia, essa é na Joelho Modas, né? A filha de Valzinho. Dona Amélia Rodrigues, a mãe de meu amigo Tom Gordo. Nathalie, na Rua da Banca. Tom do Flabá, lá no Emburrado. Fechou o Emburrado hoje, meu filho. Que ninguém entra e ninguém sai. Festa de 8, 15 dias. Hoje é aniversário de Norlan, na Casa das Pias. Ivna Kari, que é a filha do meu amigo Hamilton, no Riacho Seco. Um abraço, Beto. Um abraço, Iraildo. Um abraço, Ipiaú. O matador de onça tá descendo pra casa. A casa de Belo Jardim. Bom dia, boa tarde,
2: Joelson. Vai com Deus, viu? Vai devagar aí. Deixa eu mandar um abraço aqui pra Aline, aí do gabinete do vice-prefeito Orlando, ouvindo o Panorama. Obrigado, Aline. Beijão do tamanho do céu. Olha, 12h41, tem gente na linha. Alô, seu Joel, boa tarde.
3: Boa tarde, Beto. Como é que tá você?
2: Tudo bem, graças a Deus.
3: Que bom. Ô, Beto, esse rapaz que acabou de ligar aí, ele deve ser muito milionário, né, velho? Deve ter muito dinheiro. Por que, velho, o cara dizer que o presidente Lula é ruim, que é se votar... Ele quer ver miséria se votar à direita. Aí ele vai ver. Mas como ele tem muito dinheiro, ele não faz questão que pobre sofra, não.
2: O senhor tá se referindo ao Eris, não é isso?
3: É.
2: Ah, seu Joel, esse Eris é da direita, ele é apaixonado, viu, seu Eris?
3: É, mas ele peça a Deus pra ele não entrar, porque ele só é protegido do rico. Pobre tem que ser escravo.
2: E se ele ligar de novo, eu falo o que com ele, seu Joel?
3: Fala pra ele, porque ele tem muito dinheiro, aí ele pode pedir isso.
2: Ô, seu Eris, o senhor tem muito dinheiro. Hein, seu Joel? O homem defende, hein, seu Joel? Ah, seu Joel, quer ver o senhor procurar briga se o senhor falar mal aí, viu?
3: Não falei mal, não. Eu tô falando bem dele, que ele tem muito dinheiro, parabéns.
2: É, isso aí é falar bem, aí é falar bem.
3: Parabéns por ele ter esse dinheiro e pedir que a direita vote.
2: É. Tá bom, seu Joel. Eu, quando ele ligar, eu falo pra ele, ó, seu Eric, você tem muito dinheiro, viu?
3: Uhum.
2: Um abraço, meu irmão. Obrigado.
3: Vai falar pra ele que você não tem dinheiro. Porque só quem vai votar pra Bolsonaro é quem tem rico.
2: Ah, quem vota em Bolsonaro é quem tem dinheiro.
3: Só vota quem tem dinheiro, velho.
2: Ok. Só
3: vota quem tem dinheiro.
2: Eu falo. Se ele ligar, eu falo. Ele não depende do Bolsa Família, é por isso, seu Joel.
3: Ô, Beto.
2: Oi.
3: Ô, Beto.
2: Oi.
3: Eu criei 4 filhos.
2: Trabalhando
3: na roça dos outros, dei educação a meus filhos e tudo, nunca recebi um centavo do governo.
2: Sim.
3: Eu vivi do meu trabalho.
2: Isso é bom, entendeu? Né? Isso é bom.
3: Não tem um no mundo que diga assim que Joel foi. Alguém deu um palito de fósforo pra Joel.
2: Quem falar tá mentindo.
3: Tá mentindo, porque eu tenho prova.
2: Ok. Ô, seu Joel, obrigado, viu?
3: Nada, Beto. Tenha uma boa tarde, que Deus abençoe e proteja.
2: Amém. Fica com Deus. 12h44, olha, deixa eu ver, o Cleraldo, que é o Pebinha, tá dizendo boa tarde. Só deu boa tarde. Ele, boa tarde, máquina, boa tarde. Aí eu tô dando boa tarde também. Aqui a gente começa a bater papo, viu, gente? Na hora do Panorama é assim, boa tarde, boa tarde. Boa tarde, bom dia. 12h44. Um homem, um amigo... Já tá indo, tá?

0: eu mandei pra você? Vixe, o Anderson mandou um áudio falando que precisa dos serviços de matemática. E assim que Anderson desligou, olha só quem vai falar no panorama.
1: Roberto, boa tarde.
0: Boa tarde. Tem gente ligando, para aí. Então, para aí. Olha, deixa eu perguntar aqui de novo aqui. Perguntar não. Explicar aqui. Gente, vocês que ligam, e toda pessoa que liga, a gente bloqueia. E agora mesmo, agora há pouco, tinha uma mulher pedindo para desbloquear. A gente não aceita ligação pelo zap, você manda sua mensagem e manda seu áudio. A partir do momento que você fica ligando, a gente vai ter que bloquear e você não vai participar. Agora há pouco, às 12 horas, uma mulher pedindo para fazer o desbloqueio. Como é que a gente vai desbloquear se ela sabe que não tem que ligar e continua ligando? E aí acaba prejudicando as pessoas que querem participar. Viu? Eu agradeço a compreensão de vocês. 12h45, o amigo de Anderson Moura na linha.
1: Roberto, boa tarde.
2: Boa tarde a todos os ouvintes. Tudo bom? Aqui é Nel Eletricista. Avisar para seu antes. E para um bocado de pombo sujo que tem aí. Eu vou dizer logo assim.
0: Vixe,
2: que aqui é Nel Eletricista.
0: Pois não, seu Nel.
2: Para alguém vir me chamar de enrolado. Por bom entendedor, pouca palavra basta. Eu tenho que trabalhar para alguém. Colocar uma resistência, colocar um padrão. E eu enrolar. Agora, para um bocado de pombo sujo que tem aí. Que eu nunca coloquei um bocal, que eu nunca coloquei uma lâmpada.
0: Não bate nem
2: de Anderson. Nunca coloquei uma resistência. Eu não tenho moral nenhum de me chamar de enrolado.
0: Vixe.
2: Entendeu? Então, pai, aqui corre pelo certo. Não tá me dizendo nada. Se chama A ou se chama B, todos eles é meu amigo. Entendeu? Todos eles é meu amigo. Então, meu amigo, tá me dizendo não. Eu aqui, o gordinho aqui, nem eletricista. Se fosse 10 eletricista, 10 eletricista, se eu fosse 10 eletricista, tava todos desabafados. Entendeu?
0: Entendi.
2: Agora eu não posso fazer nada.
0: Tá vendo, entendeu? Seu Anderson?
2: Mas um dia, a barriga de muitos que tem aí, entendeu? Que anda me chamando de enrolado, que nunca me deu um bocal pra colocar, nunca me deu uma resistência, nunca me deu um padrão, nunca me deu nada.
0: Nada, né?
2: Enrolado. Pede a Deus pra 1 hora, 2 horas, 3 horas, 10 horas, 11 horas da noite, de madrugada. Pede a Deus.
0: Sim.
2: Pra barriga, não que faltar energia.
0: Bicho.
2: Não vem me chamar, porque se vir me chamar, vai receber. Meu celular é 24 horas ligado.
0: Isso é verdade.
2: Entendeu? Muito obrigado. E muito obrigado para todos os meus clientes que me entendem. Viu? Aqui o gordinho corre pelo certo. Viu? Aquele abraço, Neto.
0: Aquele abraço, né? Ó, né? Quando eu ligo, nem vai, faz tudo. Só esse dia que ele mandou o filho dele, não foi que nem tava abafado, e o filho também abafado. Agora eu não sei por que Anderson tem essa picuinha com o Né. Não sei. O Anderson nem já comprou fiado na sua mão e não pagou. Você já ligou pra Nê pra fazer algum serviço? Nê não foi? Hein, Anderson?
3: Apoiado, Nê. Diz que eu sou seu fã, Nê eletricista. Não lhe chamo porque você anda muito ocupado. Você é o maior do top dos top. Depois de você é matemática aí, matemática é um dos melhores aí, por isso que eu chamei. Não lhe chamo, né? Porque você é requisitado demais.
0: Ah, entendi. Então, eu não vou chamar. Nem porque Anderson disse que é muito ocupado. Muito ocupado, né? Então tá certo, viu? Eu não vou chamar mais porque tá muito ocupado. Aí, segundo o Anderson, vai chamar matemática. Vamos ouvir.
4: Roberto, boa tarde, tudo bem?
0: Tudo.
4: Eu gostaria de lhe pedir mais uma vez pra divulgar aí sobre minha cachorrinha na cadelinha que não apareceu, Uli. Já tem mais de mês que não consigo encontrar. Já procurei todos os lugares possíveis e não encontro. Até no BATV eu divulguei e até hoje não encontrei. Por gentileza, se você puder divulgar, eu lhe agradeço. E agradeço também, aproveitando aqui a oportunidade, agradeço a todos que me ajudaram a procurar, de coração. Beijo, muito obrigado, Deus abençoe.
0: Obrigado a você, olha só. É 12h49, já anuncio porque o Eris vai falar, talvez respondendo o seu Joel. O seu Joel falou que Eres é rico. E o seu Joel também falou que nunca dependeu de governo nenhum, sempre trabalhou. E Eres vai falar se ele recebe o Bolsa Família ou não. Antes, porém, todavia, eu vou dar um pulinho até São Paulo. Conversar porque a França jogou ontem contra o Marrocos. Jogou não. A França flutuou. É diferente de jogar. A França tá aqui, não tá mais aqui quem pegou na bola. Tem um tal de Olise que ele é uma elegância fora de série. Mas para falar deste jogo, vou dar um pulinho até São Paulo. Não sei onde tá, porque uma hora eu falo que tá na Avenida Paulista, ele já vai dizer que tá em Piracicaba, outra hora em Jaguabaquara, outra hora tá em Bibi, eu sei lá onde tá. Outra hora o cachorro tá latindo, tá em casa. Boa tarde, Reginaldo.
5: Boa tarde, Beto. Tudo... Alameda Campinas.
0: Ah, Alameda Campinas. Gosta, né? Você gosta, né?
5: Estamos aqui hoje, pós-feriado. Aliás, eu não participei ontem, até porque era feriado. E eu estava num compromisso, acabei quando eu vi seu chamado aí, mas já era tarde demais. Aí eu não dei para participar.
0: Sim, fala do jogo aí, França e Marrocos, 3-0.
5: Como é que é?
0: Fala do jogo da França.
5: 2-0.
0: 2-0.
5: Na verdade, o Ferdinand, jogador inglês, ex-jogador do Manchester United, boa tarde para você, boa tarde a todos aí, que acho que muito bem, boa tarde. O Ferdinand falou que a França é o novo Brasil. Eu também tô com ele, viu? Porque, cara, essa França tá lembrando o Brasil nos velhos tempos. Tá jogando muita bola.
0: Verdade, Reginaldo. Eu pensei isso ontem, Reginaldo.
5: O time não sofre em campo, assim, com pressão do adversário. O time impõe o ritmo dele, o adversário se fecha. E a França mostrou dificuldade para passar em locais muito fechados. Foi assim contra o Paraguai. Foi assim ontem contra Marrocos no primeiro tempo. Teve que o Mbappé fazer uma jogada individual para sofrer um pênalti e ele mesmo perder. Mas no segundo tempo ele conseguiu achar um espaço. É difícil achar aquele tipo de espaço ali. É só um craque mesmo para conseguir enxergar onde a bola teria que ir exatamente e fugir do goleiro dos Marrocos ali, que estava pegando tudo, né? O Bono. Bono é um excelente goleiro, mas aquela bola era impegável. Então, assim, sobrou. Aí, quando tentou sair o time do Marrocos, abriu espaço, o Dembélé foi lá e fechou a tampa do caixão. E você vê que eles não tiram o pé. Eles tentaram até o final, trocou ali os principais jogadores, tirou o Mbappé para, né, descansar também e tal. Mas ali o time ficou em cima do Marrocos o tempo todo. O Marrocos não teve chance nenhuma. Então, assim, é o novo Brasil. E pode chegar uma terceira final consecutiva, que só aconteceu com o Brasil, 94, 98, 2002, e com a Alemanha também, que chegou em três finais consecutivas. Então, realmente, está sobrando essa França aí. Para mim, se a França não ganhar, é zebra. Viu? Para mim, se a França não ganhar, é zebra.
0: Hein?
5: Pra mim, se a França não ganhar, é zebra.
0: A Copa do Mundo?
5: Isso.
0: Olha só, Reginaldo, eu não vou por esse lado zebra, não, porque é assim, ó, o futebol é momento. Por exemplo, por que eu digo isso? Veja só, a final é um jogo só. Quando joga um time bom e um time menos qualificado, o time menos qualificado em um jogo só pode ganhar. Quando é a melhor de três, aí eu já diria que o melhor ganha. E além disso, suponhamos, hipoteticamente falando, que seja a final França e Argentina. A Argentina não é tão boa quanto a França, comparando nominalmente, e principalmente o ataque da França, que é o Doué, Barcola, que entra no lugar do Doué, o Mbappé, Olise, Dembélé, etc. Aí sim. Mas só que a Argentina tem um cara que pouca gente conhece, né? Esse cara é um extraterrestre, é um jogador fora de série. Tem o Messi que decide, tem o Messi que hoje, o Messi, as pessoas, eu acho interessante, o devoto por Messi, os jogadores da Argentina chegam, espera o Messi atravessar e ir na frente. Então, hoje, inclusive, se eu não me engano, foi o Depou. O Depou diz que vai tentar convencer Messi, entre outros jogadores, para Messi não acabar sua carreira agora. E a Argentina está com pinta também de que vai para a final, porque a Argentina estava perdendo 2-0 para o Egito e virou 3-2. Então tudo isso leva em consideração que o time pode chegar lá também, Reginaldo.
5: Quando eu falo que é zebra, eu faço apanhado geral. O apanhado geral é você ver que a França não sofre. Ela consegue vencer seus jogos sem sofrimento atrás. O Manhan, que é o goleiro da França, praticamente sai com uniforme limpo. É isso que eu estou observando. A Argentina teve dificuldade com o Cabo Verde, teve dificuldade com o Egito, mas virou. E a França não teve sofrimento nenhum. A Espanha, o Yamal ainda não conseguiu jogar o melhor futebol na Copa. A Espanha, tudo bem, passou em primeiro, ganhou da Áustria, ganhou de Portugal, mas tem dificuldade no ataque, devido ao Yamal não estar bem. E eu vejo hoje, por exemplo, a Espanha passa pela...
0: Pronto.
5: Tranquilo hoje.
0: Deixa eu só, que tá trocando ideias aqui. É exatamente por isso que você falou, assim, a França tá sobrando. E a Argentina tá com pinta de campeã. E você fala por quê? Ó, Reginaldo, você acabara de falar que a Argentina sofreu contra o Cabo Verde, não foi isso? Sofreu.
5: E contra o Egito também.
0: Não, é isso que eu vou chegar lá. Sofreu contra o Cabo Verde. Aí sofreu contra o Egito também, que venceu por 3-2. É aí que é a moral da história. O time que está sofrendo, se tivesse para sair, já teria saído desde com o Egito e o Cabo Verde. Então, esse time também está dizendo, olha, o negócio é diferente, a gente pode chegar lá e pode... A gente está com sorte e pode ser campeão. A França, guardada as suas devidas proporções, eu vou comparar com o Brasil de 82. A seleção brasileira foi a melhor seleção que eu já vi jogar em 82, o técnico Tele Santana, e aconteceu a tragédia de Sarriá, com 3 gols de Paulo Rossi, e o Brasil não tinha perdido a Copa de 81, nenhum jogo, Reginaldo. Então, afinal, a Itália foi e venceu o Brasil. Afinal, não. Venceu o Brasil, que afinal não foi Brasil.
5: Sim, não. Quando é um jogo só, é perigoso, sim.
0: É isso que eu tô dizendo.
5: É perigoso. Agora, a França é porque realmente está jogando...
0: Não, isso aí é sem dúvida, tem dúvida. Eu não tô aqui discutindo que a França, pelo amor de Deus, não é você não, Reginaldo, é o ouvinte. O Bebeto tá dizendo que a França, não. A França, pra dizer, é o melhor time da Copa, eu acho, Reginaldo. É o melhor time da Copa. O time tá sobrando. Esse Olise, ele não tá jogando, ele tá flutuando, não tá sujando nem a camisa. A França tá jogando de terno. Esse Rabiot joga demais. O zagueiro, que se eu não me engano, acho que joga no Bayern de Munique, eu acho.
5: O Pamecano.
0: O time é todo bom, Região. Todo bom. Isso aí, sem dúvida. Agora, o que eu tô dizendo é baseado no seu depoimento, que eu também acho. Assim, ó. A Argentina sofreu contra o Cabo Verde. A Argentina sofreu contra o Egito. Ganhou, ainda deixou dúvida. Ah, faltou aquela falta a marcar. Então, tudo tá levando a crer também que a Argentina está com sorte. O melhor futebol é da França, mas a Argentina tem grande chance em um jogo só. De repente, Messi encontra Messi iluminado, que não é difícil, mas o Mbappé também é bom, mas só que tem um detalhe, aí não vou falar de Mbappé, porque a França tá sobrando, eu tô falando de time menos qualificado, tanto é que o Mbappé tá sobrando, que é o artilheiro da Copa, ao lado de Messi. Com 8 gols cada um perdeu o pênalti. O segundo colocado, se eu não me engano, vem Harry Kane, tem 6 gols. Tem o Haaland com 7 gols. E o Harry Kane, Haaland, Messi, 8. Mbappé, 8. Haaland, 7. E Harry Kane, 6 gols.
5: Isso. A questão do Messi é fora de série, né? O Mbappé também é outro fora de série, porque ele, em 20 jogos de Copa, ele marcou 20 gols.
0: Gols.
5: Então, um gol por jogo, né? é uma marca impressionante de você ficar, né, de mão no queixo como um jogador consegue uma marca tão expressiva numa competição tão difícil que é a Copa do Mundo. E ele chega, se chegar à final, vai ser a sua terceira final consecutiva. É realmente um feito assim espetacular para um jogador.
0: O Reginaldo, ele
5: vai ter outra Copa ainda pela
0: frente. Vai entrar para a história. O Reginaldo, falando em Mbappé, eu não vou dizer assim que foi, que não foi, mas eu tive dúvidas naquele pênalti sofrido por Mbappé, Reginaldo.
5: É, dá pra perceber que...
0: Ele dobrou o joelho.
5: Isso, o marcador foi, não pegou a bola. Isso. Ele sabia que o bote ia vir.
0: Isso,
5: ele sabia
0: exatamente.
5: Que o bote ia vir. Então ele projetou a queda e o árbitro caiu na dele e o VAR também.
0: Também, entendeu? exatamente. É isso que eu penso. É. Que bom que a gente tá pensando a mesma coisa nesse sentido. E que não é normal também, que a opinião de Reginaldo, é bom que a gente diverge e vocês em casa também tem a opinião de vocês. Reginaldo, hoje tem um jogão. Hoje tem Espanha e Bélgica, Reginaldo.
5: Inclusive o De Bruyne vai jogar essa partida hoje, ele vinha sendo banco de reserva, 34 anos, né? Já tá velho, veterano, mas já deve jogar. A Bélgica teve dificuldade, né? Se classificou em segundo no seu grupo, atrás do Egito. Ela teve dificuldade contra a Senegal, que saiu atrás 2-0, conseguiu a virada na prorrogação, né? Empatou 2-2 no jogo. E contra os Estados Unidos, sobrou, meteu 4-1. Já o time da Espanha não tomou gol ainda, o Unai Simón ainda não foi vazado nessa Copa. E a Espanha passou em primeiro, né? Ganhou bem da Áustria 3-0, ganhou de Portugal 1-0. E o Yamal, como eu vinha falando, não brilhou ainda nessa Copa. Ele precisa se soltar mais, por enquanto ele está tímido ainda, porque é um dos craques que era para brilhar juntamente com o Mbappé, juntamente com o Messi, mas ele vem de contusão e tá meio ainda fora de ritmo, tá tentando pegar no tombo ainda, o Yamal. Mas na hora que ele pegar, se pegar no tombo hoje e jogar muito, não tem pra Bélgica hoje. Pra mim, a Espanha atropela a Bélgica, nem prorrogação vai.
0: Então, Espanha ganha. E qual é a última de hoje?
5: Bom, a última de hoje é a questão de dois pesos, duas medidas na Copa. Foi o... um jogador que é zagueiro, promissor lateral da Inglaterra, acho que é o Jarrell, ele foi expulso no jogo de oitavas de final. Ele vai cumprir uma suspensão amanhã contra a Noruega. E a FIFA já deu 2 jogos para ele. E ele não vai passar, ele não vai cumprir o jogo de amanhã, ele vai cumprir a suspensão. E se a Inglaterra passar, ele não vai jogar a semifinal. Aí vem o jogador Bologun dos Estados Unidos, que foi expulso pelo árbitro brasileiro. E aí o que aconteceu? Ele foi liberado para o jogo contra a Bélgica.

0: abandonar. Que parece ser uma pessoa muito educada. Entendeu, Beto? E o seu programa, a gente não discute ideia. A gente não discute pessoas, a gente discute ideia. Entendeu? Seu Joel, tá não, seu Joel. As coisas estão tudo muito difícil, principalmente para as pessoas que não têm dinheiro, que aí fica bem mais difícil ainda, seu Joel. Tá certo? Porque a pessoa que é rica, primeiro que essa pessoa é rica porque trabalhou, montou um empreendimento, fez alguma coisa e aí prosperou. Mas o imposto que o rico passa, paga, seu Joel, eu e o senhor paga a mesma coisa, a diferença é só questão de valor, entendeu, seu Joel? Outra coisa, há pessoas humildes, embora parar com essa palavra de pobre, porque isso tudo é questão de mentalidade, entendeu? As pessoas humildes não geram renda para pagar imposto, bom seria que ela tivesse renda para pagar imposto. É por isso que o Lula é considerado o pai dos pobres, e vocês ovacionam isso e acham isso tudo normal e tudo lindo. O Lula já é o quinto mandato dele e ele continua sendo o pai do pobre, ou seja, o pobre não vai enriquecer e não vai prosperar, seu Joel. Entendeu? Bom seria que Lula falasse assim: olha, eu sou o pai da prosperidade, todo mundo prosperou comigo, o senhor não tem como mandar esse número aí, nem senhor e nem ninguém, entendeu? Seu Joel, o nosso país está extremamente endividado, isso significa que vai sobrar para as pessoas mais humildes, seu Joel. É 85% do PIB já está comprometido. Na realidade, pelo FMI, é 100%, porque tem o dinheiro que o governo toma emprestado. A taxa de juros, seu Joel, está alta por causa do governo, seu Joel, entendeu? Não tem como o senhor pegar um dinheiro emprestado, eu pegar um dinheiro emprestado para fazer um investimento, comprar um carro, porque a taxa de juros está altíssima, seu Joel, entendeu? Então, ou seja, o governo gastou mais do que a gestão do Bolsonaro, que foi na pandemia, seu Joel. Entendeu? Quem assumir esse país, essas contas, no próximo ano, vai receber um país totalmente quebrado, senhor, e vai assumir a responsabilidade. Vai dizer que é o outro que vai assumir. Entendeu? Porque o Haddad acabou com tudo, seu Joel. O nosso país é o país que mais paga imposto no mundo. Eu vou encerrar meu áudio, porque senão vai ficar muito longo e vai dizer que eles vão deixar. Viu? Obrigado, seu Joel, e tamo junto.
1: Valeu, meu nobre. 13 horas mais 5 minutos. Vamos ouvir o povo, pois não, Jana?
2: Roberto, oi. Bom dia.
1: Bom dia.
2: Aqui é Jana, da Avenida São Salvador. Fala com matemática pra passar aqui em casa, que eu também tô esperando ele pra fazer o serviço, viu? Um abraço pra essa comissão da Avenida São Salvador. É, vem mais projeto aí, viu, galera? Dá um cheiro de Gael, de Bento, que tá aí difusor, que não foi pra escola hoje.
1: Esse Gael só quer vender pastel, nem pra escola tá indo. Atenção, professora! Gael chega aí dizendo: ah, não vim hoje que eu tava vendendo pastel. Tá mentindo! Seu Gael partiu! Escola, Gael! Vamos ouvir

minutos. A gente vai ao intervalo e volta com o pré-candidato a deputado estadual, que ontem, no movimento do governador Jerônimo Rodrigues, lançou esse nome, e a gente vai apresentar para vocês aqui no Panorama, depois do intervalo.

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5: São 13 horas mais 12 minutos, é o povo ligando e participando.
6: Boa tarde, Beto. Boa tarde, família. Boa tarde, né, eletricista, Anderson Moura. Calma, calma com essa polêmica. Calma, calma, calma, calma, gente. Gente, família ipiauense, tô passando aqui pra estar convidando todo mundo pra estar ali, né, no sítio do Pica-Pau ali, né?
5: Pode falar,
6: candidato. No dia 9, no domingo, dia dos pais. Entendeu? Bateu um grande bingo ali, né? Nós estamos realizando um grande bingo. O bingo da mãe, das mães foi um sucesso, né? Muita gente pedindo, os empresários me parando na rua, mandando eu fazer, eu elaborar, que ia estar me ajudando. E graças a Deus, as pessoas estão ajudando aí, tá trazendo entretenimento, trazendo de investimento aí para as comunidades, né? Agora é no sítio do Pica-Pau, bater um torneio também. Bater um torneio, vou nem eletricista, venha. Venha, né, eletricista, viu? Beto, tô passando aí pra estar convidando todo mundo pra estar no próximo domingo, 9 de agosto, ali no sítio do Pica-Pau, bater um grande torneio, bater esse bingo aí, viu? Você pode estar indo aí, que você pode estar pegando sua cartela com a gente e pode estar levando de presente pra casa uma TV de 55 polegadas, uma poupança no valor de 1.000. Entendeu, Beto Marques? Também uma caixa de ferramenta, um capacete São Marino, um ventilador e muito mais. Venha, venha todo mundo, viu, Beto? É comemorativo ao Dia dos Pais, mas é aberto para todos, beleza? Obrigado, Beto. Vamos para cima, né? Para de polêmica, né?
5: Para. 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

0: única fantasia semelhante a essa, nunca ouvi falar que o ser humano é capaz de impedir que ele não morra, porque a morte, ela entrou no planeta Terra devido o homem desobedeceu a Deus, conforme Romanos capítulo 3 e versículo 23. O salário do pecado é a morte. O homem só passará a ter a imortalidade após a volta de Jesus, conforme 1 Coríntios capítulo 15, 20, 51 e 52. Diz que esse corpo mortal vai se revestir da imortalidade. Mas, por outro lado, nenhum ser humano mais sábio que já existiu nesse mundo, até os faraós do mundo antigo, achava que o homem era imortal, e o próprio faraó morreu. Então isso é baseado em uma mentira. Valeu, meu amigo Beto Marques.
1: Valeu, meu irmão. Olha só, você tá coberto de... Olha o que o Elié Farias, meu amigo. Olha o que o Elié Farias falou.
2: Boa tarde, grande Beto. Boa tarde. Ouvindo o Panorama. Beto, a frase é bíblica, é aquela... Todo poder será dado ao homem. Quando o homem achar que ele é mais do que Deus, o próprio homem causará a sua destruição.
1: Tá vendo? Ódio, você... O Elié falou tudo aí, viu? Um abraço, meu irmão, vocês aí da Serra Verde. Olha, a gente vai ao intervalo comercial... Deixa eu ver se tem mais gente aqui participando. Um abraço para você, Roberto. A gente vai ao intervalo e volta para conversar com o pré-candidato a deputado estadual de Piauí. Ele vai falar por que aceitou ser pré-candidato a deputado estadual. Inclusive, ontem, o governador Jerônimo Rodrigues colocou ele debaixo da asa, depois do intervalo.

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3: Agora são 13 horas mais 22 minutos. Olha, nós convidamos aqui um pré-candidato a deputado estadual. E para quem não sabe, né, você fala assim: como assim? Por quê? E por que isso? A política é, acima de tudo, o instrumento que organiza a vida em sociedade. Ele está presente nas decisões que influenciam a saúde, a educação, a segurança, a infraestrutura, a geração de emprego e qualidade de vida. Quando exercida com responsabilidade, ética e compromisso, a política se torna uma poderosa ferramenta de transformação social, aproximando o poder público das necessidades reais das pessoas. Mais do que disputas ou partidos políticos, política é diálogo, participação e buscar por soluções que promovem o bem comum. Roberto, você está falando isso por quê? Porque por isso que ela é fundamental que cada cidadão acompanhe e participe e exerça o seu direito de voto de forma consciente, avaliando propostas, ideias, capacidade dos representantes de trabalhar pelo interesse coletivo. E por que eu estou falando isso? Porque eu convidei o senhor Marcel Olivergen, porque ele é pré-candidato, e geralmente para tirar aquela tão famosa frase: política ganha quem tem dinheiro. E não é bem assim. Política ganha quem tem propostas, quem tem ideias, que conhece verdadeiramente o seu povo de perto. E por conhecer o seu povo de perto, o povo de Piauí região, vou apresentar a vocês o nosso amigo, irmão, colaborador, senhor Marcel Olivergen,

0: Bem, senhor Marcel, para apresentar o nosso pré-candidato, você é de Piauí, não é isso? Por favor.
1: Sim, Beto, sou um filho de Piauí. A minha família tem raízes profundas aqui na cidade. Eu tenho dito isso nos últimos tempos com mais intensidade. Todos sabem que a minha família, por parte de mãe, por parte de pai, tem uma história muito ligada à fundação da cidade, né? Meu bisavô, que é João Carlos Hollenweger, a nossa famosa Praça Brasil, foi o cara que montou no lombo do jegue, pegou o jegue para Jequié, de Jequié pegou um trem para Santo Antônio, outro trem para Salvador com uma carta para emancipar a nossa cidade, que era pertencente a Camamu. À época, o governador assinou embaixo e Piauí deu esse grito de liberdade, se tornou hoje a cidade que a gente conhece, com tantos homens desbravadores que, junto com ele e tantos outros, ajudaram a desenvolver a cidade, né? Então, a minha família tem raízes profundas e a gente tem muita honra e é um motivo até de inspiração para a gente seguir esse legado passo a passo, com muito trabalho, para a gente tentar colaborar com o máximo possível para o desenvolvimento da nossa cidade, da nossa região.
0: De onde partiu a ideia para você ser o pré-candidato a deputado estadual? Como surgiu esse convite, Marcelo?
1: Beto, eu já vinha conversando com algumas pessoas há algum tempo, e você sabe que até chegar a esse conceito de pré-candidatura, isso não acontece por acaso. Até então, eu não tinha expressado isso publicamente em nenhum veículo, nem mesmo nas minhas redes sociais. Você está tendo, assim, esse amigavelmente comigo, a honra da gente fazer esse comunicado aqui hoje pela primeira vez aqui na minha história. Porque ontem teve o PGP, que é o Programa de Governo Participativo, na cidade de Jequié, e esse anúncio quem fez foi o nosso governador Jerônimo Rodrigues. Então, a partir do momento que o governador lança o meu nome, quem sou eu para dizer que não, né? O governo, ele manda e a gente obedece. E Beto, como eu digo, deve ser fruto de uma construção. Eu não sou político de carreira. Todos sabem, todos que me conhecem como um empresário, como tantos outros temos aqui na nossa cidade, na nossa região. Você que já me conhece há um bom tempo sabe que eu não sou político de carreira. E sou um empresário que sempre trabalhei com propósitos de vida. O seu texto inicial foi maravilhoso, ele responde muito do que a gente entende que a gente veio aqui para a Terra, porque a gente precisa somar, precisa agregar. Então, desde que eu cheguei, retornei para Ipiaú, fui estudar em Salvador, passei pelo Rio de Janeiro. Quando voltei para Ipiaú, a gente já voltou com um olhar cada vez mais especial para a coletividade, para projetos que posso beneficiar a todos, e tenho um orgulho e a honra de ter participado de inúmeros projetos maravilhosos aqui em Piauí, estando também junto ao lado da minha esposa Carol, a gente idealizando novos projetos, projetos de preservação, projetos na área da cultura, na área do esporte. Então a gente entende que dar um passo político a ser considerado agora pré-candidato não muda muita coisa. Eu acho que é só a gente dar seguimento a um trabalho que já desenvolve naturalmente.
0: 13:29, falar em PGP, a prefeita Larissa, ela diz o seguinte aqui: ontem mostramos a força da nossa gente, levamos uma grande comitiva ao PGP e reafirmamos nosso compromisso com um projeto que tem trabalho, parceria e resultados para Ipiaú e para toda a Bahia. Minha gratidão a cada pessoa que esteve presente, ao vice-prefeito Orlando Santos, aos nossos vereadores, lideranças e apoiadores que caminham conosco. Seguimos unidos, fortalecendo parcerias e trabalhando por mais conquistas para o nosso povo. Assinado, Larissa Dias, prefeita de Ipiaú. E ontem no PGP, eu soube que o governador, você falou aí que o governador lançou você como pré-candidato. Como foi isso, Marcelo? E você sabe que quando o governador fala, né, esse aqui é meu pré-candidato a deputado estadual, tem um peso muito grande. Você já sai na frente com o apoio do governador.
1: Eu acho que nos últimos anos, Beto, foi se intensificando naturalmente, foi acontecendo, né, situações, a gente conversando com as pessoas estimulando, isso foi ganhando corpo, ganhando forma, e até chegar esse anúncio do nosso governador. Eu queria aproveitar que você leu a mensagem da nossa prefeita, mandar um abraço para ela, nossa prefeita Larissa. A gente estava junto ontem na comitiva, o nosso vice-prefeito Orlando Santos também, a gente celebrando esse momento bem especial. Então, Beto, a gente conta com... Ninguém é candidato de si, né, Beto? Sempre a gente está sempre aberto para somar. Então, as pessoas, o povo, pessoas de dentro da governadoria, é um conjunto que foi se cercando de diálogos até chegar a esse desfecho. E a gente fica muito contente, mas com muito pé no chão, humildade, para a gente seguir trabalhando, seguir firme, seguir fazendo o que a gente sempre fez, que é estar ouvindo as comunidades, como eu fiz muito no jornalismo, ao chegar em Piauí, venho desenvolvendo esse trabalho junto às comunidades até os dias de hoje.
0: São 13h32, o Marcel falou que não é político de carreira. Você está iniciando. Qual é a diferença, Marcel, político de carreira e para você que está iniciando? O de carreira tem um ciclo vicioso?
1: Beto, eu sou um cidadão comum. A gente é empresário. Nunca passou pela minha cabeça estar na política partidária. Então, o político de carreira, acho que ele já tem essa visão de iniciar na política partidária com a intenção de ser candidato. E eu nunca tive isso. Então, para mim, foi acontecendo naturalmente. A gente estava recentemente vice-presidente do Avante em Piauí e em diálogos para essa possibilidade acontecer, a gente migrou para o Partido dos Trabalhadores para ser um representante a mais do nosso governador Jerônimo Rodrigues aqui no território Médio Rio das Contas. E todo esse projeto que tem dado certo na Bahia, que já está há 20 anos governando, levando à frente inúmeras ações, como aqui em Piauí, a gente tem exemplos claríssimos na nossa região da participação efetiva do presidente Luiz Inácio Lula da Silva, do nosso ministro Rui Costa, o nosso ex-governador e hoje senador Jacques Wagner e o nosso governador Jerônimo Rodrigues. Então, a gente é mais um braço a serviço desse governo, desse projeto que tem dado certo na nossa Bahia.
0: Pelo fato de você ter anunciado há poucos meses, isso dificulta ou fica dentro da normalidade, Marcel?
1: Anunciado o quê?
0: A pré-candidatura.
1: Eu estou anunciando hoje aqui no seu programa.
0: Eu acho que já está tá num tempo, prazo ideal, é isso que eu gostaria de saber, anunciando hoje.
1: Não, a pré-candidatura ela pode ser anunciada com bastante antecedência, inclusive, né? Fica a critério de cada um. Eu, particularmente, até por estar iniciando, eu tive o cuidado de conversar com todas as partes envolvidas, todas as lideranças aqui da nossa região. Conversamos com a prefeita Larissa, com a ex-prefeita Maria das Graças, com os prefeitos vizinhos que são meus amigos também, Tinho de Ubatã, Marquinhos de Itajibá, Futuca de Biratá, enfim. A gente primeiro foi dialogar com todos eles sobre essa possibilidade. E, graças a Deus, a gente teve o trânsito aberto por todos, foi bem acolhido. A gente, ao caminhar nas ruas, também já recebe o acolhimento das pessoas, do povo, e o que deixa a gente muito à vontade. A gente está em casa, né, Beto? E quando a gente está em casa, a gente sente que está ao lado de irmãos. E quando a gente está ao lado de irmãos, a gente está do lado das pessoas que a gente ama. E quando a gente ama, isso quer dizer a certeza de que a gente vai se dedicar à nossa vida por todos nós.
0: E esse videomaker aí que você contratou de Amargosa... Eu quero aproveitar aqui, falando de Amargosa, é claro que é brincadeira que o Netão... Eu tava até falando, você sumiu, né? Nem reconheci, o Neto tá mais forte, robusto, óculos, bonitão, e ele tá aqui fazendo esse trabalho maravilhoso de videomaker com o nosso futuro pré-candidato deputado estadual, Marcel Olivetti. Neto já é das antigas daqui, né?
1: Neto é um amigo, irmão, que a vida nos colocou muito próximo agora, ele já tava morando fora há um tempo. E chegou há pouco tempo, dizendo que o Papai do Céu, alguma coisa disse a ele, Papai do Céu falou, Neto, você agora tem que voltar para Ipiaú. E aí quando ele chega aqui, a gente conversando, eu falei para ele, Isaías, a gente tem uma missão, a missão é essa. Então ele abraçou como irmão, um amigo que a gente tem muito carinho, e para a gente trilhar essa jornada da vida juntos, estou muito contente de estar com ele aqui próximo da gente.
0: Olha, Beto, eu tenho certeza que Deus sabe de todas as coisas e que ele está chamando Marcel para ajudar a compor as lideranças para ajudar o povo. Que venha com muita sabedoria e gratidão. A vida pública é uma dedicação diária a um propósito muito maior que os objetivos pessoais e elevar cada cidadão dentro de si para lutar e representar por todos, principalmente aqueles que mais necessitam. Que Deus proteja essa missão. Carolina, você conhece?
1: Meu amor.
0: Ah, não tem apoio melhor do que a família, Marcelo.
1: Não tem, são as primeiras. A família é a minha base. Eu costumo dizer, quando a gente casa, forma família, tem filho, a gente deixa de pensar individualmente e toda a família passa a ser um corpo só. Então a gente sempre dialoga sobre tudo, conversa sem o apoio de Carol, da minha mãe, do meu filho Theo, que eu pedi permissão. Eu não estaria seguindo em frente, Beto. Então, família é a base de tudo.
0: O Luiz lá de casa, que vende sofá, troca, faz tudo, ele tá dizendo, esse aí tem o meu, viu? É Marcel, tá dizendo, Marcel é gente boa, tem o meu voto, tá dizendo. O Paulo Almeida tá dizendo, meu amigo Marcel, grandes desafios são para quem tem coragem de enfrentá-los. Acredite no seu propósito, mantenha firmeza nas suas convicções e siga em frente. O Paulo Almeida e Luiz tá dizendo que você é diferenciado.
1: Luiz, me emociona quando você fala gente boa, é a expressão que meu pai
0: usava,
1: regou a minha vida.
0: É
1: nos momentos mais difíceis, quando a gente pensa, às vezes, que a vida nos coloca em situações muito difíceis. Eu lembro dessa como meu pai me chamava.
0: Gente boa.
1: Gente boa. E aí, rapaz, eu procuro fazer jus a esse nome, a esse termo que ele usou para minha vida inteira. Acho que salva vidas, e um pai colocar um apelido desse de gente boa, e eu tento ser gente boa ao máximo sempre. Mandar um abraço para Paulo também, grande amigo meu, também de longas datas, já moramos juntos em Salvador, fazendo essa no início da minha jornada aí como no curso de jornalismo, e a gente fica muito contente ouvindo as mensagens.
0: A Martinha, uma das maiores atletas do mundo, Martinha canoísta, né? É isso, né, Marta? Ela tá dizendo, meu queridão, estou ligado no panorama aqui em Itacaré. Um grande abraço para Marcel e estou nessa junto com esse novo projeto. Beijos, Beto, saudade, amigo. Grande Martinha. Obrigado aí, viu, Martinha, Itacaré. Cidade linda. Diz aqui o Anderson Moura. Neto Cobra, Nildo está aqui mandando um abraço. Marcel, sucesso na sua caminhada. E Piauí precisa de um nome natural, diz Anderson Moura. E Martinha, te ouvindo, Itacaré.
1: Agradecer demais, Martinha é uma grande amiga minha que amo de paixão. Mandar um beijão pra ela, obrigado, amiga. Anderson Eloy aí, foi?
0: Anderson Moura,
1: forte abraço, meu amigo. O Zaís também tá mandando um abração a todos vocês.
0: Marcel, a tua análise dessa pré-candidatura, assim, no seu íntimo, né? Porque o Jerônimo falou que você é pré-candidato.

0: na eleição de muitos prefeitos aqui na nossa região. A gente já está atuando na política nos bastidores e está muito contente nesse lugar de bastidores, e a gente sempre está acompanhando pesquisas, a gente sempre está dialogando com as pessoas. Então acho que é uma opinião de todos, acho que todos vão concordar. Quando a gente tem um candidato com a raiz daquela terra, daquela cidade, a população entende que é uma pessoa próxima, que é uma pessoa que todos vão ter acesso, que é uma pessoa que todos podem reivindicar, que é um amigo leal, fiel, que vai verdadeiramente trabalhar por aquele lugar. A gente acompanha também muitas informações, e isso é até uma queixa generalizada da quantidade de deputados que vem de todos os lugares da Bahia buscar o voto em uma determinada região, e que chega lá, beijinho e tchau tchau, dá tapinha nas costas, vai embora e depois ninguém mais vê. Aí de 4 em 4 anos aparece de vez em quando em um evento grande. Quando a pessoa é da cidade, ela vive na cidade, ela vai viver e vai trabalhar pela cidade. Então é como você bem disse, acho que todos vão concordar com isso, é um apelo regional, é um apelo de Piauí, é um apelo da região por lideranças que possam representá-las verdadeiramente.
1: Você que ligou o rádio agora, esse é Marcel Alivege. Nós temos aqui a satisfação de receber uma pessoa que decidiu colocar o seu nome à disposição da população como pré-candidato a deputado estadual, e ao longo de sua trajetória tem demonstrado disposição para ouvir as pessoas, dialogar com diferentes ideias e buscar soluções para os desafios da nossa região. Sua presença representa um compromisso de participar do debate público e contribuir com propostas para o desenvolvimento do nosso estado. E esse é o Marcel. Desejamos que essa sua caminhada seja marcada com respeito, pela ética e pelo compromisso pelo bem comum. Marcel, boa sorte para você, sucesso, e eu tenho certeza que você vai bem mais longe. Obrigado, irmão.
0: Beto, eu que quero lhe agradecer de coração por esse convite, um convite espontâneo de um amigo, de um comunicador, referência na nossa região, e referência no nosso território médio Rio das Contas, que é para ele que a gente vai se debruçar para trabalhar pelo desenvolvimento territorial, né? Eu acho que é um sonho de todos aqui do território que tenham representações que possam estar realmente muito próximos e dedicados a esse projeto.
1: Agora, uma pergunta, qual é o partido, perguntando aqui, qual é o seu partido?
0: Como eu vinha dizendo, até em diálogos muito próximos com na conversa que a gente teve com na governadoria com o nosso secretário da CERN, Adolfo Loyola, é partido dos trabalhadores, junto com nossos amigos, partido do nosso presidente Lula. É o Lula estourado, aqui em Piauí, historicamente ele é estouradão, e esse ano a gente quer bater o recorde. Aí vamos tentar bater o recorde com o nosso presidente, com o nosso governador Jerônimo na sua reeleição, o nosso senador Jacques Wagner e o nosso querido futuro senador Rui Costa. São as grandes lideranças que transformaram a nossa região com políticas públicas realmente que fizeram a diferença aqui, né, Beto? Eu costumo dizer que eu tenho 46 anos, então, obviamente que eu vou falar aqui, quem é mais velho já sabe, quem é mais novo não viveu, e a minha geração 40 a mais, com certeza viveu na pele. Os meus primeiros 20 anos de vida, era gente pedindo comida na porta de casa o tempo todo, era criança sem a educação, as mamães tendo que trabalhar e não tinham a opção de uma creche para os seus filhos. Então, meus 20 e pouco mais depois, de 20 anos para os meus 46 de hoje, a gente não vê mais ninguém pedir comida na porta de casa. A gente vê obras do governo do estado e governo federal em toda a cidade, aqui em Piauí particularmente, com creches maravilhosas, onde toda mãe pode deixar seu filho com segurança. A gente vê em toda a região, em Biratá, Itajibá, complexos policiais. Em Ubatã, agora recentemente, foi inaugurado o novo galpão da feira, que parece um shopping center.

0: em Ubatã também a reforma do hospital, um hospital maravilhoso, um dos maiores do sul da Bahia. A gente vê o nosso HGI aqui, desde a gestão de Jacques Wagner, sofrendo intervenções. Rui Costa também ampliou, e Jerônimo ainda mais. Então é um grupo que está formado em benefício da nossa região, não tem sombra de dúvidas. Recentemente a gente vê o Prado Valadares, o quanto avançou em Jequié, em Alagoinhas, Beto. Eu participei semana passada da inauguração do Hospital Litoral Sul. Você não vai achar um particular daquele porte. Então isso é política pública de verdade, é desse tipo de projeto que a gente simpatiza e que a gente tem a honra de fazer parte.
1: Obrigado, hein, Marcelo, um grande abraço, irmão. 13h45, olha, a gente vai ao intervalo comercial e volta. João Kleber acaba de trazer o seu edital. O título diz assim: um fenômeno humano politizado. Quem será esse fenômeno que ele se refere? Depois do intervalo.

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1: 13 horas mais 48 minutos. Vou me despedir aqui do nosso pré-candidato a deputado estadual, Marcelo Liveja. Nosso muito obrigado por você ter vindo aqui, Marcelo.
2: Beto, eu que quero lhe agradecer mais uma vez. Uma honra bater esse papo. Foi rapidinho, né?
1: Tem mais.
2: Já deixou gostando. Tem mais.
1: Vai ter mais.
2: Beleza. Sempre que você me convidar, eu vou estar aqui com o maior prazer. Quero mandar um abraço para todos que estão nos ouvindo. Agradecer pelo carinho, pela audiência, a todos que mandaram mensagem. A gente adora receber essas mensagens, adora fazer selfie na rua, adora receber o carinho e retribuir também. Quero mandar um abraço para nossa prefeita Larissa, para nossa ex-prefeita Maria, Flávia Mendonça, para o nosso presidente Lula, nosso governador Jerônimo, o nosso futuro senador Rui Costa e Jacques Wagner. Pessoas desse partido que a gente tem uma grande admiração e que a gente pode ter certeza que a gente vai estar sempre junto, leal, fiel. Quem quiser saber mais sobre Marcel, acessar nossas redes sociais, é o @ Marcel Rolleverger. Bota o Marcel, Marcel, um Hzinho que já vai aparecer, letra H, porque o Rolleverger, o sobrenome é grande, tem muita letra.
1: Com o nome desse, Marcel, olha só, se você quiser ir, vai até o mar ou não até o céu.
2: Poesia bonita.
1: Para um abraço. Valeu, um abraço, Betão.
2: Um abraço a todos que estão nos ouvindo. Até mais.
1: 3:50, a gente vai falar aqui do edital de João Kleber que acabara de enviar para o Panorama. O seu texto diz assim: um fenômeno humano politizado. João Kleber inicia o edital da seguinte forma: Mr. Marques tornou-se público e notório que, com o passar do século, a humanidade produz criaturas excepcionais. Diferenciadas, portanto, dos milhões de criaturas normais que nascem todo santo dia nos 5 continentes desse planeta diverso e multifacetado. O filósofo grego Aristóteles, antes de Cristo, já dizia, abre aspas, todo homem é um animal político por si mesmo. Assim calcado nesta primíssima profética da inteligência inusitada aristotélica, só nos resta confirmar que o humano Luiz Inácio Lula da Silva é realmente este fenômeno politizado. Anunciado há séculos pelos sábios da Grécia Antiga, mesmo antes de todos existirmos neste mundo. Por isso, mesmo Mr. Marques, diz João Kleber, o sentido literal da palavra política é formada por dois prefixos gregos que são poli, que quer dizer várias, e tique, que quer dizer ideias. Daí surgiu o vocábulo política, que literalmente quer dizer várias ideias pensadas e postas na prática, todas elas a favor do bem comum a todas as pessoas. Então, configurou-se assim a nossa vigente democracia, que nos ensina desde os primórdios que todo poder vem do povo e justamente para nós próprios ela será exercida. Já no século XVII, o pensador John Locke, com suas ideias iluministas que lhes brotavam de um comportamento humanista visceral, acrescentou aos princípios democráticos de então a necessidade da prática de ações muito mais humanas em benefícios mais nobre desta mesma humanidade, mais industrial e, portanto, mais tecnológica, surgindo uma nova libertação para a prosperidade de todos. Justo para as nações mais emergentes, mais prósperas, mais ricas e muito mais democráticas, que nos trouxe também mais liberdade, mais respeito nas relações humanas, mas entre as classes sociais, mais direitos humanos para todos e, por consequência, dessas inovações, mais qualidade de vida universal para todos os povos, inclusive indígenas, negros escravizados, deficientes físicos, idosos, crianças desamparadas, gays, excluídos da sociedade e outros segmentos humanos, valorizando ainda um respeitoso cuidado com os recursos naturais da Terra. Assim como também a todas as espécies vivas selvagens. Ontem, diz João Kleber, Jequié, 100 mil pessoas viram, ouviram, assistiram e sentiram na pele e na mente este fenômeno humano politizado Lula bradar por todo o bioma da Caatinga que nós brasileiros não podemos mais, em hipótese alguma, nos deixar sermos tapeados por outras mentes políticas de pessoas tão desumanas e doentias, como alguns poucos direitistas pseudo-patriotas tão trapaceiros. Assinado João Kleber Mota. h 55, a gente vai ao intervalo e volta. Segura aí o LX Pegador, Mix lá. 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
3: Agora 13 horas mais 58 minutos, nós vamos ficando por aqui, agradecendo a todos a atenção dispensada. Um bom final de semana para todos vocês. Um grande abraço, fique com Deus e...

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0: Ótima tarde pra você ligado na IPU FM. Sextou! Tá na IPU, tá com tudo de bom, tá de bem com a vida. Vamos juntos até as 4h30.
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0: Abrindo mais uma hora de música e a gente começa com Matheus e Cauã. Participação Simone Mendes, Meu Silêncio, 2h08 agora.

0: Simone Mendes.
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1: Luan Santana e Léo Foguete. Luan City Festival São Paulo.

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1: Muito obrigado, São Paulo!

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15: Olha a hora, gente, olha a hora, já são 4:30. Olá, o nosso muito boa tarde, um grande abraço para todos vocês. Já estou por aqui para comandar o especial de hoje com José Augusto, hein? A gente sabe que os primeiros 30 minutos do programa é um pouco, né? Um pouco puxado, que eu tenho que dar conta dos nossos anunciantes, tá bom? Mas vamos que vamos, daqui a pouquinho tem um especial com o José Augusto. Deve ultrapassar também, deve ir para umas 5h10 com meta especial, né? Aproximadamente, tá bom? 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
15: Bom, pomada de São Caetano você encontra nas farmácias de casa de produtos naturais. Tem que ser original, tá bom? 4h33. 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Tempero pega marido. 4h33. Alô, meu amigo Elié Farias, tá ouvindo, hein? Daqui a pouquinho tem um especial com o José Augusto, hein? 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Fim do lanche, toda a equipe agradece a sua preferência. Bom, 4h35. Mestre Novaes está por aqui. Mestre Novaes, boa tarde.
16: É, amigo, você aí do outro lado. Você que está passando por grande dificuldade na sua vida. Deixa eu falar com você aqui. 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
15: 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Bom, 4 horas 37 minutos. 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Bom, são 4 horas 38 minutos. Um abraço aí pra Madame Ariane Mestre Novaes. Está ouvindo, ó. A Valde Vidente, Madame Ariane Mestre Novaes. Deixa eu ver aqui. Deixa eu ver aqui se é a Madame Ariane ou se é o Mestre Novaes.
17: Boa tarde, Falcão.
15: Boa tarde, Madame Ariane.
17: Na cidade de Piauí.
15: Oh, boa tarde.
17: Você. Ouvi também a mensagem do Mestre Novaes, aqui é a Madame Ariane. 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
15: 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Bom, daqui a pouquinho eu tenho um especial com José Augusto, e o programa fica um pouco cansativo, mas daqui a pouquinho vem José Augusto. 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Fale com o Léo, meu patrão, que foi eu que mandei. 4:41. O início do programa é um pouco puxado, eu sei, mas daqui a pouquinho vem um especial com o José Augusto. 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
2: 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Aí a Espanha vai empatando com a Bélgica. A Espanha saiu na frente, a Bélgica empatou. 4 horas 43 minutos. 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Daqui a pouquinho o programa fica bom com o José Augusto, né? 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Bom, 4 horas 46 minutos. 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

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Porque eu tenho especial com José Augusto. 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É música borretada, hein? Essa aqui é boa, hein? É porque eu tô especial com José Augusto. Já vou colocar as músicas na trilha aqui, né?

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4: Manda um abraço aí para seu Jonas no Mercado Guimarães. Daqui a pouquinho eu tenho especial com o José Augusto. 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
13: 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São 5 horas em ponto. Daqui a pouquinho a gente vai começa o especial com o José Augusto. 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Dona Paula, boa tarde. 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
13: E esse cachorro aí? Ela parou o áudio, cara, o cachorro. Rapaz, nem finalizou o áudio, cara, o cachorro. Rapaz. Será que o cachorro pegou a Dona Paula? Será? Porque ela parou o áudio, né? Quer ver? 5 horas... 5 horas. Rapaz, Dona Paula parou a hora.
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13: Acho que o cachorro pegou Dona Paula, viu? 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
13: Vamos curtir um dos melhores cantores do mundo.
15: Show do Falcão.
13: Começa logo assim, ó, a minha história.

Bela música, né? Bela música. Quem tá curtindo é meu amigo Luiz, aí do Mercado Quitanda, Luiz e Álvaro. Alô, Luiz! Luiz também tá apoiando aí o pré-candidato a deputado estadual Silva Neto, hein? Luiz, Alvim, todo mundo na coligação aí, hein? Coligação do vereador Fernando de Alípio, apoiando o pré-candidato a deputado estadual Silva Neto. Um abraço, Luiz. Porque o licor da Glorinha tá na promoção, é? Licor saboroso da Glorinha tá na promoção, hein? Abraço, Luiz. Abraço, Álvaro. É porque eu tenho um festival de torta aí na Avenida São Salvador, vou falar, viu? Pensa numa coisa que eu gosto, é quando a pessoa se vira, corre atrás, viu? Eu gosto demais, viu? Alô, Lima! Vou participar desse festival de torta, hein? É porque eu falo direitinho aí, viu? Outra música linda, hein? É cada uma mais linda que a outra, né?

Linda música, né? Olha, boa tarde, Falcão. Esta foi no fundo do baú. Ela tá falando da música Mesmo Que Seja Eu. É Goy. Um abraço, Goy. Um abraço aí também pra minha amiga Marli. Um abraço, Marli. Deixa eu ver quem tá por aqui. Olha, parabéns, meu bem. O especial. Ah, cadê aqui? Simplesmente maravilhoso. Você achou sucesso, gato. É, tardezinha maravilhosa. Ao som do melhor, José Augusto. É da Lila. Realmente, José Augusto é top de linha, viu? 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Saímos a brindar na mar... Tudo deu em nada, essa música é de 1982.

Opa, bom demais, né? 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

Oi, na boa de ouvir, né? Eita, nós. 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Amanhã acho que eu vou aí, viu, Lucas? Dá um talento aí no carro, tá bom? O carro tá sujo, precisa dar um talento. Um abraço aí pra meu amigo Adevaldo em Itajibá. Olha, boa tarde, Falcão. Estou de olho na TV. Eu também estou aqui fazendo o programa, mas estou assistindo Espanha 1 e Bélgica também 1. É, o especial do Brega Chique. Passe aí por eu ter te machucado. Eliseu Pimentel. Eliseu Pimentel, um abraço, Eliseu. A música é essa que você pediu, né? Cada uma música é mais bonita que a outra, né?

Bela música, né? Bela música. Valeu, Eliseu. Ela tava no meu play aqui, ia tocar um pouquinho mais tarde. 5:35. 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A gente tem pra mais de 20 pessoas mandando áudios. Você sabe que dia de hoje eu não toco. Se eu parar pra tocar áudio aqui, imagine, vai diminuir a quantidade de músicas, né? Um abraço aí pra meu amigo Manuel. Manuel, um abraço, Manuel. Oh, minha, olha, boa tarde, Falco. Tudo bem? Tudo bem. Vou mandar um alô aí pra minha vizinha Val e Antônia, na Irmã Dulce. Um abraço, bom final de semana, Dilza. Olha, minha vizinha Val, não perde o seu programa, viu? Ó, fale com ela pra participar também, viu? Viu, dona Val? Participa também, tá bom? Ela falou que ficou sabendo. Fui eu o nome da música. Te dei sonhos que eu sonho. Quem tá curtindo também, gostando, é a Dandara, viu? Ela participa voltando, tá curtindo lá. Mas...

0: Coisa boa de ouvir, né? Manda um abraço aí pra Jaira. Jaira, você não participou essa semana, hein? Jaira, pra Lu. E um abraço aí pra minha amiga Olga. Um abraço pra vocês aí no alto da subestação, tá bom? Ó, quem tá ouvindo também é Anne. Anne tá ouvindo, cadê aqui? Ela botou, olha, boa tarde, amigo. Também tô curtindo, hein? Tô curtindo o especial. Valeu, Anne. Um grande abraço pra você. Um abraço aí pra Zina. Um abraço pra vocês aí na Floricultura Cheiros do Campo, tá bom? Sônia por Sônia, 5 horas 40 minutos. Coisa boa, né, José Augusto? Cada uma música é mais linda que a outra, né? Nossa.
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0: Uma tardezinha dessa, a temperatura agradável. Quem tá tomando um vinhozinho aí, hein? É, um vinhozinho agora cai bem, né? Pega leve, pega leve.

cara é realmente um fenômeno, né? O cara é espetacular. 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Recanto das Águas não, rapaz. Paraíso das Águas. Paraíso das Águas do meu amigo Jefinho. Um abraço pra Jefinho, um abraço aí pra Cláudia. Jefinho, um homem que tá com Silva Neto também, viu? Apoiando o Silva Neto. Tamo junto no barco aí, viu, Jefinho? Alô, Fernando! Fernando tá sempre ligado aí, viu?

Poxa, que tardezinha bacana, hein? Tardezinha maravilhosa. Meu amigo Miro chegou agora. Falcão, cheguei agora. Rapaz, você tava onde, rapaz? Tomei um vinho gelado e tô ligado, viu? Diz que é o melhor cantor. Não era pra você ter perdido o especial, viu? Essa música aqui vai pra mim também, né? Eu mereço. Eu não puxei sardinha pra nenhum dos lados, mas eu mereço ouvir essa música, né? Ah, essa é linda demais. 4:47. Eu também ofereço pra vocês, tá bom? Ofereço pra quem votou e pra quem não votou também.

A Bélgica tá perdendo o jogo, hein? A Espanha fez o gol. Courtois teve que sair do jogo, né? Courtois saiu, entrou o goleiro reserva. Foi dado um chute de fora da área e o goleiro rebotou, meu amigo. Ele foi fora do goleiro ali, né? Rebotou e a Espanha acabou virando pra 2-1. Ficou difícil, né? O goleiro falhou aí, falhou bem na reta final, né, do jogo. É triste. A oportunidade que o goleiro teve, falhou no lance. Meu primeiro amor. Quem lembra aí do primeiro amor, né? Nem todo mundo lembra, né? Do primeiro amor, né? Essa música é bonita, hein? Olha, boa tarde, Falcão. Essa música é linda, Carmen. É a música que passou, né, Carmen? Um abraço, Carmen.

0: Você vai ficar muitas músicas sem tocar, música faz de conta, me esqueci de viver, a noite mais linda, amantes, luzes da ribalda que eu gosto demais, é, bate coração, a música também aguenta coração, é, de que vale ter tudo na vida, ritmo da chuva também, muitas músicas e não ficar pra trás, né? Mas é bom de Londo também, né? Ó, oh, quem tá ouvindo é a Eliane Xavier aí no Morre Sem Vela. Um abraço aí pra Eliane Xavier, um abraço aí pra Gedeon também, né?
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0: Ó, oh, de repente o amor. Essa música é de 1986.
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0: Poxa, cada uma música é mais bonita que a outra, né?

0: nada.
1: Deixa eu ver se dá pra tocar mais duas músicas aqui. Tem que pular essa música. Oh, mas esse cantor, você tocou o especial esses dias? Não, esse cantor fez um especial, sabe quanto? Foi em janeiro ou foi em fevereiro? Já tem aproximadamente seis meses, né? Que foi no início do ano que eu fiz o especial com o José Augusto, né?
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1: Poxa, escolhi uma música aqui pra terminar o programa. Vou terminar com a noite mais linda, né? Ah, como eu queria tocar, mas infelizmente a gente tem um horário pra cumprir, né? Toca essa aqui. Vou finalizar o programa, viu, gente? Vem agora o programa Cidade Modelo com Nailton Borges, pra deixar você muito bem informado. Oh, como é gostoso ouvir José Augusto, hein? Oh, pra quem tá um vinhozinho aí tomando, uma boa companhia, é bom demais, né?
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1: Tô indo embora, beijo no coração, bom final de semana pra todos vocês. Segunda-feira, se o bom Deus assim permitir, eu estarei por aqui, viu, gente? Tchau, tchau. Fique agora com o Nailton Borges e o programa Cidade Modelo. Tchau, tchau. Muitas músicas boas ficaram pra trás, viu? O tempo realmente não deu. Mas é bom, né? Fica a saudade, tá bom? Beijo no coração. Tchau, tchau.

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1: E agora são 18 horas na nossa querida cidade de Ipiaú, chegando Cidade Modelo na noite desta sexta-feira, hoje, 10 de julho de 2026, chegando para deixar você muito bem informado. Aproveitar e mandar um abraço para você ouvindo a gente no distrito de Córrego de Pedras, na Fazenda do Povo, em toda a zona rural, em todas as cidades da região. Lembrando que hoje é dia 10 de julho, é dia comemorado aí, 10 de julho, dia da pizza. Esta data homenageia uma das invenções culinárias mais apreciadas por diversas pessoas ao redor do mundo, em especial os brasileiros. Pizza é um prato típico da gastronomia italiana e famosa no mundo inteiro, que consiste em um disco de massa regado com molho de tomate e coberto com ingredientes variados, como queijo, carnes e ervas. No Brasil, existem muitas combinações, até mesmo de pizzas doces. A primeira pizzaria do mundo foi em Nápoles. Está situada a primeira pizzaria do mundo, a antiga Pizzaria Porto Alba. Detém o registro mais antigo, que é de 1738. Começando Cidade Modelo, aproveitando, mandando um abraço para todos vocês comemorando aniversário nesta sexta-feira, recebendo as homenagens de toda a produção do Cidade Modelo. Quem está comemorando aniversário hoje é nosso amigo Ananias. Alô, Ananias, um abraço para você comemorando aniversário nesta sexta-feira. Abraçando você, acompanha a gente em todos os pontos da cidade, Dona Nelci, Dona Dé, todos vocês, Paula Pernambucana, onde vocês estiverem, sintam-se abraçados por todos nós do Cidade Modelo. Hoje no programa nós estaremos conversando com o professor Albione. Professor Albione vai estar aqui lançando o seu livro, falando um pouco também sobre a educação do município de Ipiaú. Chegando Cidade Modelo, porque juntos por uma cidade modelo.

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1: Abraçando meu amigo Miqués, alô Miqués, um abraço para você, nosso amigo também Dr. Rony Carvalho, Jorge Lúcio, um abraço, Donílio, um abraço também para você, todos vocês ouvindo a gente, nosso amigo Ivan Pimenta, um abraço sempre na escuta do Cidade Modelo, Van Pinheiro também. Gente, mais uma grande e importante, importante oportunidade, curso de assistente de operação de logística. Isso é a Prefeitura de Piauí, mais uma vez, através do Senai, promovendo esta oportunidade para você. Curso de assistente de operação de logística. Inscrição de 15 a 17 de julho. Local das inscrições: Secretaria Municipal de Ação e Desenvolvimento Social. Início das aulas, 20 de julho. Já está chegando por aqui o professor Albione, que vai tratar de educação também do município de Piauí. Afinal de contas, ele é professor do nosso município. Curso de assistente de operação de logística é promovido pela Secretaria de Ação e Desenvolvimento Social do município de Piauí. Inscrição de 15 a 17 de julho. Local das inscrições: Secretaria Municipal de Desenvolvimento Social. Início das aulas: 20 de julho. Documentos necessários: RG, CPF, título eleitoral e comprovante de residência. Mais uma grande oportunidade promovida pela Prefeitura de Piauí através da Secretaria de Ação e Desenvolvimento Social. Mandar um abraço para a nossa secretária Rebeca Canso e todos os servidores aí da Secretaria de Ação e Desenvolvimento Social do município de Piauí. Chegando aqui, professor Albione. Vamos falar sobre educação, literatura, que está em alta em Piauí, e nada melhor do que nós estarmos destacando aqui no programa Cidade Modelo, Rapatição, Rio Novo e Piauí. Albione, professor Albione, mais uma vez é motivo de alegria estarmos aqui com você, professor. Uma boa noite.
2: Boa noite, meu amigo Nailton. Boa noite, Del Júnior. Boa noite a todos os ouvintes da Rádio FM Piauí.
1: Professor, nós temos destacado a nossa educação pública como um meio muito importante para que as pessoas possam sonhar. Sim, sim. O senhor é professor da rede pública municipal. Sim. O senhor passa a sonhar, sim, com os alunos.
2: Então, Nailton, ser professor e não sonhar é uma contradição existencial, porque ser professor é trabalhar com um futuro que é plantado através de sementes que são brotadas a um tempo devido, e esse tempo devido é o tempo onde as pessoas passam por um processo de formação, de aprendizado, de qualificação, e os frutos vêm quando assumem suas funções sociais, através de seus empregos, através da escolha da sua vocação. E a gente percebe que a educação em piauense, historicamente, ela, eu costumo dizer que um dos fatores, dizem, Piauí é uma cidade de vanguarda. É uma cidade que muitas coisas existem aqui que não existem cidades maiores. E aí me perguntaram outro dia o que eu atribuo. Eu falei, olha, a gente teve aqui um grande idealista da educação, o professor Salvador da Mata, isso, que nos anos 50 plantou uma semente chamada Colégio de Rio Novo. E quantas pessoas passaram por Colégio de Rio Novo e se espalharam pelo Brasil ou pelo mundo e estão brilhando e saíram daqui de Piauí? Quantas pessoas saíram do Colégio Estadual de Piauí, do antigo GAMI, aquela semente que Euclides Neto sonhou, aquela utopia de uma, ele imaginava uma universidade rural, que era a proposta inicial do Ginásio Agrícola Municipal de Piauí, e hoje o Colégio Estadual de Piauí. E quantas gerações passaram? Inclusive eu passei por lá, estudei no Colégio Estadual de Piauí, estudei no Colégio Centro de Educação, minha trajetória toda em escolas públicas, vivendo aquela realidade, né, do menino que joga ali no campo no campo do internato, que joga lá no Areião do Rio das Contas.
1: Na Areinha.
2: Na Areinha. Então a gente, hoje, como educador, a gente carrega muitos albiones, muitas pessoas que passaram por a gente, desde um professor, desde um aluno, desde um familiar. E a gente se torna uma pessoa que acredita que o sonho, através da educação, ele gera resultados, gera transformações, e eu me considero prova disso. Uma pessoa que veio da escola pública, que transitou nesse... que, de certa forma, é desafiadora, né? A educação pública é desafiadora, porque é um projeto que... para colher uma massa grande de pessoas, porque a escola particular trabalha com público restrito.
1: Isso.
2: Próprio pagamento, né? A mensalidade restringe algumas pessoas de não poder ingressar.
1: Isso.
2: Então se torna às vezes até mais fácil, se é que existe facilidade
1: na educação,
2: né? Mas é desafio trabalhar na escola pública e eu sinto muita honra por isso. Já trabalhei. Hoje eu trabalho com educação de jovens e adultos na rede municipal, no Colégio Celestina. Trabalho na rede estadual já há 22 anos, no mesmo lugar, no colégio modelo, com adolescentes do ensino médio. Já dei aula em faculdade, lá na UNEB, lá em Eunápolis, trabalhando no curso de História durante um período de um ano, como professor substituto. Trabalhei alguns anos aqui na Faculdade de Santo Agostinho. Eu costumo dizer que eu só não trabalhei com aquela educação inicial, da alfabetização das crianças.
1: Uhum.
2: Mas eu tive a oportunidade, com meus livros, Infantos Juvenis, ter acesso a esse público nas escolas que eu tive para falar das minhas obras, como Cido, Pequeno Cidadão, e agora a Jovem Sofia, Esse Amor pela História, que dialoga, eu costumo dizer, com os estudantes ou com as pessoas dos 8 anos aos 88. A gente costuma dizer que o livro juvenil, o Infanto Juvenil, aparentemente ele é para a leitura da criança, do adolescente, porque tem um formato mais lúdico, com ilustrações, com a linguagem mais acessível. Mas tenha certeza que nele está incutido os valores que são necessários trabalhar com todas as idades.
1: O senhor veio da escola pública e é professor da escola pública. Sim. Como podemos definir a escola pública?
2: Eu sou apaixonado pela escola pública, porque a escola pública é a escola dos filhos dos trabalhadores. A escola pública é o lugar onde pessoas que normalmente não tiveram o privilégio de terem uma condição econômica favorável, ou de terem pais ou avós que já têm um histórico de formação universitária. Então o aluno da escola pública normalmente ele mata um leão por dia. Às vezes ele não tem nem sequer uma mesa para estudar em casa, né? O que a gente chama de uma escrivaninha. Ele não tem, às vezes, um pai ou uma mãe que tiveram a oportunidade de estudar para acompanhá-lo durante as atividades de classe. Então eu vejo meus alunos de escola pública como se fossem pessoas que, para mim, me geram uma admiração, respeito e um olhar de muita dignidade. Aquelas pessoas que estão ali, para mim, representam algo de sagrado. É. Parece, sem demagogia nenhuma, porque eu sei que a nossa presença na escola, a nossa forma de lidar com eles, pode marcar de maneira negativa ou positiva.
1: Positivo,
2: e eu tento ser esse professor que fomenta a esperança, o sonho, o estímulo e que gere essa possibilidade de acreditar que a educação, ela leva a lugares que libertam o indivíduo da ignorância e abre portas de oportunidades que só a educação é capaz de fazer.
1: Aproveitar e mandar um abraço para os novos gestores do Colégio Estadual de Piauí, Gil Pereira, Boginho e outros, né?
2: Sim,
1: que estão sendo nomeados agora, os novos gestores, contribuíram muito,
2: claro,
1: na sala de aula, evidentemente que agora é momento de contribuir na gestão.
2: É importante.
1: E vai ter sucesso, porque nós sabemos da competência
2: com
1: deles
2: certeza.
1: E do compromisso para com a educação pública do nosso estado e do nosso município.
2: Com alta experiência na educação e que certamente darão sequência ao trabalho que o professor Ribeiro realizou, que foi um trabalho também de qualidade.
1: Agora nós falamos sobre literatura. falamos sobre a jovem Sofia e seu amor pela história. A história traz perspectiva, traz esperança e traz oportunidades também, né, professor?
2: A história, ela é como se fosse um espelho retrovisor, né? Quando a gente vai dirigir um carro, a gente não pode deixar de observar o que está atrás, né? O retrovisor, para que a gente olhe para trás, para que a gente tenha uma referência do que veio atrás, do que está atrás, para que a gente projete um cuidado com o futuro e com o presente. Então, esse
1: livro... foi assim quando vocês estiveram com os membros do grupo de jovens católicos Somos o Amanhã.
2: Uma foto legal. Compartilhada tá no Instagram, da aqui. Década de 90.
1: Legal, muito bacana.
2: Nós éramos jovens de grupos da Igreja Católica.
1: Dá para lembrar o nome de alguns aqui?
2: Eu conheço todos aí, sim. Aqui foi uma foto no Areião, do Rio das Contas. A gente estava jogando um torneio de vôlei do grupo de jovens. Aí eu posso citar Roberto Medrado, o Birajara, irmão do saudoso professor Jaime. Aí ao lado, Reginaldo, que trabalhou muito tempo na empresa que chamava Laticínio, aquele laticínio que, onde hoje é Popa Eva, eu não me lembro bem o nome, mas era o primeiro laticínio que teve ali naquele espaço durante muito tempo. E Emília, professor Emília, professor Ribeiro ao lado, José Roberto, que trabalha na corretora de seguros com o Ito. Aí ao meu lado, Marcos, que o pai dele tinha um mercado ali na Praça dos Cometas, de óculos escuros, tá aí o Ricardo Medrado, e embaixo o irmão dele, Roberto Medrado, e os três agachados, Vamberto, meu grande amigo, Vamberto, filho do senhor Luiz, da Laranja, Val, que é grande amigo, o professor Taídia, que não mora mais aqui na cidade, acho que hoje ele é bancário, mas todos eles tornaram-se pessoas de bem, né? Através da formação, da formação do temor a Deus, né? Através do conhecimento espiritual que a igreja, que as instituições religiosas pregam. E hoje a gente segue. Eu falei para minha esposa mais cedo, para Carla, quando eu vejo essa foto, parece que eu vivi esse momento, era outra realidade, outro mundo, né? Outro planeta, mas as coisas mudaram muito rápido, né? Principalmente depois dessa tecnologia virtual, as formas de relação social mudaram. E nesse momento a gente não tinha muita preocupação, né?
1: Mas já se pensava em literatura? Já estudava.
2: A gente estudava, mas não tinha ainda essa certeza que iria ser um professor.
1: Tudo isso que aconteceu.
2: E queria escrever um livro. Acho que o bom da vida é que a vida, ela é uma caixinha de surpresas, né?
1: Verdade.
2: Então, essas experiências, elas fazem parte da nossa existência.
1: Manda um abraço também para Sandra, né? Nossa escritora, que dentro de breve estará aqui lançando o seu livro.
2: A Sandra Regina recentemente lançou um livro lá comigo.
1: E ela estará aqui no
2: festival Flip AU, e está na iminência também de lançar, e será um sucesso o livro de Sandra, sem dúvida.
1: A Jovem Sofia e Seu Amor pela História, edição para colorir. Vamos falar sobre isso aí, dizer como as pessoas podem adquirir esse livro.
2: Então, Nailton, você teve lá no Flip AU, eu estive lançando o livro, mas o livro não tinha ainda chegado à versão final. A gente apresentou uma cópia. Hoje o livro já está em mãos, na versão original. E a gente está fazendo o trabalho de divulgação prévia ao lançamento, que vai acontecer em parceria com a Casa da Cultura.
1: Muito bom.
2: No último domingo do mês de agosto, dia 30, às 16 horas, a Casa da Cultura, sediada ali no alto da praça, próxima à fundação.
1: Ali é a Praça Linhares.
2: Acho que é Antônio Linhares.
1: Linhares.
2: No sábado vai ter o sarau e no domingo a gente vai organizar o lançamento do livro, e estamos já fazendo essa mobilização para que a comunidade prestigie esse momento importante do lançamento dessa obra, que fala sobre nossa cidade, que tem uma narrativa tratando exatamente de uma jovem, Sofia, que nada mais é do que uma estudante universitária que sonhava em ser uma historiadora E ela consegue realizar esse sonho passando no Enem, estudando na UESC. Ou seja, é uma história que meio que se assemelha à história de muitos jovens e piauenses que terminam o ensino médio e vão se aventurar nas estradas, né, indo para a UESB, ou para a UESC, ou estudando aqui na UNEB. E eu conheço muito deles que estão estudando na noite, trabalham de comerciário, trabalham no mercado, trabalham numa empresa que permite viajar às 14, às 16 horas ou às 17 horas e alimentar, né, esse sonho da educação com uma forma de galgar espaços na sociedade que permitam servir de exemplo e também trazer dignidade para ele e para sua família.
1: Agora, Albione, nós tratamos sobre essas viagens que realmente Sim. são difíceis, desafiadoras, e hoje a gente pode até estar aqui Sim. prestigiando a gestão pública municipal através da prefeita Larissa Sim. Dias por ter promovido, Sim. ter lançado Rota Universitária, que tem trazido para os estudantes um conforto muito grande. Os estudantes que estudam em Jequié, em Itabuna e também na cidade de Ilhéus. Essa Rota Universitária trouxe um conforto grande, promoveu oportunidades, e nós que conhecemos Sim. como era o transporte anteriormente, nós podemos estar aqui parabenizando a prefeita por essa atitude maravilhosa.
2: Eu sou testemunha, eu passei, eu e meus contemporâneos, no período de 99 a 2003, a gente passou 4 anos viajando em um transporte precário. Na época era um coletivo que não era nem adequado para viajar em rodovias, mas a necessidade de concluir o curso fez com que a gente se arriscasse nas noites, nas madrugadas, para conseguir, né, uma formação. Mas então essa medida da prefeita foi louvável. Então iniciar a gestão da prefeita Larissa já cumprindo que era uma promessa de campanha de garantir um transporte universitário decente, é digno de tirar o chapéu, porque a gente sabe a dificuldade desses jovens que fazem esse percurso, tendo que se superar dia por dia, muitas vezes estudando, lendo uma portilha na viagem, como a gente fazia muito, no meio da noite, tendo que concluir trabalhos que tem que no outro dia apresentar e conciliando com as atividades profissionais. Então não é fácil, mas essa medida da prefeitura realmente merece
1: na Rota Universitária. Parabéns, prefeito. Então, vamos concluir, né? Vamos falar sobre o livro, a importância da literatura para o bom crescimento do aluno, do professor e da comunidade de modo geral.
2: Então, Nailton, esse livro foi um livro pensado exclusivamente para o público local. É um livro que dialoga, inclusive uma boa parte dos personagens que estão na obra junto com a protagonista, Sofia, né? A jovem Sofia, que amava
1: Legal
2: a história
1: livro,
2: e realizou o sonho de ingressar na universidade. Essa história se passa em pleno ano de 2025. É uma história contemporânea. Imagina, ela foi escrita antes de acontecer o Flip Yahoo e o Fast Contas. Eu escrevi essa obra em um carnaval de 2025. O Fast Contas aconteceu em outubro de 2025 e o Flip Yahoo em novembro. E essa obra foi uma projeção do que seria.
1: O que seria? Bacana.
2: Esses dois festivais literários.
1: Gente, eu recomendo, e recomendo muito, mas muito mesmo, vocês adquirirem aí a Jovem Sofia e seu amor pela história. Professor Albione, parabéns, viu? Isso aqui é algo que nós precisamos estar prestigiando todos os dias.
2: E junto com essa história de Sofia, há uma história dos antepassados de Sofia, dos avós, que aí entra na origem de Piauí. Os antepassados vieram de Camamu, são daquelas primeiras levas de pessoas que chegaram aqui ainda nos tempos de Rapatição, de Rio Novo. A história de Sofia transita pela história da cidade e dialoga com o momento presente de efervescência cultural que a cidade vive, com a Academia de Letras, que está sendo gestada,
1: já pensado,
2: que é milionária,
1: né?
2: Com os festivais literários. E um grande detalhe, A capa foi feita magistralmente por Junier. A ilustração interna.
1: Quem estiver aqui acompanhando a gente pelo YouTube, né? Pode ver essa obra bacana de Albione e que certamente vai trazer pra gente recordações.
2: A parte interna, que é para ilustrar, tem a questão da ilustração, ou melhor, é para colorir. A ilustração interna em preto e branco permite que seja feito a pintura, o colorir, né?
1: Isso.
2: E é chamada até cromoterapia, a terapia utilizando da pintura. Isso é uma maneira de desenvolver partes neurais que geram um sentimento de atenção, de desaceleração do cérebro. Então é até uma sugestão que tem a ver com o momento que a gente vive, o momento de telas, o momento de acesso a essa linguagem rápida, virtual. Então o livro ele traz um momento de reflexão, de colorir, de refletir sobre o tema, de adquirir o conhecimento. O conteúdo foi ilustrado pelo professor Fagner Alves, professor da UNEB. Tem no seu pós-fácil feito pelo amigo Jorge Barreto, irmão da professora Laís Barreto. O prefácio é escrito por Rafael Gama, que é um articulador cultural lá de Itabuna, que faz parte do movimento Alvorecer Poesia. Ou seja, é uma obra que tem várias mãos, que tem várias colaborações, e eu fico muito feliz em poder estar aqui para falar sobre esse livro, lançar, para que as pessoas tenham acesso e consigam, de certa forma, usufruir dessa nossa parca colaboração como educador, como escritor.
1: E que tem feito muito bem.
2: Muito obrigado.
1: Simone Ribeiro, um abraço para você. Meu amigo Ivan Pimenta, um abraço, viu, Ivan? Felicidade para você, Ivan Pimenta, sempre acompanhando o programa Cidade Modelo. Ivan, felicidade para você, muito obrigado.
3: Boa noite, meu irmão, Nailton Borges. Esse programa é sucesso, meu irmão. Eu sou fã de carteirinha desse programa seu, viu? Um grande abraço, sucesso. Aquele abraço, meu irmão.
1: Fala, felicidade pra você. Concluindo, hein, Albione?
2: Então,
1: que bom.
2: Citar Ivan, a filha de Ivan, ela estuda na Escola Nova Geração e fizeram lá um projeto literário. E ela fez uma atividade com meu livro anterior, Cido, Pequeno Cidadão. E outro dia eu tava passando na Praça Barbosa, sem muita pretensão, e eu ouvi uma voz, Albione, era Ivan, que a filha falou, pai, ele que é o autor de Cido, do livro que eu li, e aí foi a emoção, abraçá-la, receber o afeto dos leitores, isso não tem preço.
1: E vai acontecer muito com Sofia, viu?
2: Espero.
1: Vai acontecer muito.
2: Ele está disponível nesse momento para venda em dois pontos, ali na Links Free Shop, está disponível para venda na Links e no Mercado de Fábrica, ali de frente ao mercado tem de tudo, ali no Sapo, esses dois pontos, por um valor simbólico de R$ 29,90. Até o momento do lançamento, agora dia 30 de agosto, próximo, a gente vai continuar a divulgação nas redes sociais, na rádio, e quando tiver próximo ao lançamento, a gente volta para fazer a convocação para que as pessoas prestigiem esse momento de lançamento público da obra.
1: Albione, muito obrigado pela sua participação. Toda vez que você vem no programa, você traz pra gente objetivos fundamentais, e é que essa população possa ter também esperança de estar como você sempre esteve, contribuindo para com a nossa terra.
2: A gente sabe que ninguém consegue fazer nada sozinho, cada um contribui a partir do lugar onde está, ou na imprensa, ou na educação, ou onde quer que seja, porque a cidade de Piauí é um todo, é uma coletividade, é como aquele mosaico, né?
1: Isso.
2: Cada pedrinha daquela contribui para o grande quadro social.
1: Tá aí, professor Albione, no programa Cidade Modelo, um abraço, felicidade. Volto na próxima segunda-feira, trazendo informações importantes para o seu dia a dia. Um abraço, que possamos ter uma noite na presença de Deus. Valeu.

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1: Boa noite. Está começando mais uma edição do programa Cristo Satisfaz. Na apresentação, o irmão Lourival Machado, que a graça e a paz do Senhor Jesus esteja no controle das vossas vidas. Amém. Quero deixar um versículo da palavra de Deus que está no livro de Josué, capítulo 1, versículo 8, que diz assim: não deixe de falar as palavras deste livro da lei e de meditar nelas de dia e de noite, para que você cumpra fielmente tudo o que nele está escrito. Só então os seus caminhos prosperarão e você será bem sucedido. Que Deus nessa noite abençoe você e a sua família, e você que está sintonizado no programa Cristo Satisfaz, Rádio Ipiaú FM 91,1. Obrigado pela audiência, mas não desligue o seu rádio, porque Deus tem uma palavra para você nesta noite. Mas nós vamos falar com Deus através da oração. Santo Eterno Deus, nosso Pai que estás nos céus, santificado és o teu nome. Neste momento nós te louvamos, te agradecemos, porque tu és o nosso único Deus que devemos adorar, cultuar, e que nesta noite o Senhor esteja adentrando aos lares, levando esperança, levando fé, sabedoria, ó Deus, salvação, cura, e tudo aquilo, ó Deus, que o Senhor fizer, seja para a honra e glória do teu santo nome. Por isso nós somos gratificados, gratidão por tudo que o Senhor tem feito pelas nossas vidas, abençoando os nossos ouvintes e dando a ele a direção da tua palavra. Fica conosco nessa hora, nos orienta, nos prepara, nos proteja, nos dá força para vencer os obstáculos. Esta é a nossa oração, que nós pedimos e agradecemos em nome de Jesus.

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10 de julho está aniversariando a irmã Bruna Jesus de Almeida, o irmão Nilton Correia Matos, conhecido como Dunga, e Noel Novaes dos Santos. A esses irmãos, que Deus continue abençoando e que essa data se repita por muitos e muitos anos. Parabéns, feliz aniversário. Mas eu quero aproveitar o ensejo para mandar os alôs para os nossos ouvintes, para a irmã Maria Nilza e Antônio da Pipoca, aí na rua Valdomiro Barreto, para Jessinito Santo Silva, na fazenda Sapucaia, município de Ibirataia, para seu Manuel e Dona Regina, aqui na rua Jaldo Reis, Edinaldo Torcato, conhecido como Edão, aí na região do Oricó, distrito de Piabanha, município de Maraú. Edinaldo Matos e a irmã Cirlede, aí na Rua H, bairro Aloísio Conrado. Jorge Mendes e a irmã Rosa Donizete, na rua Alípio Rocha, no Japomirim, distrito de Itajibá. E o irmão Antônio Carvalho, conhecido também como Neto, aí no bairro Santa Rita. A esses irmãos e amigos, que Deus continue abençoando. E essa próxima canção é para você, aniversariantes e ouvintes do programa Cristo Satisfaz.

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1: São 18h49. Neste momento, nós vamos ler a palavra de Deus, que está no livro de Isaías, Isaías 45, verso 9, que diz assim: ai daquele que contende com o seu Criador e não passa de um caco de barro entre outros cacos. Acaso dirá o barro ao que lhe dá forma: que fazes? Ou a tua obra não tem alça? Meus, que Deus continue abençoando as nossas vidas e nos dando o entendimento da sua palavra. Meus irmãos, queridos ouvintes, o texto bíblico acima mostra claramente que quando olhamos para nós mesmos em relação a Deus, devemos sempre lembrar que somos feitos do pó da terra. A Bíblia diz que formou o Senhor Deus o homem do pó da terra e lhe soprou nas narinas o fôlego de vida, e o homem passou a ser alma vivente. Gênesis 2, versículo 7. Ou seja, Deus molhou a terra, quebrou os torrões e amassou o barro para formar o ser humano do pó da terra. Este contato do Senhor nos moldando demonstra seu amor para conosco. E contudo, o pó pode estar em três estados: poroso, úmido ou endurecido. E a terra porosa é o pó em si, sem mistura, mas não há como fazer nada com ela ou com ele, a menos que seja misturado com água bem amassada para ser moldada. O caco é o pedaço, né, de barro seco, quebrado, e também não há como fazer nada com ele, a menos que seja bem quebrado, triturado ou moído, e volte a ser como pó, parentado e formado como barro novamente. O barro ser formado em divã. A vida espiritual pode ser comparada com a terra em pó, em cacos ou em barro, e muitas vezes estamos secos, outras vezes estamos endurecidos. Precisamos ser moldáveis com o barro nas mãos do Senhor. Nós vamos refletir sobre essas três formas: o caco, o pó e o barro. Primeiro, o caco, né? Isaías 30, verso 14: o Senhor quebrará como se quebra o vaso do oleiro, despedaçando-o sem nada lhe poupar. Não se achará entre os seus cacos um que sirva para tomar fogo da lareira ou tirar água da poça. Então, o caco é o barro endurecido e precisa ser moído para ser moldado. Então, quando estamos endurecidos, rígidos e sem fé, precisamos ser quebrantados por Deus. O que endurece o nosso coração? O orgulho, a incredulidade, a religiosidade, o tradicionalismo, falta de temor de Deus. Tudo isso endurece o ser humano, fazendo com que tem cauterizado a própria consciência. 1 Timóteo 4, verso 2. Então, o caco representa a pessoa que, mesmo sendo religiosa, está endurecida. Não reconhece seus erros, coloca a culpa nas pessoas e acha que é vítima. Por isso, o caco fere o seu próximo. O pó em Isaías 26, verso 5, diz assim: porque ele abate os que habitam no alto, na cidade elevada, abate-a, humilha até a terra e até ao pó. Então, o pó é seco e precisa ser molhado para ser moldado. E quando estamos secos e esfarinhados por atrito desta vida, somos como o pó da terra e precisamos ser molhados para ser moldado. O que molha o pó? Há duas coisas que molham o pó: a lágrima, Salmo 42, verso 3, e a água da palavra de Deus para quem está sedento da presença do Senhor. Salmo 42, verso 1. Então, a palavra de Deus e as lágrimas tornam nossas vidas mais moldáveis. A lágrima que derramamos são úteis para reconhecermos nossa vida, nossa necessidade de Deus e mudar de vida, umedecendo o que estava seco. Então, Davi também foi um exemplo de pessoa que estava no pó do pecado e teve que reconhecer sua necessidade de Deus, dizendo: pois ele conhece a nossa estrutura e sabe que somos pó. Salmo 103, verso 14. E as coisas do mundo enfraquecem a fé para você secar diante de Deus. 1 João, capítulo 2, verso 16. O terceiro é o barro. Isaías 64, verso 8. Mas agora, ó Senhor, tu és nosso Pai, nós somos o barro, tu o nosso oleiro, e todos nós, obra das tuas mãos. Então, o barro é a massa do pó da gíria e água e pode ser moldada facilmente. Deus disse: não poderei eu fazer de vós como fez este oleiro, ó casa de Israel. Diz o Senhor: eis que como barro na mão do oleiro, assim sois vós na minha mão, ó casa de Israel. Jeremias 18, verso 6. Então precisamos manter nossa vida sempre irrigada pela palavra de Deus, para nunca secarmos o endurecimento impedido de nossa moldar, de ser moldado pelo Senhor. O apóstolo João era um jovem discípulo de Jesus que em toda a sua vida teve um coração sensível à ação do Senhor. Ele gostava de deitar a cabeça no peito de Jesus para sentir seu coração bater, expressando seu amor e carinho. João 21, verso 20. Permita que Deus molde seu temperamento, atitudes e caráter. Cuidado com as coisas do mundo que endurece o seu coração contra Deus. Meu irmão, minha irmã, querido ouvinte, Deus quer moldar sua vida. Como é triste vermos pessoas que estão secas, enrijecidas, não aceitando o Senhor. Também há pessoas que estão no pó, mas não permite que Deus as toque. Todos nós já estivemos como um caco que precisa ser triturado e como pó que com lágrimas precisou ser molhado. Mas como é bom estar sendo amassado pelo oleiro que molda nossas vidas. Com certeza ele fará uma peça de honra para o seu nome. Não endureça seu coração. Não siga as coisas do mundo que te levarão ao pó. Deixa Jesus, a água da vida, te molhar e moldar. Que Deus nessa noite te abençoe. Que Deus nessa noite te dê a paz.
2: Glória a Deus! Com muita alegria, amém!

Chegamos ao final de mais uma edição do programa Cristo Satisfaz a Todos. Obrigado pela audiência. Que a paz de Deus, que excede todo entendimento, guardará o vosso coração e a vossa mente em Cristo Jesus. Amém. Tô indo, mas volto na próxima sexta-feira, se Deus permitir. Até lá, boa noite. Se cuide, fica com Deus. Agora que a chama foi acesa, não deixa a chama apagar.

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3: 7h02. Boa noite para você nos quatro cantos da Bahia, do Brasil e do mundo. Sexta-feira, 10 de julho de 2026. Já estamos com tudo preparado, graças a Deus. E nós vamos começando mais uma edição do Alerta Cidade aqui na sua rádio Ipiaú FM. Um empreendimento Cleraldo Andrade. Del Júnior, boa noite para você.
4: Boa noite, Zé Gomes. Boa noite, ouvintes do Alerta Cidade.
3: Como é que está hoje o dia? Está tudo tranquilo?
4: Tudo, tá tudo paz? Tranquilo, né? Sextou, né? Sextou. Dia 10 de julho.
3: Sabe, dia de sacola, né?
4: É, com certeza.
3: Pois amanhã Rosa está lá no fundo.
4: Isso, amanhã está lá. Feira livre.
3: É. Tudo bem, graças a Deus.
4: Tudo bem.
3: Pois é. Nós vamos começando mais uma edição. Quero agradecer a vocês que estão aí na sua casa. A você que estão nas estradas, outros saindo e outros entrando em seus trabalhos, muito obrigado. Aos meus amigos vigilantes, meus amigos frentistas também, que Deus abençoe vocês, tá bom? Aos professores também, né, Del? E hoje nós vamos trazer aqui a palavra do Senhor. Primeiro nós vamos para uma reflexão que está hoje no livro de Isaías, capítulo 49, versículo 13. Esse Isaías é o profeta messiânico, é o homem que apresentou o Senhor Jesus. Olha, a palavra do Senhor diz assim, hoje, em 49:13 de Isaías: exultai, ó céus, alegra-te tu, terra, e vós, montes, estalai de júbilo, porque o Senhor consolou o seu povo e dos seus aflitos se compadecerá. Muita gente fica fazendo a confusão, não sabe direito o que é que, né? Aí faz uma explanação de uma maneira, de outra. Isaías estava falando aqui de Jesus. Já estava falando para que o céu se alegrasse. E tu, terra, alegra-te, a terra, porque, né, estava chegando, enche de júbilo, porque o Senhor consolou o seu povo. O consolo foi a vinda de Cristo, foi a reconciliação. Hoje a mensagem está falando até nisso, a mensagem para hoje está falando no, na lei, na graça. É, a lei da graça. E vamos ouvir aí o que é que a mensagem para hoje está falando, né? Na lei, na graça e na reconciliação. Vamos lá ouvir a palavra de Deus agora. Guarda essa palavra em seu coração. Se você precisar, quiser essa mensagem, mande para mim aqui no zap, no privado, que eu vou mandar para você.
5: Mensagem para hoje. Você convive com leis todos os dias. Elas organizam a sociedade, protegem direitos e limitam abusos. Sem leis, os mais fortes esmagam os mais fracos. Mesmo assim, você percebe uma contradição. deseja que os outros obedeçam às regras, mas nem sempre aceita os limites impostos a você. O problema não está apenas nas leis, está no coração humano, marcado pela mentira, pela incredulidade e pela rebeldia. Essa realidade prepara você para compreender a lei de Deus. Ela não foi dada apenas para estabelecer regras, mas para revelar o caráter santo do Pai e expor o pecado. A lei mostra o caminho da justiça, mas não oferece poder para segui-lo. Ela funciona como um espelho, revela sujeira, mas não pode limpá-la. Quanto mais você conhece a lei, mais percebe a sua necessidade de reconciliação com Deus Pai. É nesse ponto que a graça se torna indispensável. O que a lei denuncia, Cristo Jesus assume na cruz. O que a lei exige, Cristo cumpre perfeitamente. Pela fé, você recebe perdão, nova vida e reconciliação com Deus Pai. A graça não elimina a lei. Ela cumpre a sua justa exigência por meio da obediência e do sacrifício de Cristo. Assim, a salvação não depende do seu mérito, mas da fidelidade do Salvador. Depois da reconciliação, surge uma nova motivação, o amor a Cristo Jesus. A lei conduz você à cruz. A graça restaura o seu relacionamento com Deus Pai. O amor de Deus faz você desejar obedecer. Você não procura agradar a Deus para ser aceito. Pelo contrário, você obedece porque foi aceito em Cristo. Essa é a ordem do Evangelho. A lei revela a sua necessidade. A graça realiza sua reconciliação. E o amor sustenta uma vida de gratidão, fidelidade e obediência ao Senhor Cristo Jesus.
3: Bem, graças a Deus. Pois é, gente, tá aí, né? Só seguir a regra que nós vamos alcançar os nossos objetivos, que é a nossa volta para casa, né? Sair do exílio e voltar para casa. Tá bom? Que Deus abençoe. Adel Júnior, quais são os destaques de hoje?
4: Ok, então vamos aos destaques de hoje, desta sexta-feira, sextou, hein? Aqui no seu programa Alerta Cidade. Olha, vice-prefeito Orlando Santos participa do programa do governo participativo em Jequié e reforça diálogo com o governo do estado. Ginecologista é preso em Salvador por gravar partes íntimas de paciente com óculos de inteligência artificial. Campeão brasileiro de Muay Thai morre em acidente de moto em Vitória da Conquista. Mãe é presa na Bahia por receber dinheiro para permitir estupro da filha de 9 anos. Homem é condenado a mais de 14 anos de prisão por matar irmãos durante festa na Bahia. E deputado Binho Galinha é preso e condenado a mais de 30 anos de prisão na Bahia. Estas e outras notícias a partir de agora do seu Alerta Cidade.
3: Ok, então vamos lá, porque daqui a pouco eu vou trazer também os destaques aqui do ipiaugente.com.br. Vamos aos nossos comerciais.
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6: 2:22. Olha, a Volkswagen do Brasil, aliás, é do Brasil, né? A Volkswagen anuncia que cortará pela metade produção de carros sem impacto imediato no Brasil. É, será que não tem impacto mesmo, hein? Pois é, e a redução e o plano, né? Não tem impacto imediato, onde a montadora mantém plano de investir 16 bilhões até 2028. Será que não tem? Mas os trabalhadores não estão muito seguros disso, não. Estão meio preocupados, viu? A Volkswagen informou nesta quinta-feira, 9, que reduzirá até pela metade o número de modelos da montadora para cortar custos e aumentar sua competitividade com empresas chinesas. A empresa alemã não disse o que essas mudanças significariam para os trabalhadores, que já vem se preparando para grandes cortes de empregos e fechamento de fábricas há algum tempo. A montadora afirma em nota que a iniciativa não tem impacto imediato nas operações no Brasil, onde as atividades seguem normalmente. A empresa disse também que segue com o plano para para investir 16 bilhões de reais até 2028 no Brasil. E o desenvolvimento de 17 novos carros para o mercado nacional, com nove deles já lançados. Como uma próxima etapa, trabalharemos junto à nossa matriz na Alemanha para avaliar se haverá necessidade de ajustes em nível local, acrescentou a Volkswagen. O Brasil é o terceiro maior mercado em volume de vendas para a marca do mundo, atrás apenas da China e Alemanha. Em 2025, o Brasil, a Volkswagen do Brasil, produziu 538.657 veículos em suas três fábricas no país. O plano global, divulgado após uma reunião do Conselho, pareceu reconhecer que a empresa ficou grande e complicada demais e precisa enxugar para sobreviver à transição global dos carros a combustível fóssil para veículos elétricos. Mudança que abalou muitas montadoras consolidadas e permitiu a ascensão das fabricantes chinesas. Nos últimos dias, vários veículos de mídia afirmaram que a empresa estava se preparando para demitir 100 mil trabalhadores até o final da década e fechar quatro fábricas na Alemanha. Cortes tão drásticos seriam atípicos para a Volkswagen e para a indústria alemã, que também tendem a preferir mudanças graduais. Representantes dos trabalhadores e líderes políticos do Estado alemão da Baixa Saxonia têm maioria no Conselho da supervisão da empresa e havia sinalizado que não apoiavam cortes profundos. Mesmo assim, uma redução parece inevitável. A empresa disse que buscaria produzir 9 milhões de carros por ano, em comparação com uma meta de 12 milhões antes da pandemia e 10 milhões mais recentemente. Em um comunicado em vídeo, o senhor Oliver Blumer declarou que havia necessidade de eliminar excesso de capacidade, sugerindo que a empresa ainda poderia fechar a fábrica. Abro aspas, a situação geopolítica se tornou mais crítica nos últimos 12 meses, comentou Blume. Os próximos anos decidirão quem terá um papel decisivo na indústria automotiva. É, gente, tá feia a coisa, viu? Tá feia a coisa, a China veio, tá aí, emprega somente chinês, deve ter alguns dois gatos pingados aqui do Brasil, né, Del? Pra fazer limpeza.
7: Tá? Isso, com certeza. Toda,
6: né? A limpeza do chão da fábrica, tá? Aquelas coisas todas. E outra coisa, ainda tem também os benefícios do governo. É que as montadoras reclamou muito. Tem uma isenção terrível. Parece que a China é o filho mais novo do Brasil. Você está entendendo? Tem todos os privilégios aqui em nosso país. Quem veio lá de trás, que sempre trouxe o progresso para cá, como a Ford, a Volkswagen, a Chevrolet, não tem essas regalias, não tem esses privilégios, esses benefícios todos, né? Como a China tem. Infelizmente, parece que a China realmente vai tomar conta do Brasil. Deus abençoe e Deus ajude que não traga de lá para cá o sistema de governo. Porque vocês viram na semana passada que uma fábrica, não sei se era de automóvel, uma fábrica da China aqui, lá nas Minas Gerais, a funcionária teve um comportamento talvez não adequado com não, fora da linha das condutas chinesas, e o cara lá, o supervisor, deu uma surra na mulher. Deu uma surra de punição. Lá não dá uma surra dando suspensão, um corte. Ah, não, dá surra mesmo, bate, deu surra. E se por acaso, eu não vou nem falar mais nada aqui, porque tem tanta gente que defende chinês aqui no país, que é capaz até, sei lá, hein? Mas a coisa tá feia, a China tá mandando mesmo, né? Tá batendo até nos trabalhadores brasileiros aqui. E nós precisamos rever esse problema. Como é que nós vamos rever isso? A única ferramenta que nós temos são os nossos votos. São os nossos votos. Vocês veem como está lá no Congresso, a briga. É coisa que só aprova aquilo que supostamente vai enganar os eleitores. Aí é festa, é não sei o quê, é tanto benefício, tanta coisa que aparentemente pensa que é bom. Recentemente vinha um negócio aí das blusinhas, né? Deus me livre, hein? Não é bom nem falar. Mas é isso aí, a gente vai tocando por aqui, porque a única coisa que a gente tem que fazer mesmo é esperar, não temos mais nada a fazer. Entregar, o Brasil já está entregue, né? Entregue aí. E eu não sei, não. Eu tenho uma percepção, assim, se Deus não tiver misericórdia de nós, se nós não entregarmos a Deus nossos caminhos, eu não sei aonde nós vamos parar, não. Não sei. E Sandro Regis se manifestou aí em relação à ida de Jerônimo para Ilhéus. Eu não sei, para Ilhéus não, Del. Foi para Jequié. Como você me falou que foi para Ilhéus, Del?
7: Não, eu não.
6: Não falou, não?
7: Eu já estava até com a matéria foi? Que Orlando, vice-prefeito aqui, foi? Teve conversando com o Jerônimo lá.
6: Não, mas ele não estava conversando, foi com todo mundo lá, não foi só com o vice-prefeito, não. Com todo mundo, Jerônimo estava arretado lá. Tava. E aliás, não foi só de gente de Jequié, foi gente quase que daqui do sul todo. Reuniu todo lá. Será que foi uma pirraça com Zé Cocá? Será que foi?
7: E com o Neto. Não sei, né? Mas.
6: Não sei. Ele é governador. Mas não é que tinha passado esse negócio. Não, a gente não tá na época de fazer a campanha já, não. Isso não é campanha fora de hora, não. Isso não é crime,
7: sei,
6: não.
7: Não sei, né? Mas acho que tem uma data certa mesmo que tem que parar tudo, né?
6: Não, parar tudo, não.
7: Sair de entrevista, não falar em rádio.
6: É, não sei. Tá aqui no Ipiaú, gente, aí, ó. Ipiaú no PGP de Jerônimo. Larissa Dias. É, aí que tem também aqui, ó. O pessoal lá de Birataia também foi. Todo mundo. Birataia levou gente pra caramba. Mas tem gente de Ilhéus, do sul da Bahia todo. Por isso que. Aí foi bom. Deve ter dado uma renda muito boa. Todo mundo veio pra restaurante, bar, comprou água mineral, comprou comida. Porque lá não é possível que ia levar a mortandela, pão com mortandela, né? Aí o povo que foi lá foi o povo das prefeituras, né, Del? E Sandro Regis não gostou, Sandro Regis ficou zangado. Você sabia disso? Hein, Del?
7: É a oposição. Hein, Del? Tem que estar zangado, né?
6: Não, não é porque é a oposição, Del. Você também é incompreensível. A função é. Você é incompreensível, Del. Eu gosto muito de Sandro. Você sabe que eu gosto de Sandro, né? Tenho muita afinidade com o Sandro. O deputado critica a suspensão. Ah, também, tá, Del, ó. Preste atenção aqui. Deputado critica a suspensão de serviços públicos para mobilizar servidores do interior para ato político de Jerônimo em Jequié. Aí não, Del. Aí também não vou concordar, não. Porque aí, será que parou o hospital? Não, não parou, mas diminuiu a. Muita gente tem que ir, porque se não for, nem precisa de ter contrato. Obrigado, Del. Ó, não parou, mas, ô Sandro, ainda bem que não parou o trabalho. Não sei se parou também, nem saí na rua hoje. Aqui em Piauí, acho que não parou, não. Parou? Eu só ouvi dizer que ontem, né? Foi ontem ou foi hoje isso?
7: Foi ontem, quinta-feira.
6: Foi quinta. Eu só ouvi dizer que parece que o atendimento nos postos de saúde estava precário. Olha, a realização de um ato pré-eleitoral com o governador Jerônimo Rodrigues do PT nesta quinta-feira 9 em Jequié levou diversas prefeituras da região a encerrar serviços públicos por volta do meio-dia, segundo relatos chegados ao deputado estadual Sandro Regis, do União Brasil. Escolas, unidades de saúde e outros órgãos municipais pararam de funcionar antes do horário habitual para que os servidores de prefeituras aliadas ao governo do estado pudessem se deslocar para o programa de governo participativo organizado pelo PT. Recebi diversas denúncias de moradores de que os serviços públicos simplesmente foram interrompidos por causa desse evento político. Se isso realmente ocorreu, é uma situação gravíssima. Até na hora de fazer a promessa, o PT prejudica a vida da população, disse Jerônimo, entre aspas. Ou disse Sandro Regis, entre aspas. O deputado também comentou relatos divulgados nas redes sociais envolvendo estudantes. Em um vídeo que circula na internet, um aluno de uma escola estadual de Darumeira afirma que recusou participar da viagem organizada para Jequié, anunciada inicialmente como encontro de adolescentes e amigos. A agenda, na verdade, se tratava do ato de Jerônimo, ato das juventudes, cultura e educação, com Jerônimo abrindo programação do PGP. Me programei 3 dias antes. Aí, agora, negócio de Jerônimo, dos meus amigos, foi um só. O resto não foi. Porque ninguém gosta de Jerônimo aqui. Eu sou ACM Neto, diz o estudante no vídeo. Para o deputado Sandro Regis, é preciso haver uma separação muito clara entre os serviços públicos e atos de campanha. Ninguém pode ser obrigado a estar com um candidato que não apoia a estrutura pública. Existe para prestar serviço ao cidadão. A estrutura pública existe para prestar serviço ao cidadão, não para mobilizar servidores ou estudantes em atividades políticas partidárias. Se essas denúncias forem confirmadas, estaremos diante de um episódio extremamente preocupante, o que não merece ser apurado, e que merece ser apurado, concluiu o parlamentar. Sandro, meu amigo, será que tu tá por aqui pela fazenda? Se tiver, tá me ouvindo. Se não, tem Salvador mesmo, você pode ouvir. Mas o que é que adianta, Sandro, essa preocupação e essa apuração? Sandro, quem é que vai apurar, Sandro? Ninguém, Sandro. Sandro, tu viu aí o negócio? Fala baixo pra ninguém ouvir. Só eu sei, viu, Sandro? Não fala pra ninguém, não, Sandro. Ó, Sandro, tu viu o negócio aí do Master, da PF? Agora já estão colocando a culpa na Polícia Federal. Uma polícia tão respeitada. Aliás, são todas elas que mantêm a nossa segurança. E já estão... Parece que o caldo entornou, Sandro. Culpado agora desse relacionamento de alguns políticos com o cidadão honesto, direito, chamado Vorcaro e Augusto Lima... A culpa é da Polícia Federal, não sabe fazer as coisas. Entendeu, Sandro? Então, eu acho que não tem jeito não, viu, Sandro? Isso aí não tem jeito, não. Vamos tocando por aqui. Depois a gente volta a falar outra coisa contigo. Porque dessa aí eu acho que não sei, não. É, não sei, não sei. Mas tudo bem, mas tudo vai, tá, vai continuar tudo dantes como no quartel de Abrantes. Tá certo? Ah, nós temos aqui também um deputado que elogiou Jerônimo. Olha, deputado, elogia a presença de Jerônimo nos municípios. Está sempre ao lado do povo. Será? Será? Deixa eu ver. Não sei. Olha, o deputado federal Valdenor Pereira, eu conheço. Ele era vereador. Valdenor Pereira, do PT, elogiou a gestão presente do... Eu já estava preocupado se ele fosse o deputado do PL. Olha, o deputado do elogiou a gestão presente do governador Jerônimo Rodrigues, do PT, nos municípios, bastante durante o ato da juventude cultural e educação realizado nesta sexta-feira 10, em Vitória da Conquista, também teve hoje, no território de identidade sudoeste baiano. Para o parlamentar, esse perfil de gestão de pré-candidato do PT ao governo da Bahia, de ouvir as demandas principais, prioridades de cada município, demonstra respeito, comprometimento com o interesse do povo baiano. Será mesmo? Será que isso traz resultado? Porque, veja bem, eu estava esperando até que Jerônimo terminasse a terceira etapa lá daquela obra do ACM. E Jerônimo fala, isso não vai terminar. Ninguém tocou nisso até agora. Está faltando ali o complemento que vai terminar ali na frente da rodoviária, ali ao lado da rodoviária, com a cobertura ali da Avenida Inglaterra, hein, entendeu? As nações, aquele negócio ali, tem ali para terminar. Que, inclusive, Dona Maria das Graças, quando prefeito era, prefeita era, e na campanha, né, que ela elegeu, que ela, não, nós também, né, nós elegemos a nossa prefeita amada e querida Larissa Dias, fez um evento ali, a imprensa quase toda esteve lá. Eu digo quase porque eu não fui, né, não fui. Aí, eu não fui porque eu não tive nenhum privilégio de ser convidado. Ah, não sei se fui convidado. Deve ter sido, mas eu não acho que eu não estava nem aqui. É, mas fez uma festa ali, bonita. Uma festa muito bonita, com a imprensa. Del Júnior estava lá. Eu tenho certeza que Del Júnior estava. Aí, anunciou que a licitação tinha sido vencida por uma empresa, que já tinha... Até o valor já estava, né? Aquele negócio que era 1.700.000. Aí uma empresa de Salvador, uma empresa não, a mídia de Salvador, um jornal, um site, um blog lá de Salvador, anunciou, Del, que aquela já estava concluída, que ali já estava incluída, meu Deus do céu, já estava incluída, que a que gastou ali foi 1.700.000. Aí eu fui olhar, falei, bom, aí eu tenho que ir lá ver, sair correndo, Del. Saí correndo, que eu moro perto. Sabe por que eu fui correndo? Porque eu falei, será que fizeram esse trabalho ontem de noite, eu não vi? Porque de dia eu tinha passado lá, né? No outro dia eu leio, abro aqui as mídias, tá? Quando o Jerônimo esteve aqui, o Jerônimo não vê, não. Quem vê foi outras pessoas. Quando a Semineta esteve aqui, aí veio. Olha, não sei o que, um bocado de obra, rapaz. Essa, até essa obra aqui é... Pessoal, não houve uma manifestação? Que dia foi que interditaram a estrada aí? Que dia foi? Você lembra, não?
7: Não lembro, não.
6: Não lembro? Você leu aqui ontem, rapaz.
7: É, mas eu não vi.
6: Tu comeu queijo de outro pra hoje? Hein? Aquela estrada ali é do governo.
7: É, né?
6: É do governo. Essa que vai aí, ó, por dentro do Corre de Pedra, essa daqui da Fazenda do Porto, tudo é do governo, é estadual. E aí, ó, essas estradas estavam todas prontas nesse site. E eu falei, aí, mas do ACM eu tava dormindo, né? Acordei, fui lá trabalhar um pouquinho e tal. Ler, porque eu leio muito de manhã, né? Eu leio muita coisa de manhã. Aí quando eu li esse site, olha, aí tem até um desenho. Eu posso até lhe mostrar se você quiser, porque tá no Ipiaugente, tá lá no arquivo do Ipiaugente. Aí eu fiquei alegre, saí correndo, velho, ó. Saí correndo, fui lá, vou lá ver a obra, agora eu tô alegre, porque tô esperando. Quando chegar, tá tudo como antes. Não mudou nada. E eu fiquei decepcionado. Entendeu? Então, eu não posso falar que tem lá essas coisas todas, não, porque eu não tô vendo, né? É, eu não estou vendo. Ele disse que eu não, mas também não tô cego. Não tô cego. Tanto que eu fui aproveitar um pouquinho de dinheiro que eu já paguei no SUS e fiz uma

0: Governador Jerônimo Rodrigues, do PT, nos municípios baianos, durante o ato da juventude cultural, né, e educação realizada nesta sexta-feira 10, lá em Vitória da Conquista, no território de identidade sudoeste baiano, para o parlamentar, esse perfil da gestão do candidato do PL, ao governo do PT, ao governo da Bahia, de ouvir as demandas e principais prioridades de cada município, demonstra respeito e comprometimento com os interesses do povo baiano. É ouvir, é bom ouvir, agora executar a obra que é difícil. O governador Jerônimo Rodrigues está sempre ao lado do povo. Sempre ao lado do povo. Ele está sempre viajando, porque sempre prefere ouvir do próprio povo baiano as demandas, as reclamações, as críticas, também as proposições. Peraí, Del. Você sabe quantas vezes Jerônimo já veio aqui em Piauí?
1: Ah, muitas vezes. Muitas vezes. Aqui não. Na rádio mesmo ele já teve um centeno.
0: Muitas vezes não.
1: Rui mesmo Costa, quando ele Rui era Costa, secretário.
0: Rui Costa, sim, eu falo como governador. Mas Jerônimo, não. Mas eu vou lhe perdoar. Tudo bem, eu vou lhe perdoar. Tudo bem, pode ficar tranquilo. Não vou mexer contigo mais, não. Ó, então, olha. O parlamentar destacou, Del, que foi por meio desse importante trabalho de escuta que o governador da Bahia realizou o maior volume de investimento da história no território. Somente em Vitória da Conquista foram destinados quase R$1 bilhão à saúde, construção de colégio, tempo integral, pavimentação. Agora, saúde? Como o povo está aí morrendo nas filas de regulação e reclamando que nas unidades de saúde não tem dinheiro, não tem remédio? Eu fico assim, meio... Mas tudo bem, eu vou continuar. Então, ele quer agradar, tudo bem. Já está terminando mesmo, não tem problema nenhum. Então, em Conquista, foram destinados quase R$1 bilhão à saúde, à construção do colégio do tempo integral. Esse negócio de colégio de tempo integral eu não gosto. E eu vou lhe explicar por quê. A pavimentação de estradas e recursos para o fortalecimento da agricultura familiar, acrescentou o petista. Nós nos orgulhamos muito por fazer parte desse projeto, dessa história que mudou completamente a vida do povo da Bahia. A partir da eleição de Jacques Wagner, de Rui Costa e do nosso companheiro Jerônimo, sigamos em frente sob a liderança do presidente Lula e do governador Jerônimo Rodrigues, estado da Bahia, concluiu Valdenor. Eu acho que o Valdenor não anda, como ele é deputado, mas eu acho que ele não anda muito no interior da Bahia. Se anda, ele não está fazendo o que Jerônimo está fazendo, porque acho que ele não está ouvindo o povo. Ô Valdenor, tu conversou com quem lá? Tu deu uma voltinha assim na rua, porque ali na bolha tava todo mundo de vermelho. Aí não tinha problema nenhum, todo mundo ia falar. Ali naquele lugar que você tava, lá em Conquista, como aqui em Jequié, qualquer... Sabe o que é que acontece, o Valdenor? Eu tô achando que esses atos que estão acontecendo, é para pirraçar os prefeitos que não estão alinhados com Gero. Aqui Zé Cocá não está alinhado com Gero. Lá em Conquista, não sei como está a situação de Sheila. É Sheila o nome dela, né? E não sei como é que está a situação. Então, aonde tem resistência, ele vai lá, pega a multidão desse negócio, desse consórcio aí e tal, e leva todo mundo para quebrar aquela, né? Aquela percepção de fraqueza naquele município. E eu não entendo esse meio, esse jeito de fazer política. Mas tudo bem, se tu quer acreditar, tudo bem.

0: Agora, quem é do PT tem obrigação mesmo de ir lá. Tem a obrigação de ir. Até porque muitos que foram, né? Eu não vou. Tinha lá um. Né, tem um cargozinho. E eu vou parar de falar, que eu sei que você que tá aí já tá chateado comigo, que eu tô falando isso. Mas é um bate-papo. Isso aqui é um bate-papo que a gente tá fazendo aqui na live. Você que tá no YouTube, é um bate-papo. Não fica zangado comigo, não. A gente tem o direito de, ainda temos o direito de expressar um pouquinho. Ainda. Del Júnior tá triste.
1: Bem.
0: Tá triste?
1: Nada, tô triste não, não.
0: Vai fazer o que agora?
1: Tô muito feliz aqui, porque o nosso vice-prefeito aqui de Piauí, o Orlando Santos, participou ontem, nesta quinta-feira, do programa do governo participativo, realizado em Jequié. E ele esteve acompanhado da prefeita Larissa Dias e vereadores da base aliada. O evento contou com a presença do governador Jerônimo Rodrigues, do senador Jacques Wagner e do ex-ministro da Casa Civil, Rui Costa, pré-candidato ao Senado. Durante o encontro, Orlando Santos destacou a importância e a aproximação entre o município e o governo do estado para fortalecer parcerias e viabilizar novos investimentos voltados ao desenvolvimento de Piauí. E sempre, é sempre uma alegria reencontrar o governador Jerônimo Rodrigues e fortalecer o diálogo em favor de Piauí. Seguimos trabalhando com compromisso, união e responsabilidade para conquistar mais avanços para a nossa cidade, afirmou o vice-prefeito. Ainda segundo Orlando, a participação do programa Governo Participativo reafirma o compromisso da gestão municipal em manter o diálogo permanente com o governo do estado, buscando ampliar investimentos e promover ações que contribuam para o crescimento do município.
0: Ótimo, ótimo. Mais alguma coisa aí, acrescentar?
1: Tem. Tem mais
0: lá. Dona Larissa teve lá, pega o Ipiau, gente, você vai ler, ó. A nossa prefeita Larissa também esteve lá. Você só fala dos isso, mas não fala da prefeita. Eu vou falar com ela, viu? Que você tá ali, tá isolando ela. Eu vou falar com ela. O dia que eu tiver encontro com Larissa, tá perto dela, tá na rua fazendo campanha, né? Aí a gente vai, eu vou conversar. Contar a sua história com ela, fazer uma fofoca. Porque você não lê nada de Larissa aqui. É, Larissa é a prefeita de Piauí. Você não lê nada de Larissa. Não, quer ter alguma coisa contra ela? Me fala logo. Fala aqui na minha cara.
1: Não.
0: Se tem.
1: Não.
0: Ah, então pronto.
1: Eu acompanhei
0: então,
1: Larissa durante a gestão
0: como
1: também.
0: Como é que se faz um negócio desse?
1: Maria, que então, era prefeita pronto. E isso. Fiz toda a campanha juntos também, a gente caminhou junto.
0: Pois é, então. O Santo Futuca também estava lá, viu? Olha, deixa eu trazer logo, ler logo a matéria da dona Larissa Dias, senhora prefeita municipal de Piauí, né? E que teve lá. E Piauí nos PGP de Jerônimo. Larissa Dias ratifica nova liderança regional. A prefeita Larissa Dias marcou presença no PGP, realizado ontem em Jequié, levando uma das maiores organizadas comitivas do evento. A expressiva participação de lideranças e apoiadores de Piauí chamou a atenção e evidenciou força política e de mobilização do município. Eu tô vendo aqui na foto dele, vou fazer uma pausa só pra comentar aqui, ó. Orlando Santos tá atrás de Jerônimo. Larissa tá na frente de Jerônimo, ao lado de Cláudio Nascimento, que está na frente de Naciel Ramos e de lado de toda estação de Paulista. Eu até admirei de São de Paulista lá colado também. São de Paulista. Eu falei, olha, os tempos estão mudando. Eita, ao lado de Larissa estiveram o vice-prefeito Orlando e os vereadores Mônica, Cláudio, Danilo, Picolé, Naciel, Ramos, Beto Costa, Cristiano, Sandy Paulista e Edson, demonstrando a unidade, o compromisso com o futuro de Piauí. Durante o encontro, a prefeita também esteve ao lado do senador Jacques Wagner e dos deputados Antônio Brito e Patrick Lopes, importantes parceiros do Ipiaú, reforçando o diálogo com as lideranças que têm contribuído para a chegada de investimentos e ações em benefício da população. Larissa fez questão de agradecer ao governador Geraldo Rodrigues e o ex-ministro Rui Costa pelo apoio permanente do município. Destacou que a parceria com o governo do estado tem garantido investimentos importantes em áreas como saúde, educação, infraestrutura e desenvolvimento, fortalecendo o trabalho realizado em Piauí. A grande presença da comitiva ipiauense no PGP reafirmou o protagonismo político de Piauí e a capacidade de articulação da prefeita Larissa Dias, fortalecendo alianças e abrindo caminhos para novas conquistas em favor do município. 7h55, agora eu vou para Ibirataia, nosso prefeito, futuro deputado federal. Mas ele não vai candidatar agora não, viu, Del? Agora o povo de Ibirataia diz que não vai deixar ele sair, não. Tá ouvindo falar?
1: Tudo.
0: É Sandro Futuca. Nem um fundozinho Del deixa pra gente ouvir aí.
1: Não tá.
0: Tá?
1: Tá.
0: Tá, tá no fundo?
1: Tem um fundo.
0: Olha, Del, tem umas notícias aqui também que eu sei que tu não vai gostar, não. Mas essa aqui tu vai gostar. Essa tu vai. E tu também é fã de Sandro. Mesmo ele não sendo do PT, ele é do MDB de Gedel. É. De Lúcio. De Geraldinho. Geraldo é gente boa. Ô Geraldinho, cadê Matheus, Geraldo? É. Geraldo jogou duro, viu? Olha, o prefeito Sandro Futuca participa do programa de governo participativo em Jequié, ao lado de lideranças do Médio Rio das Contas. Tá vendo? É. A comitiva de Ibirataia marcou presença na plenária promovida pelo governador Geraldo Rodrigues, que reuniu milhares de pessoas para discutir propostas voltadas ao futuro da Bahia. O prefeito de Ibirataia, Sandro Futuca, acompanhado por uma comitiva de lideranças políticas do município, participou da noite desta quinta-feira, 9, da plenária do Programa de Governo Participativo PGP, realizado em Jequié, Tênis Clubes, em Jequié. O encontro reuniu cerca de 10 mil pessoas, entre prefeitos, vice-prefeito, vereadores, lideranças comunitárias, representantes de diversos municípios do território baiano, território Médio Rio das Contas, com o objetivo de contribuir para a construção participativa da proposta de desenvolvimento da Bahia. Durante o evento, o governador Geraldo Rodrigues destacou a importância da escuta popular como instrumento para a elaboração das políticas públicas, reforçando que a contribuição apresentada pela população e pelas lideranças regionais servirão de base para o plano de governo. A mobilização contou ainda com a presença do senador Jacques Wagner, do ex-ministro Rui Costa, vice-governador Geraldo Júnior e de diversas lideranças políticas estaduais e municipais, fortalecendo o diálogo entre os municípios e o governo do estado. O prefeito Sandro Futuca ressaltou que a participação de Ibirataia no encontro reforça o compromisso da gestão municipal em buscar parcerias e defender interesses da população. Pronto, é só isso. Agora, você quer mais outra coisa para a gente poder fechar aqui o horário? É. Ou você vai trazer?
1: Tem também, tem notícia. Também? Tem.
0: Então traz aí, depois eu trago.
1: Olha, 7 horas e 59 minutos. Cerca de 9 milhões de famílias em todo o país poderão retirar a partir de hoje a recarga gratuita do botijão de gás por meio do programa Gás do Povo. O benefício é operacionalizado pela Caixa Econômica Federal e pode ser retirado diretamente nas revendas credenciadas que aderiram à iniciativa. Para receber a recarga, o responsável, a família, deve comparecer a uma das cerca de 25 mil revendedoras participantes e realizar a verificação eletrônica com um dos seguintes documentos: cartão do Bolsa Família, chip e senha do cartão de débito da Caixa com senha ou CPF, mediante o código de validação enviado ao celular cadastrado do banco. Antes de ir à revenda, os beneficiários podem verificar se têm direito ao Vale Recarga. A consulta, os estabelecimentos credenciados pelo site do Ministério do Desenvolvimento e Assistência Social, pelos aplicativos Meu Social e Benefícios Sociais da Caixa, pelo portal Cidadão Caixa ou pela Central Caixa Cidadão no telefone 0800-726-0207. Os vales recargas são disponibilizados sempre no dia 10 de cada mês. A quantidade de benefícios recebidos ao longo do ano varia conforme o número de integrantes da família registrado no Caixa Único. Famílias com dois ou três membros recebem um vale a cada 3 meses. Já aquelas com 4 ou mais integrantes têm direito a uma recarga a cada 2 meses. As revendedoras interessadas em participar do programa precisam estar cadastradas na Agência Nacional do Petróleo, Gás Natural e Biocombustível, em situação regular, junto à Receita Federal, possuir conta corrente, pessoa jurídica na Caixa e utilizar a maquininha Azuzinha por meio do pagamento. Em caso de dúvidas, os beneficiários podem buscar atendimento pelo telefone 121, pela plataforma Fala BR ou pelo serviço de atendimento ao cliente, o SAC, da Caixa, no número 0800-726-0101.
0: Eu, agora, eu vou falar do feijão. Olha, o IPCA, Índice Nacional de Preço ao Consumidor Amplo, fechou o primeiro semestre de 2026 com a inflação acumulada de 3,36%. Isso, Del. A inflação fecha primeiro semestre com a maior taxa desde 2022 no Brasil. Isso é mau gestão, Del. Isso é uma gestão de governo. Isso é gasto. É a maior alta para o período de janeiro, junho. Tá ouvindo? É a maior alta para o período de janeiro a junho, em 4 anos. Desde 2022, a época também, há um ano presidencial, o acumulado alcançou 5,49%. Tradicionalmente, os preços de parte dos alimentos costumam subir no início do ano, devido à redução de ofertas de mercadorias. Em 2026, segundo o IBGE, houve pressão adicional da guerra no Irã. O conflito provocou disparada de cotações de petróleo, que encareceu combustíveis no Brasil. O óleo diesel, insumo usado nos fretes rodoviários, fechou o primeiro semestre com alta de 15,68%. Os dados do IPCA significam que este ano teve o primeiro semestre com a maior inflação do atual governo Lula. Em 2022, o Brasil ainda era governado por Jair Bolsonaro e a alta dos preços era apontada como um dos desafios para sua reeleição. Ele foi derrotado por Lula em outubro daquele ano. Segundo o IBGE, o grupo Alimentação e Bebidas, acumulou a inflação de 4,56% no primeiro semestre de 2026. Inflação, você já sabe, né? Não tem jeito. 8:04, nós vamos para um pequeno intervalo e voltamos com mais notícias para você. Mesmo que notícia que você não gosta, mas fazer o quê, né? Gosto do ofício, não gosta. Mas fazer o quê? Não posso fazer nada, né? Vamos lá, Del.
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5: 8:17, 8:17. Olha, vocês que foram sorteados aqui com com os brindes, né? Da Berilo, procura a senhora Juliana, viu? Tá? E o brinde é com ela, tá certo? Cada um de vocês, acho que tem o número dela, o contato, se não tiver, passa no Ipiaú Gente, está lá na foto, junto com a foto da Berilo, tá no Ipiaú Gente, viu, gente? Então, não se preocupe não, tá lá com ela e ela tá querendo. Entendeu, Damiana? Ô, Damiana. Ô, Damiana chegou aqui, ó.
6: Chegou.
5: Tá zangada contigo.
6: É, chegou.
5: Mas,
6: mesmo.
5: Ó, tem aqui também. Quem foi mais longe ficou zangado contigo? Você não passou a música. Ravizinho tá zangado contigo. Você tá sujo com esse pessoal aí, viu, Del?
6: Não, cuidado, ele falou ontem não foi. Eu não tava hoje nem ontem, não. Eu tava ontem.
5: Ah, foi?
6: Trabalhando.
5: Pois é. Cuidado. Manda um abraço pro meu amigo Gessiel. Um abraço pro Dom Soraya. Um abraço pro meu amigo Cirilo. Seu Rafael e Érica, que estão ouvindo a gente aí no ponto das Combes ali. É. Fernanda, do gabinete de Larissa, meu amigo Rogildo de Oliveira de Mirataia, Barretão lá do Deus Te Ama, olha a promoção Deus Te Ama, tá botando pra focar, entendeu? Deixa eu mostrar pra você aqui, ó. Se você, o Del, olha, meu Deus, eu não vou nem falar tudo, se eu falar tudo vai fechar tudo aí, ó. 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Olha, 8h29. Quem está aí, Del, pra falar com a gente?
6: Ou é Damiano ou é Ravizinho que tá por aqui.
5: Não é Damiano.
7: Boa noite, Del. Boa noite, Del. Vou mandar um alô pro meu pequeno Ravi. Vou mandar um alô pra Cássio e Nena na Vila Temão. Vou mandar um alô pra Iraída. Vou mandar um alô pra Turico. Vou mandar um alô pra Fera. Vou mandar um alô pra Marlene, Jamila e Beto. Tchau, Zé. Tchau. Um abraço pra você, Marlene. Tô te esperando, viu, Zé, pra você pegar o negócio amanhã. Tchau, tchau, abraço.
5: Tranquilo, Damião. Chegarei lá. Vamos lá.
8: Boa noite, Zé Gomes. Boa noite, Del. Gostaria de mandar um alô somente pra sua esposa, pra o vereador Picolé, Fabiano, Jossi, Noela, Catatal, Cristina, João Antônio do Caminho 17, Passula, Pazé. E pra Cormira, que mora na Casa Nova, para o esposo dela, Tiago, pra Rita, da Casa Nova, pra Lucia, pra Renilda, pra Beto do Caminho 16, pra esposa dele, Dida, pra Sadó, Sorriso, pra Gato da Oficina e Zé Grosso. Um bom trabalho, um bom final de semana pra você, Del Júnior.
5: Obrigado.
8: Que Deus abençoe, amém, grandemente. Que Deus te leve e Deus te traga, eu tô na escuta.
5: Ok, Arlete. Del Júnior.
6: Jocelma tá por aqui, Jocelma.
9: Boa noite, Del Júnior. Boa noite, Zé Gomes. Segunda-feira não vou ouvir vocês, não. Ué? Segunda-feira eu vou voltar às aulas, vou pra escola. Deus dê uma boa sexta-feira pra vocês. Manda alô pro meu Ravizinho. Bota pra torar, Ravi. Ruhu, é nóis. Você manda meu coração, paga aluguel, viu, Ravi? Manda alô pra mãe de Ravi, pro pai de Ravi. Manda alô pra Sorriso, pra mãe dele, Sonha. Manda alô pra Ponha. Manda alô pros povos na fazenda, Dayá, no Baço Pequeno e Lalapinha. Fica com Deus. Eu tô aqui ouvindo.
5: Ok.
9: Deus lhe proteja vocês. Dê uma boa noite. Fica com Deus. Segunda-feira não vou ouvir vocês, não.
6: Acabou.
5: Acabou?
10: Boa noite, Zé. Boa noite, Del. Boa noite, Selma. Sextou. Vamos pro Torá.
5: Pronto, botou pra Torá mesmo. Aí agora, Del, eu vou chamar aqui, sabe quem? Você sabe, não?
6: Mari tava por aqui.
11: Boa noite, seu José e Del. Deus dê uma boa noite a vocês, um ótimo trabalho. Tô aqui ouvindo o nosso programa e trabalhando.
5: Ok.
11: E um ótimo final de semana pra vocês.
5: Senhora também.
11: Fica com Deus.
5: Amém. Vamos lá.
6: Mari, de Maxwell, ela tá mandando até uma alusão pra Ravizinho também, mas tá aqui o áudio dela.
12: Boa noite, Del. Boa noite, seu Zé. Estamos por cá, viu, no sítio Deus Proverá em Ubatã. Passando pra desejar uma ótima noite pra todos os ouvintes. E um final de semana abençoado para cada um. Um alô especial aqui para meu esposo, Maxwell. Para Carlinho Rico e Morena, em Ubatã. Todos que estão ligados na programação. Um abraço.
5: Abraço, dona Mari. Manda um abraço aqui para Jane também, Jane Santos. Para Otávia, Edileuza, Joana, Nelson, toda a turma aí, viu, Jane? Um abraço pra vocês. Tem mais gente, Del?
6: Tem.
7: Ô, Del, se você quiser sua cocada, quando você sair da FM, você passa aqui, tá bom, Del? Tô esperando.
6: Opa, olha.
5: Vai passar.
6: A cocada é boa, viu?
5: É boa. Amanhã eu vou lá.
6: O bispo já gosta da cocada, o Antônio Carlos.
5: É?
6: Gosta dessa cocada.
5: Ganha também,
6: viu?
5: É? É. Tá com moral. Olha, Del, então vamos fazer o seguinte, Del. Você tem mais alguém aí?
6: Boa noite, Zenilda. Como é mesmo? Zenilda.
5: Se você que tá ali não sabe, quanto mais eu. Tô distante.
6: Da BR, deixa eu ver, de Ibira... É, depois eu vou aqui, viu?
5: Vai, depois, ver, vai soletrando aí, depois tu me traz, tá? Dá soletrando aí que tu encontra aí,
6: sabe? É porque esse computador, a letrinha é pequena.
5: Eu já falei com você, tá, vai bem... fazer exame de catarata, tu não faz?
6: Não, mas não é isso, não. É porque não, aqui não é bem não. Pequena mesmo, aqui tem, não, aqui ele aumenta, sim, a tela, sim, aqui.
5: Tá aí que não aumenta.
6: Fica melhor, né?
5: Vou fica aumentar. Aí procurando desculpas. Ó, dá um zoom aí.
6: Mas tem áudio aqui.
5: Tem áudio?
6: Carlos, da Rua Pará.
13: Boa noite, Del, boa noite, Zé Gomes, mandando alusão aí para Osmar da Terra Seca, minha irmã Bill, Neto, seu Jair, da Fazenda Rias do Ouro, mundo do Rebelão do Félix, um dia no Rebelão do Félix, Zé Coutinho, no Boi da Lisânia, mandando alusão para Santilha, Eduardo e da Vila Lava de Freitas, Lourinha, na Santa Rita, mandando alusão para Vila Nova, Jeito do Flamengo da Rua da Grande, João Antônio, Anuela, Joana, mandando um aí para todos que estão ouvindo aí o Alex da cidade aí. Boa noite, Del, boa noite, Zé Gomes. Fique com Deus, Deus dá uma boa noite para vocês e bom trabalho.
5: Ok, olha, gente, deixa eu fazer, eu trazer aqui, Del, gosto é disso aqui, ó. O pivô da crise entre Michele e Flávio, falta o evento, PL abre caminho para se aliar a Ciro. A vereadora de Fortaleza, Priscila Costa, cujo nome Michele Bolsonaro defendia para uma vaga do PL ao Senado pelo Ceará, viajou a Portugal com o pretexto de cumprir uma missão. Que missão foi essa, Del? Tu sabe. O senador pré-candidato a presidente da República, Flávio Bolsonaro, do PL do Rio de Janeiro, está no Ceará nesta sexta-feira, 10, para lançar a pré-candidatura ao Senado. A deputada estadual Alcides... Estadual Alcides Fernandes deve encontrar caminho livre para avançar a aliança com Ciro Gomes, do PSDB, no estado. Isso porque a vereadora de Fortaleza, Priscila Costa, cujo nome Michele Bolsonaro defendia para outra vaga do PL ao Senado, viajou a Portugal no mesmo dia com o pretexto de cumprir uma missão: participar de um evento de mulheres conservadoras da Europa. Uma eventual candidatura de Priscila, que Michele gostaria de lançar no mesmo palanque de Alcides, nesse evento em Fortaleza, colocaria em risco a parceria com Ciro, pré-candidato ao governo estadual, uma vez que os tucanos devem indicar o segundo nome da chapa do PL. Os dois grupos políticos tem como objetivo maior tirar o PT do governo do estado. No mês passado, Michele divulgou um vídeo com críticas ao enteado. Em meio à divergência entre os dois sobre a aliança eleitoral no Ceará, a iniciativa era uma tentativa de salvar a candidatura da sua aliada ao Senado, enquanto o grupo de Flávio no Ceará, onde o PL é presidido por André Fernandes, filho de Alcides, tentava tirar Priscila do páreo. Chegando no aeroporto para uma missão internacional, já abracei meus pais, já celebrei ao telefone com Michele Bolsonaro, e a alegria de participar do evento em Portugal, Mulheres Conservadoras, reunindo diversas mulheres parlamentares de toda a Europa, diz Priscila na publicação. Flávio participa do vídeo de Priscila, diz que ela está decolando para o exterior para cumprir uma missão de defender a vida, e lhe deseja boa sorte na viagem. Priscila, você já sabe, a gente assumiu um compromisso de, assim que voltarmos à presidência da República, vamos retomar o maior pacto de proteção a vida de bebês desde o ventre. E assim vamos combater avanço do aborto no Brasil. Vamos combater, afirmou o senador. 8h30, Adel. 8h30.
6: 8h30. Olha, 8h30, mais notícias chegando aqui, ó. Ginecologista é preso em Salvador por gravar partes íntimas de paciente com óculos de inteligência artificial. Um ginecologista foi preso suspeito de filmar uma paciente com óculos de dispositivo de gravação durante uma consulta em uma clínica privada no bairro de Vila Laura, em Salvador, nesta sexta-feira. O homem, cuja identidade não foi revelada, foi preso após a denúncia da paciente que percebeu a situação. Em nota, a Polícia Militar detalhou que a paciente relatou que o ginecologista usava óculos com câmeras durante a realização de exames ginecológicos. Conforme a apuração da TV Bahia, ela teria achado estranho ao ver que um médico usava óculos escuros durante o atendimento. Ao desconfiar da ação, ela começou a gravar a consulta com o celular e questionou o profissional, o que teria deixado o médico nervoso. Ainda de acordo com a nota da PM, os militares foram informados de que o médico teria deixado o local assim que chegaram à unidade de saúde. O veículo do suspeito foi interceptado pela polícia na Avenida Heitor Dias. Ao ser abordado, o suspeito confessou a prática e alegou que as imagens seriam utilizadas para fins de pesquisa. Ele entregou os óculos com câmeras e o celular onde os vídeos estavam armazenados para os policiais. Ainda segundo a apuração da TV Bahia, a suspeita é de que o médico usasse o óculos com recursos de inteligência artificial desde o mês de abril. Porém, não há detalhes se ele usava o equipamento em todos os atendimentos que realizou nesse período. O suspeito e a vítima foram encaminhados para a casa da mulher brasileira, onde a ocorrência foi registrada. Zé Gomes.
5: É, esse babado aí, vou lhe contar, viu? O babado tá feio lá em Salvador. Esse negócio aí de... Esse Del Júnior traz coisa. Olha aí, Valdemar. Sabe quem é Valdemar?
6: Valdemar?
5: Sim.
6: É o deputado aí, alguma coisa?
5: Não. É o grandão lá do PL. E o Costa Neto, ele nega irregularidades envolvendo emendas e diz que decisão de Dino... Dino, sabe quem é Dino? Não é Dino não de Geraldino, não.
6: Não.
5: É Dino de Lula, ou seja, do Ministério, ou do STF. Pronto, resolvi. Olha, a Polícia Federal suspeita que o presidente do PL pode ter sido o beneficiário final de recursos desviados. Tem uma bronca desse negócio de desvio, viu? E o presidente do PL, Valdemar Costa Neto, negou nesta sexta-feira 10 ter cometido irregularidades envolvendo emendas parlamentares e afirmou que a decisão do ministro Flávio Dino, do STF, Supremo Tribunal Federal, que determinou o bloqueio de 110 milhões em bens, parte de premissas frágeis. Inferências subjetivas de uma indevida criminalização da atividade política partidária. É, do PL começa a vir coisa, viu? Segundo a Polícia Federal, Valdemar estaria atuando para direcionar emendas à corporação. Diz que os recursos foram forjadamente encaminhados e desviados para o cacique do PL. Pode ter sido o beneficiário final. Cerca de 104 milhões já havia sido efetivamente pagos, diz a corporação. A defesa reafirma a inocência de Valdemar Costa Neto. Adotará todas as medidas judiciais cabíveis para demonstrar a improcedência das imputações restabelecer a legalidade e preservar suas garantias fundamentais. Escreveram em nota os advogados Marcelo Ávila de Bessa e Thiago Fleury. A defesa argumentou que nada há de criminoso na articulação de um presidente nacional de um partido com parlamentares e que a influência política dele sobre a bancada do PL é natural e legítima, citando ainda a defesa de prioridades e interesses nacionais e regionais da sigla. A situação política partidária somente poderia ter relevância penal se acompanhada de indícios concretos de fraude, desvio funcional, ocultação deliberada ou apropriação indevida da execução de despesas públicas. Esse elemento não estão minimamente demonstrados. É, rapaz. No comunicado, os advogados disseram ainda que a PGR foi contrária às medidas cautelares, criticaram o bloqueio do patrimônio de Valdemar até que o inquérito aporte elementos mais seguros. Foram impostas restrições graves com base em suposições, sem qualquer demonstração individualizada do dolo, fraude, desvio de finalidade ou participação consciente em qualquer crime. Além de estar claro na decisão de que não houve o devido respeito, qualquer vantagem pessoal para Valdemar Costa Neto. Eita, a ordem de Flávio Dino tem origem na Operação Transparência deflagrada em dezembro do ano passado e que deve e teve como alvo Mariana Fialec e Tuca, assessora ligada ao ex-presidente da Câmara dos Deputados, Arthur Lira, do PL de Alagoas. Fofoca de Maidel, 8h37.
6: Vamos a um breve intervalo, o último bloco, já a gente volta com os ouvintes e mais notícias.
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5: 8 horas e 47 minutos, 8h47, Del. Tá certo?
6: Tá certo, com certeza.
5: Então repete.
6: 8h47, 8 horas e 47 minutos.
5: Pronto, então vamos lá. O que é que você tem aí guardado aí?
6: Tem ouvinte daqui. É, notícia? Tem notícia.
5: É, amigo Ramos continua lá em
6: Salvador.
5: Em Salvador. Ah, em... É a nossa ouvinte, Paula Pernambucana, tá na escola. É, todo mundo tá na escola. Damiana tá em casa. Tá todo mundo como Dantes no quartel de Abrantes. Meu amigo Barreto está descansando para amanhã abrir a loja lá, né? O Deus Te Ama. 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É, Del Júnior. E Buriti, né? Você sabe que o campeonato Master até 50 já está rolando, viu? Lá na BB. Inclusive a matéria está no ipiaugente.com.br. Sabe quem são os artilheiros da Copa 2026? Sabe não?
6: Não, deve ter na matéria.
5: Givaldo está com 6 gols. Jurandir está com 5. Valdir com 4. E Paulo Souza também com 4. Então tem 2 empatados no terceiro lugar. Tá certo? Então, olha, os próximos jogos serão dia 12 do 7 às 7 horas. E vai se encontrar no estádio, no campo, Coxinha, Real e Hortifruti, São Luís. E às 8 horas, Consucred e Dancal, né? Então, tá aí, a coisa tá rolando, a bola tá rolando a semana toda lá, o fim de semana, todo final de semana. E você não pode perder, né? Até chora e joga, né? Só joga no que time lá, Del.
6: Ah, aí é que difícil, viu?
5: Tu não gosta de chora, não, é?
6: Eu vejo ele de manhã falando aqui. Eu vejo ele falando, até gol aí ele faz, ele bota a gravação aqui, narrando e tudo.
5: Narrando, ele mesmo narra, ele mesmo... Ele diz que faz, né? Nunca vi ele fazendo nada, nem gol, né? Mas ele diz que faz, não sabia nem que ele jogava bola. É, tá naquela idade, com 88 anos. Mas, velho, chora 88 anos jogando bola, eu vou lhe contar, viu? Não sei não, tem que saber dessa história aí. Ó, e aí... Ramos já deu sinal aqui. Boa noite, Ramos. Tudo bem? Tá Santa Maria da Vitória ainda, Ramos? Vamos lá, Del. Vê o que é que tem pra fazer aí.

0: O povo tá na escuta aí, viu?
1: Pronto, tem aqui notícias, né? Um campeão aqui brasileiro de Muay Thai, morre em acidente de moto em Vitória da Conquista, viu? Um campeão brasileiro de Muay Thai morreu nesta quinta-feira após um acidente em uma avenida de Vitória da Conquista, no Sudoeste. A vítima, que também era professor da modalidade, foi identificado como Renato Costa Santos. Ele tinha apenas 20 anos de idade. Segundo a TV Sudoeste, o jovem trafegava pela Avenida Juraci Magalhães quando tentou realizar uma ultrapassagem a um caminhão. E durante a manobra, a moto atingiu a lateral do veículo, fazendo com que a vítima perdesse o controle da direção e colidisse contra um poste. O jovem foi socorrido por equipe do SAMU e encaminhado ao Hospital Geral de Vitória da Conquista, mas não resistiu aos ferimentos. Ainda segundo a emissora, Renato iniciou a trajetória no Muay Thai aos 12 anos e neste ano conquistou os títulos de campeão baiano e brasileiro da modalidade. O atleta também se preparava para representar o Brasil no Campeonato Mundial de Muay Thai, que será realizado em Abu Dhabi, né? Eita, capital dos Emirados Árabes nos Unidos. Eita lá.
0: Aquela brincadeira que vocês voaram, não vou falar, não, viu? Viu, Del? Viu,
1: né?
0: Eu falei assim, mas ainda bem que eu não vai lá, né? Falei brincando. Vê,
1: né?
0: Vampiro tá muito intocável.
1: Vampiro.
0: Será que ele acha que isso é ruim pra ele?
1: Compra, vende, aluga e avalia.
0: Ah, meu Deus do céu. Calma, vamos. Eles querem. Eita, meu Deus do céu. Ô, Del, tem gente na linha aí? Tem gente aí pra falar?
1: Tem, então, tem gente aqui. Pouco. Aqui, ó. Zenilda, tá por aqui.
2: Boa noite, seu Zé Gomes de Aljuno. Tô aqui ouvindo vocês em Itapirama.
1: Aí é Zenilda, lá em Itapirama.
0: Um abraço
1: pra Bal também, lá em Itapirama.
0: Vai, Del, bora.
1: Pronto, aqui não é outro. Nada. Ah, aqui.
2: Boa noite, Zé Gomes. É Zenilda de Biratá, da ABB, Zé, que mandou agora.
1: Ui.
2: Tô ligadinho no seu programa. É Zenilda de Ibirataia.
1: Pronto, não entendi porque tava uma coisa que ela escreveu, mas não tava entendendo, mas agora sim. Tá bom, então, Zenilda. Um abraço.
0: Vai, correndo, vai. Ligeiro, Del, corre.
1: Não, aqui acabou. Zé.
0: Acabou?
1: Pessoal,
0: acabou mesmo.
1: Zenilda, Carlinhos, Damiana passou, Mari passou. Só põe isso aqui mesmo, Jocelma. Pronto, os outros foram 17 em diante.
0: Vamos pra notícia. Manda um abraço pra Ronaldo lá da oficina, né? A mecânica lá, o cara é bom demais, viu? Bora lá.
1: Pronto, a notícia chegando, veja só. A ex-esposa de Bolsonaro tem contas bloqueadas após não pagar dívida eleitoral com a União.
0: Você tá vendo?
1: É, aí, ó. A advogada Ana Cristina Valle, ex-mulher do ex-presidente Jair Bolsonaro, teve as contas bancárias bloqueadas pela Justiça Eleitoral após deixar de pagar no prazo devido a uma dívida com a União. A decisão define o bloqueio de até R$ 227.669.095 nas contas, o valor que inclui a dívida eleitoral, a multa pelo atraso e os honorários dos advogados envolvidos no processo. Em 2025, ela foi condenada a ressarcir ao Tesouro Nacional por causa das irregularidades encontradas em sua campanha para o cargo de deputada distrital nas eleições de 2022. Tá aqui, ó. Como o valor de R$ 134.482,77 não foi pago no período estimulado, o Tribunal Regional Eleitoral do Distrito Federal decidiu bloquear dinheiro das contas da advogada. Se não forem encontrados recursos financeiros, a justiça fará uma busca por veículo imóvel registrado no nome dela. No ano passado, o Tribunal Regional Eleitoral do Distrito Federal decidiu por unanimidade pela desaprovação das contas da candidata por uso irregular de recursos públicos e falta de transparência. Para o tribunal, uma das falhas foi a ausência de comprovação idônea de gastos realizados em recursos do Fundo Especial de Financiamento de Campanha. O montante, sem comprovação, soma R$ 134.482,77, o que representa 44,31% do total das despesas da campanha. E de acordo com o TRE do Distrito Federal, a candidata, embora intimada, manteve-se inerte, deixando de cenar as falhas, o que reforça a gravidade das irregularidades e do descumprimento do dever da transparência e do uso de recursos públicos. Além da desaprovação das contas, o tribunal determinou que Ana Cristina Cerqueira Vale devolvesse ao Tesouro Nacional a quantia de R$ 134.482,77.
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1: Tá ok, tá beleza, certo? Tá
0: certo. Pronto, então traz mais um aí que eu tenho agora aqui, a lá do... Pode trazer, depois eu venho, pode vir.
2: Boa noite, Zé Gomes. Boa noite, Del Júnior. Aqui é Zenilda do Poço Preto. Manda uma noite pra nós.
0: Tem Zenilda, tudo que tá no galo hoje. Graças a Deus, Poço Preto.
1: Bete também chegou por aqui.
0: Bete chegou?
1: Bete.
3: Ê, Zé Gomes, faltou tudo um PGP lá pra gritar Lula.
0: Pois
3: pra gritar Jerônimo.
0: Vocês não me levaram, não me convidaram, não mandaram me buscar. Se mandasse, a gente ia lá dar um abraço de Gero e nosso amigo Rui Costa. Não me chamaram, não, tem essa moral, não. Yeah. Ninguém quer nada comigo.
1: Pronto,
0: não.
1: Aqui acabou, só
0: nem Del, nem hoje, Del, né? Que é da cozinha lá do como é o nome do partido?
1: Do Avante.
0: Do Avante, não levaram. É. Nem Del, não levaram. 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
1: A tabela deve estar uns 14.
0: E 99. Acertou. Acertou em cheio. 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Agora eu vou embora, Agora está na hora de a gente ir embora, descansar, porque eu já trabalhei muito hoje e eu quero somente agradecer a Deus por nos dar força, nos dar condições de estar aqui todos os dias trabalhando, nos alegrando com você, desejando a você também uma noite e um final de semana abençoado, tá bom? Então, se você puder, ore comigo, falando assim: Pai, Mais uma vez, somos gratos a ti.